0: 10 horas.
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1: Vamos meditar na Santa Palavra, a Palavra de Deus, Provérbios 15, versículo 1. Uma resposta amiga e delicada acalma o furor, mas quem responde com raiva provoca a ira. Querido ouvinte, o que é mais fácil? Responder a uma provocação com raiva ou responder uma provocação com brandura, delicadeza? Claro, humanamente falando, a gente responde a uma provocação com raiva. Mas não é o ideal, porque agindo assim, nós vamos, como se diz, colocar lenha na fogueira. A pessoa já está nervosa, a pessoa já está provocando. E se nós entrarmos, como se diz, na mesma linha, aí coisas muito ruins podem acontecer. E quantas vezes, infelizmente, até mesmo a morte. Por esses dias eu vi uma discussão no trânsito, uma pessoa de moto, não sei o que tinha acontecido antes, mas ele chegou e quebrou o espelho retrovisor de um carro. A resposta imediata no nervosismo do motorista do carro foi jogar o carro sobre a vida do motociclista, que estava na moto, só que tinha um caminhão na frente. E aí então, um guincho, e aí o corpo daquele motociclista ficou esmagado ali por causa de uma briga de trânsito. Muito provavelmente ele perdeu a vida. Por isso, meu querido e amado ouvinte, não vale a pena. Não vale a pena. Uma resposta amiga e delicada acalma o furor. Vamos pedir a Deus para Ele nos dar graça para nós agirmos dessa maneira. Imagine se esse motociclista é um pai de família, se ele é casado e tem filhos, a esposa ficou viúva e os filhos órfãos de pai. Não vale a pena. Eu vou orar agora. Nosso Deus e nosso Pai Celestial, em nome do Senhor Jesus, nós agradecemos ao Senhor pela vida e clamamos por misericórdia. Que o Senhor nos ajude, ó Deus, a não entrarmos em discussões inúteis. Que nós, ó Deus, possamos, com a graça do Senhor, termos respostas brandas a fim de não entrarmos em brigas, não entrarmos em confusões. Meu Deus e meu Pai, também peço que o Senhor dê saúde para essa pessoa que está enferma e dê sabedoria, meu Pai, para esta pessoa que precisa tomar uma decisão. É em nome de Jesus que pedimos e agradecemos. Amém.
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2: Olá, querido ouvinte, tudo bem com você? Em primeiro lugar, eu espero que você esteja bem. Em qualquer canto deste planeta que você estiver me ouvindo, que Deus abençoe a sua vida, a sua casa, a sua família. Mais uma madrugada que vamos passar juntos e eu sinto alegria por causa disso, de estar aqui com você para falar do amor de Deus, compartilhar a palavra de Deus. E é claro, nós vamos unir a nossa fé e às 3 horas da manhã tem o clamor da madrugada. Do meu lado está o Cauã, que vai colocar as canções que tocam o coração de Deus e que tocam o nosso coração. E eu sou o pastor Aradir e farei companhia para você até às 5 horas da manhã. Segunda-feira abençoada começando. Ai, que segunda-feira abençoada. Eu tenho certeza que este dia é o dia que o Senhor nos deu. E por isso vamos nos alegrar nele. 4 de maio de 2026. Que este dia seja um dia feliz.
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Este é um programa da Igreja do Evangelho Quadrangular em Araras. A Igreja do Evangelho Quadrangular em Araras tem como pastor titular Reverendo Brocanelli. Desde 1972, Reverendo Brocanelli, quando chegou na cidade de Araras em 1972, juntamente com a esposa, nossa pastora, pastora Santina Brocanelli, assumindo a titularidade da Igreja do Evangelho Quadrangular aqui na cidade de Araras, desde então a igreja não parou de crescer para a glória de Deus, devido à unção extraordinária que Deus derramou sobre a vida dos nossos pastores. Unção de ousadia, de coragem, de sabedoria. Deus deu aos nossos pastores uma visão ampla quanto ao crescimento da igreja, no aspecto ganhar pessoas para Jesus, uma estrutura diferenciada. Prova disso que a estrutura da Igreja do Evangelho Quadrangular aqui na cidade de Araras, podemos até dizer que é única. Provavelmente você não vai encontrar uma igreja com uma estrutura como aqui da cidade de Araras, da Igreja do Evangelho Quadrangular. Dentro dessa estrutura tem um plantão espiritual, 24 horas. Você pode ligar qualquer hora do dia ou da noite, ou ser atendido pessoalmente, se assim você quiser, pelo telefone 3541-3104. 3541-3104, DDD 19. Ou pessoalmente, Rua Padre Manuel da Nóbrega, número 141, Jardim Belvedere, aqui na cidade de Araras, na Catedral da Paz, que é onde fica a sala do plantão espiritual 24 horas. Mas tanto por telefone como pessoalmente, eu tenho plena convicção que após a oração você se sentirá muito bem. Você pode ligar qualquer hora do dia ou da noite. Você, independente da sua religião, denominação, cidade, estado, até mesmo do país que você mora, você pode ligar. Um homem de Deus, uma mulher de Deus, um pastor, uma pastora, um evangelista, um obreiro vai te atender, uma pessoa de Deus vai te atender, vai te ouvir e vai orar por você. Temos também dentro da estrutura 25 capelas por toda a cidade de Araras em pleno funcionamento. Como sempre eu tenho dito, nós falamos capelas, mas são templos muito bonitos, igrejas muito bonitas, todas ligadas a uma única sede, a linda Catedral da Paz. Nas capelas ficam os pastores auxiliares, mas todos ligados ao ministério do Reverendo Brocanelli. Tem também a questão da ação social, que a igreja é muito forte, a evangelização, os ensinos teológicos. A Igreja do Evangelho Quadrangular aqui na cidade de Araras tem ensino teológico, tem uma faculdade de teologia e muito mais. Durante a programação, vou passar as mais informações para você. E já aproveito, dentro deste momento aqui, para falar para você, principalmente você que é membro da Igreja do Evangelho Quadrangular aqui na cidade de Araras. Ontem foi a ceia do Senhor, tivemos 4 grandiosos cultos na Catedral da Paz, e amanhã, terça-feira, tem mais um culto de ceia às 15 horas. Amanhã, terça-feira, às 15 horas, tem mais um culto de celebração da ceia do Senhor. E na quarta-feira, o 6º culto de celebração da ceia do Senhor às 19h30. Bastante informação, né? Mas é assim, é que a Igreja do Evangelho Quadrangular aqui na cidade de Araras, ela tem muita atividade. Ah, como que eu me orgulho de falar isso? É uma igreja ativa. É uma igreja que não fecha. Você consegue imaginar? Nesse exato momento tem pessoas na Catedral da Paz. Tem um pastor para receber as pessoas que precisam de oração. Nesse exato momento. Está lá no plantão espiritual. Tem pessoas cantando louvor ao nosso Deus. Tem pessoas orando. E
a noite toda. Pessoas que querem ir para a Catedral da Paz na madrugada, estar lá no momento de oração com o propósito de Deus, é possível. Chega ali até a Catedral da Paz, tem, claro que tem toda uma segurança, tem câmeras de segurança, tem uma guarita. Eles só se informaram, eu vim para orar. E ali entra no portão lateral, na porta lateral, dá acesso dentro do templo e ali a pessoa vai encontrar pessoas cantando, pastores orando, pastor no plantão espiritual. Você conhece uma igreja que não fecha? É a Igreja do Evangelho Quadrangular aqui na cidade de Araras.

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E você já pode deixar o seu pedido de oração. O DDD é 19-3542-0600, WhatsApp 996559070. Tenho certeza de milagres de Deus indo em tua direção. Tenho certeza que tem bênçãos de Deus liberados a favor da sua vida. Pessoas já deixaram um pedido de oração aqui, olha. Ivani, a dona Ivani de Rio Claro, um abraço, Deus abençoe. Dilson Gomes de Rio Claro também está deixando um pedido de oração para nós orarmos. Geni de Araras, Deus abençoe sua vida. Silvia de Epitácio, deixando aqui o pedido de oração para nós orarmos. Deus abençoe sua vida, Silva. Silvia. Roberto de Santa Gertrudes também deixando. Leandro de Limeira, Renato de Araras, trazendo bom dia, nossa pastora querida, tudo bem? Aqui é a Maíra, tá mandando muitos abraços para você. Maíra, um abração, querida, não mandou mais nenhuma mensagem no meu WhatsApp, tá sumida, o que que aconteceu? Deus abençoe sua vida, viu, Maíra? Um abraço para você, pras crianças, pro Renato, aguardo você lá na capela do Alto São João, hein? Para fazer uma visita pra gente lá, tá bom? Um abração para vocês. Mais pessoas aqui deixando pedido de oração? Vanessa, lá de Portugal, deixando também o seu pedido de oração. Seu Idativo, de Americana, um abraço pro senhor, Deus abençoe sua vida, a sua família. Marquinho de Araras está pedindo oração para o filho Brian, Leonardo, toda a família, nós vamos orar. É claro que nós vamos orar, é claro que nós vamos clamar a Deus, e eu tenho plena certeza da resposta deste Deus Todo-Poderoso. Rose de Embu-Guaçu também pedindo oração, já deixando aqui para oração para toda a família. Nós vamos orar, a família é um bem precioso que Deus nos deixou, que Deus deixou para nós cuidarmos. A família é importante, é projeto de Deus. A família não é uma instituição falida, como o sistema do mundo quer provar. Não, a família é projeto de Deus e tudo que Deus projeta é bom. É valoroso, é poderoso. Mais pessoas aqui, Roberto de Santa Gertrudes, Leandro de Limeira, também deixando o pedido de oração para nós orarmos. Já estou enviando os versículos, hein? Já estou enviando o versículo da mensagem. Daniele de Araras, Alexandre de Marília, deixando aqui, olha, o pedido de oração. Aqui é o evangelista Alexandre de Marília, ligado na programação, trabalhando nessa madrugada. Bom trabalho, Alexandre. Deus abençoe sua vida, Deus abençoe sua família e seu ministério. Seja próspero, em nome do Senhor Jesus Cristo. Deus é tão bom, Deus é tão misericordioso, que os nossos pecados, as nossas falhas, os nossos erros, muitas vezes as nossas negligências quanto a Deus, diante de Deus, não impede com que Ele vá deixar de nos abençoar. Porque se Deus olhasse para nós e pensasse, por conta ou por causa das nossas falhas, dos nossos erros, dos nossos pecados, Ele não nos abençoaria mais, o que seria de nós, né? O que seria de nós? Pois somos falhos mesmo, mas a misericórdia de Deus, ela nos ajuda. Mas olha, Deus, Ele diz assim, Jesus diz assim, vinde a mim, venha como você está. Só que quando a gente vai até Jesus, você pode estar da pior forma, o mais vil pecador, como diz a palavra. Só que quem realmente vai até Jesus não fica igual, não permanece igual. Há uma verdadeira transformação, há uma verdadeira mudança de vida.
E por causa da misericórdia de Deus, nós não somos consumidos. Então Deus vem, nos abençoa, não olha para o tamanho da nossa falha para nos abençoar. A misericórdia dele permite que a bênção dele nos alcance, só que Deus aguarda que nós venhamos tomar uma posição de mudança, deixar que ele transforme as nossas vidas. Deus é maravilhoso, né? Isabel Salomé de Limeira, um abraço para você, Deus abençoe. Vamos unir a nossa fé, Isabel, vamos unir a nossa fé, vamos clamar a esse Deus todo poderoso. E você, já deixou seu pedido de oração? Faça então que nem faça como a Dona Rosário de Rio Claro, que deixou aqui o seu pedido de oração. Um abraço, Dona Rosário. Deus abençoe sua vida, sua família, o Rafael, seus netos, né? Toda sua família. Querido ouvinte, o DDD é 19-3542-0600. WhatsApp é 996-55-9070. Deixe o seu pedido de oração. Às 3 horas da manhã tem o clamor da madrugada. Vamos clamar a esse Deus que tem poder, esse Deus que tem todo o poder, toda autoridade. Ele tem, ele faz, ele opera infinitamente mais.

como você tem chorado, triste, ansioso, ansiosa, preocupado, preocupada demais. E eu quero te dizer que este Deus Todo-Poderoso, Ele não perdeu o controle da situação. Ele não perdeu o controle da sua história. Este Deus tem propósito para a tua vida. Não fique desesperado. Não fique desesperada. Essa situação que você está vivendo, quer seja um conflito familiar, uma situação no trabalho, um conflito na vida sentimental, um conflito talvez na sua vida íntima, no seu íntimo, no seu ser, com você mesmo. Sabe aquele conflito que talvez você fique pensando se realmente você tem tomado as decisões certas, se realmente o que você está fazendo é o correto? Apresente a Deus, confie nele. Ele quer ter o controle dessa situação. Você já tentou estar no controle e não deu certo. Você já tentou agir do seu próprio jeito e também não deu certo. E agora vem o desespero. Agora vem o medo de errar novamente. Agora os seus pensamentos é: será que vai dar certo? Entregue nas mãos do Senhor. Deixe Ele estar no controle dessa situação e você vai ver, como diz essa canção que nós ouvimos há pouco, vai dar tudo certo, em nome poderoso do Senhor Jesus.

0: Se essa é a sua verdade pra ele, aplauda o nome de Jesus, aplauda ele.
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Vamos para a palavra de Deus. Deus tem uma palavra para o seu coração e eu tenho certeza que vai falar com você, assim como falou comigo. Livro de Isaías, no capítulo de número 43, no versículo 13. Versículo conhecido, eu já mencionei esse versículo aqui algumas vezes. Diz assim: ainda antes que houvesse dia, eu sou, e ninguém há que possa fazer escapar das minhas mãos. Agindo eu, quem impedirá? É uma pergunta. Agindo eu, quem impedirá? O profeta Isaías aqui estava num tempo extremamente difícil para o povo de Israel. Eles estavam vivendo opressão, medo, cativeiro, incerteza. O povo estava cercado por inimigos, sentindo-se abandonados, questionando se Deus ainda estava no controle. Quantas pessoas que estão me ouvindo, que têm questionado: será que Deus ainda está no controle? Será que Deus ainda se importa? E é nesse cenário que Deus levanta uma palavra poderosa. Deus então responde ao povo: ainda antes que houvesse dia, eu sou. Ou seja, ele continua sendo Deus. Ele não mudou. Eu sou. Ou seja, Deus estava dizendo assim: antes do problema, ele já é Deus. Antes da dor, ele já está no controle. Antes da luta começar, ele já decretou a vitória. O povo de Israel estava em crise espiritual, em decadência moral, sofrendo consequências das escolhas erradas, debaixo de ameaça de cativeiro. Mas mesmo assim, Deus declara algo surpreendente: ninguém pode arrancar das minhas mãos. Ninguém pode escapar das minhas mãos. Querido ouvinte, isso mostra que Deus, mesmo em meio ao juízo, à aliança, meio à disciplina, a propósito, no meio do sofrimento, há um cuidado divino. Deus não perde o controle nem quando o homem perde o rumo. E quantas pessoas têm perdido o rumo? Quantas pessoas têm dito: perdi as esperanças? Mas Deus não perdeu o controle. Deus não perdeu o controle da situação. Antes que houvesse dia, eu sou. Próprio Deus está declarando para o povo. E nesta madrugada, o próprio Deus está declarando para você: antes que houvesse dia, eu sou, e ninguém há que possa fazer escapar das minhas mãos. Agindo eu, quem impedirá? Quem pode impedir o agir de Deus? Antes que houvesse dia, eu sou. Deus está dizendo: eu não dependo do tempo. Eu não sou limitado por circunstâncias. Eu sou eterno, soberano, imutável, inabalável, real. Deus já era Deus antes do seu problema nascer. Antes que existisse o problema na sua vida, Deus já era Deus. Deus não se tornou Deus para resolver o problema que está acontecendo na sua vida. Deus não se tornou Deus por causa de um problema na vida de alguém. Antes de qualquer problema na sua vida, na minha vida, Deus já era Deus. Ele
já era Deus, ele sempre foi Deus. Ele sempre foi Deus.

se está nas mãos de Deus. Não é o inimigo que vai decidir. Não é a crise que vai definir. Não é o homem que vai determinar. Se está nas mãos de Deus, é Ele quem vai determinar a hora, o tempo, o agir. É Ele. O que Deus segura, ninguém toma. Não há quem possa fazer escapar das mãos de Deus. Se nas mãos dEle está, quem pode tomar das mãos dEle? Eu? Você? O inimigo de nossas vidas, de nossas almas? Nada, nem ninguém pode tomar das mãos de Deus. É Deus quem segura. E se está no controle dEle, quem vai tomar? Ninguém. Ninguém vai tomar das mãos de Deus. O próprio Deus está dizendo: agindo eu, quem impedirá? Essa é uma pergunta e também uma declaração profética centrada. Quando Deus age, portas se abrem, cadeias se quebram, milagres acontecem, o impossível se rende. Eu já quero dizer para você: tem agir de Deus. A sua história não acaba nessa situação que você está vivendo. Não, pode ser que alguém te encontrou e disse: tem que se acostumar a viver assim. Talvez você que está me ouvindo, alguém disse: olha, ninguém pode revogar o decreto da justiça. Ninguém pode mudar isso ou mudar aquilo, mas Deus pode. Deus pode. Contar um testemunho. Abro um parênteses aqui. Há muitos anos atrás, eu ainda bem mais jovem, eu trabalhei numa loja, comércio da cidade. E vocês sabem que o sábado é o dia mais forte da cidade, para a questão comércio, é um dos dias mais fortes. Só que eu estava tão cansada de trabalhar de segunda a sábado, que eu falei com Deus: Senhor, eu queria continuar trabalhando no comércio, mas eu não queria mais trabalhar de sábado, pelo menos por um ano. Ao menos por um ano, eu não queria mais trabalhar de sábado. Eu queria ficar de sábado e domingo em casa, fazendo as minhas coisas, indo fazer visitas. Gostava muito de fazer visitas evangelísticas na época. Mas eu teria que mudar de serviço. E eu não queria mudar de serviço. Eu queria continuar trabalhando onde eu estava, só que não trabalhando de sábado. Mas o forte do comércio geralmente é de sábado. O dia mais forte, né? Mas eu orei ao Senhor e eu falei: Deus, se o Senhor quiser, eu posso continuar trabalhando aqui e não trabalhar de sábado. Havia possibilidade humana? Não, não havia. Passado uns 2 meses, 3 meses, o dono da loja disse assim: olha, chamou os funcionários e disse assim: pretendo vender a loja e já tenho comprador. Pronto, pensamos, vamos ficar desempregado. Na hora a gente pensa isso, vamos ficar desempregado. Mas aí ele disse assim: a pessoa que comprou a loja é um casal, mora em São Paulo. E eles vão continuar, nós vamos fechar o contrato com vocês, mas eles vão abrir um novo contrato e vão continuar com os mesmos funcionários. Glória a Deus por isso. E lá vem os novos donos. Assinamos novamente uma nova

missão, tal. E o dono fez uma reunião e disse assim: eu quero que vocês se empenhem o máximo que puder durante a semana. Porque na sexta-feira à tarde, nós iremos embora para São Paulo. Nós vamos passar os nossos finais de semana em São Paulo. A minha esposa vai ficar aqui, então toda sexta-feira ela volta para São Paulo após as 6 horas da tarde e nós não vamos abrir a loja de sábado. E ele disse: eu sei que a loja é aqui, o comércio na cidade é forte de sábado, mas por isso que eu quero que vocês se empenhem o máximo que vocês puderem durante a semana, de segunda a sexta, porque ao sábado a minha esposa não vai estar aqui. E até que a gente consiga um gerente e tenha aquela, né, confiança nos funcionários, a gente não vai abrir de sábado. Lembra que eu falei com Deus? Senhor, eu gostaria. Existe possibilidade humana? Não, mas se o senhor quiser, pode acontecer. Querido, se Deus quiser agir, quando Deus vai agir, Deus muda decreto. Deus muda o alinhamento de uma situação. Deus faz como Ele quer. Deus muda. Deus muda o funcionamento de um comércio, como aconteceu comigo, de uma empresa. Deus muda. Ele age. Ele opera. Ele faz. Deus não depende da circunstância. Deus não depende de uma cláusula. Deus não depende de uma determinação do juiz, da justiça, do advogado, do médico. Deus não depende de nada disso. Nós dependemos. Mas, acima de tudo, nós temos que depender dele, de Deus. Ele está dizendo: antes que houvesse dia, antes que houvesse o seu problema, antes que houvesse o caos, antes que houvesse a enfermidade, antes que houvesse a situação que você está vivendo, Ele já era Deus. E agindo Ele, quem vai impedir? Ninguém há que possa fazer escapar das mãos dele, se entregar o problema, a situação, a causa, nas mãos deste Deus. Ninguém pode fazer escapar. Ele está no controle. Ele está no controle da situação. É Ele que vai agir. É isso que temos que confiar. Que o milagre é Ele quem faz. É Ele quem opera o milagre. Ele muda situações. Ele revoga decretos. Mas qual que é a nossa parte? Qual que é a sua parte? Qual que é a minha? Confiar em Deus. Eu estou determinada a confiar nesse Deus. Eu estou determinada. E muitas vezes, o homem, o ser humano, tende a colocar um ponto final. Diz assim: eu entreguei nas mãos de Deus. Mas não tem mais jeito. Mas você não entregou nas mãos de Deus? A última palavra vem dele. Se eu estou dizendo que eu entreguei nas mãos de Deus e ao mesmo tempo eu estou dizendo que não tem mais jeito, é porque então, na verdade, eu não entreguei. Diante dos seus olhos, diante da possibilidade humana que é limitada, o homem diz que não tem jeito, mas Deus tem solução para tudo. Deus tem solução para tudo. Sabe esta causa que você tem na justiça? Deus tem solução. Tá parado? Deus quebra aquilo que está parado. Deus faz caminhar novamente. Vou aproveitar aqui que eu estou falando e o Espírito Santo vai me lembrando esses dias na capela qual eu estou.
do alto do Jardim São João, estava tendo culto de louvor, de oração, de clamor. E ali a gente chama as famílias na frente para ter um momento de adoração a Deus, junto com a sua família. E aí acabou aquele momento, tinha uns minutos, eu disse: estou sentindo muito forte, continue aqui na frente, somente quem tem uma causa na justiça e está parado, eu vou orar. Aqueles que não tinham foram, sentaram, e ficou alguns irmãos ali, eu orei para que papéis que estavam travados, parados na justiça, começassem a ter andamento novamente. Todo impedimento caísse por terra. E eu disse que haveria muitos testemunhos. Foi há alguns dias. Naquela mesma semana, uma irmã jovem, casada, né? Mas jovem ainda. Ela foi numa terça. Na semana seguinte, ela me chamou e contou. Disse assim: pastora, eu estava num propósito. Eu fiz a propósito das 12 noites de clamor para 12 meses de vitória. E um dos meus pedidos foi para que a minha mãe recebesse uma causa que ela tinha na justiça, uma herança. E quando a senhora chamou ali na frente, pediu para ficar, eu fiquei. Quando a senhora começou a orar, eu pedi ao Senhor, falei: Senhor, que a minha mãe receba essa herança. E que ela sinta de Deus, que ela sinta do Senhor a me abençoar com a minha habilitação. E ela disse assim, e eu senti as minhas mãos queimando e parecia que ao mesmo tempo que queimava, pesava. E ela disse assim, pois essa semana saiu por determinação da justiça a herança. A minha mãe recebeu a parte da herança dela, que foi dividida entre os irmãos. E a minha mãe sentiu de Deus de pagar a minha habilitação e já pagou até o último centavo. Olha como que Deus é maravilhoso. Deus está no controle. Não há quem possa fazer escapar das mãos dele. Ele vai agir e ninguém vai impedir. Nem hostes espirituais, nem potestades malignas, nem feitiçaria vai impedir. Nada vai impedir o agir de Deus. Nada vai impedir o agir do Senhor Todo-Poderoso. Ele está dizendo, agindo eu, quem impedirá? Deus está no controle, está nas mãos dele. Ninguém vai tomar das mãos dele essa situação. Não existe força espiritual, humana, circunstância que consiga parar o agir de Deus. Não existe. Talvez hoje você esteja numa situação tão difícil que você se sente preso. Talvez você está sentindo que você está vivendo num cativeiro emocional, enfrentando lutas familiares, portas fechadas. Mas através dessa palavra, Deus está dizendo: eu já estou agindo. Eu já estou agindo. Mesmo que você não veja, Deus está movimentando. Mesmo que você não veja, Deus está preparando. Deus está trabalhando. Mesmo que você não veja, o silêncio de Deus não é ausência, é estratégia. Assim eu acredito, eu confio. Acredite, querido ouvinte. O que parece perdido
Deus restaura. O que parece morto, Deus ressuscita. O que parece impossível, Deus opera. Deus faz. Deus age. Agindo Deus, agindo eu, quem impedirá?

Entenda uma coisa. Compreenda algo especial aqui. Você é o que a Bíblia diz que você é. E a Bíblia diz que nós somos mais do que vencedores em Cristo Jesus. Sabe o que significa isso? Ser mais do que vencedor é saber que venceu com antecedência. É, é isso. Eu sei que eu sou mais do que vencedora. Vou passar por lutas? Sim. Por dificuldades? Vou. Pode ser que exista um momento que eu vou passar dificuldades, uma situação venha ali e seja difícil. Mas eu tenho que crer que em Cristo Jesus eu sou mais do que vencedor. Que essa situação difícil, que esse problema, que esse momento, que essa circunstância, eu vou vencer. Eu sou mais do que vencedora. Então você é o que a Bíblia diz que você é. E a Bíblia diz que você é mais que vencedor. Vou tentar aqui explicar de uma forma bem assim. Por exemplo, sabe os campeonatos de jogos que tem? Jogo de futebol, por exemplo. Eles não vão contando os pontos? Não é assim, Cauã? Vai contando os pontos. E aquele time que provavelmente ele já é o ganhador, o vencedor. Ele nem precisa mais, no último dia do campeonato, ele não precisa nem sequer fazer gol mais, que ele já é o vencedor. Ele só está jogando o último jogo para estar ali, marcado, registrado. Mas ele sabe que ele nem precisa mais fazer gol. Os pontos já somam e declaram que ele é vencedor. Ou seja, ele já é um vencedor por antecedência. Quando nós cremos em Cristo Jesus, que venceu por nós, que venceu por nós, que perdoou os nossos pecados através do sangue derramado na cruz do Calvário, que venceu as dores, que venceu a morte, então é nele que nós somos mais do que vencedores. Então nós já somos vencedores por antecedência. Compreende isso? Você é o que a Bíblia diz que você é. E em Cristo Jesus, nós somos mais do que vencedores.

2 horas. 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

Vamos para a palavra de Deus? Ó, já é 2:03. Ô, Deus poderoso, a hora passa rápido. Acabei de falar a minha primeira mensagem, estamos na segunda mensagem. E eu quero falar com você num livro muito, muito fácil de encontrar na Bíblia. Gênesis, primeiro livro da Bíblia. Primeiro versículo diz assim: no princípio criou Deus os céus e a terra. E a terra era sem forma e vazia. E havia trevas sobre a face do abismo, e o Espírito de Deus se movia sobre a face das águas. Lindo, né? Eu não sei você, mas eu sou apaixonada pela palavra de Deus. Todos os versículos que eu leio, eu vejo assim uma beleza profunda, algo maravilhoso. No princípio, criou Deus os céus e a terra. Como que a terra estava? Um caos, sem forma e vazia. Não havia forma, não havia preenchimento, não havia vida, não havia animais, não havia nada. Havia trevas sobre a face do abismo. Mas sabe quem que estava lá? O Espírito de Deus. Sabe como que ele estava? Parado? Não. Se movendo sobre a face das águas. Um Deus que se move, independente da circunstância. Um Deus que se move. O poder de Deus se movendo, o agir de Deus se movendo. O Espírito de Deus movia sobre a face das águas. Desde a primeira frase da Bíblia, somos confrontados com uma verdade absoluta. Deus já era Deus. Antes de tudo existir, Deus já era Deus. Não houve começo para Ele. Ele é o princípio de todas as coisas. Quando nada havia, quando não existia forma, estrutura ou vida, Deus entrou em cena com seu poder criador. Quero dizer para você, querido ouvinte, que Deus entra em cena na sua vida. Deus entra em cena com o poder dele na sua vida. A terra estava como? Sem forma e vazia. Isso revela um cenário de desordem, caos, ausência de propósito. Ausência de propósito. Quantas vezes a vida do homem também se encontra assim? Sem direção? Vazia? Vazia por dentro? Mergulhada em trevas? Emocionais, espirituais e até físicas. Quantas situações o ser humano está vivendo uma vida em total desordem, em total desorganização, uma vida sem motivo, uma vida sem propósito, melhor dizendo. Uma vida vazia, mergulhada em trevas emocionais, espirituais e até físicas. Mas o texto não termina no caos. Como que Deus é maravilhoso, porque se você ler a Bíblia do começo ao fim, nunca termina em caos. Pode começar. Nunca termina com a guerra. Pode começar com a guerra. Mas sempre termina em vitória, sempre termina como Deus termina agindo

abandona o cenário caótico. Ele se move sobre ele. Deus é tão poderoso que a situação caótica não regula o poder de Deus. Deus se move sobre a situação caótica. Deus se move sobre qualquer situação, sobre qualquer problema, sobre qualquer circunstância. Deus se move. Isso nos ensina algo profundo. Que Deus não precisa que tudo esteja perfeito para Ele agir. Ele entra no vazio, Ele cria plenitude, Ele entra no, na desordem, estabelece propósito, Ele entra nas trevas e libera luz. Ah, minha vida está toda desorganizada. Eu preciso colocar a minha vida. Olha o que o ser humano diz. E talvez você está dizendo isso. Eu preciso colocar a minha vida em ordem para servir a Deus. Eu preciso colocar a minha vida em ordem para voltar a frequentar a igreja. Eu preciso colocar a minha vida em ordem para voltar para Deus, para voltar para a presença de Deus. Há quanto tempo você está afastado desse caminho? Há quanto tempo você já não vai mais no templo, dentro da igreja, cultuar ao Senhor? Há quanto tempo você não serve mais a Deus? Está afastada, afastado do caminho do Senhor Jesus? E você diz assim, ah, eu não vou voltar agora, eu preciso colocar a minha vida em ordem primeiro. Deus não precisa disso. Deus não precisa que tudo na sua vida esteja em ordem para Ele agir. Ele entra nesse vazio que está a sua vida e cria uma plenitude. Ele entra nessa desordem que está na sua vida e estabelece um propósito. Ele entra nessa situação de trevas que está na sua vida e libera luz. Esse é o Deus que eu creio. O mesmo Deus que olhou para a terra sem forma e vazia e disse haja luz, é o mesmo Deus que olha para a sua vida agora e continua dizendo haja, haja. Deus está olhando para você. É o mesmo Deus que disse haja luz. É o mesmo Deus que está olhando para você. O mesmo Deus que olhou para a terra sem forma e vazia e liberou a palavra, haja, haja luz. É o mesmo Deus que está olhando para a sua vida e liberando bênçãos, vitórias, transformação. É o mesmo Deus. Ele entra nas trevas e libera a luz. O mesmo Deus. Se existe, ouça bem, se existe vazio dentro de você, Deus quer preencher este vazio. Se existe confusão, Ele quer organizar. Se há trevas, Ele pode iluminar. Ele é a própria luz. O poder criador de Deus não ficou no passado. Ele continua criando, restaurando, transformando vidas hoje. Deus, Ele quer agir na sua vida de uma forma sobrenatural. O mesmo Espírito Santo que pairou, o Espírito de Deus que pairou sobre a face das águas, que se movia sobre a face das águas, é o mesmo Deus que está dizendo para você, eu estou pairando sobre a sua vida neste momento. Mesmo onde você está vendo vazio. Mesmo onde você vê fim. Deus declara começo. Porque Ele é poderoso

para mudar o caos e fazer beleza, para tirar o vazio e trazer plenitude, e fazer a luz dele brilhar em meio às trevas. Ele é poderoso. Eu não sei até onde vai o nível da sua fé. Eu não sei até onde a sua fé nivela com o poder de Deus. Mas eu sei que Deus pode fazer mais. Se você crer mais, se você confiar mais em Deus, Ele vai fazer mais. Porque Deus vai agindo na medida que a nossa fé vai aumentando. Um homem chegou para Jesus e disse assim: Senhor, aumente a minha fé. Aumente a minha fé em meio a essa incredulidade. E o ser humano, ele vê o milagre. Ele experimenta a bênção. Mas no outro dia, parece que a incredulidade ainda está ali presente, ciente em sua vida. No princípio criou Deus o céu e a terra. E sabe, Deus começou a dizer: haja. Haja luz. E as trevas não pôde resistir. A luz brilhou. E viu Deus o quê? Que a luz era boa. Não é porque Deus fez algo bom na sua vida que ele não vai fazer mais nada. Pronto. Já fiz algo bom na vida de tal pessoa. Não preciso fazer mais nada. Deus disse: haja luz, e houve luz. E viu Deus que a luz era boa. E Deus disse: vou continuar fazendo a obra. Vou continuar fazendo. Se a luz é boa, vou separar a luz e as trevas. E Deus chamou a luz de dia. Olha, Deus põe nome, hein? Deus põe nome em milagre. Deus põe nome em milagres. Mas Deus também põe nomes em circunstâncias difíceis. Deus também põe o nome nos problemas. Deus chamou a luz de dia, as trevas. Chamou de noite. Não estou dizendo que aqui a noite é um problema. E foi a tarde, a manhã, o dia inteiro. E aí Deus continuou trabalhando. Deus continuou agindo sobre a face da terra. Sobre aquela terra sem forma e vazia. Deus começou a dar o formato. Então Deus separou. Deus chamou a luz de dia, as trevas de noite. Foi a tarde e amanhã do primeiro dia e disse: Deus, haja uma expansão no meio das águas. Deus continuou trabalhando. Querido ouvinte, Deus continua trabalhando na sua vida. Deus continua trabalhando na sua vida. Não para, não. Não para, não. Se Deus continua trabalhando na sua vida, por que você está parando? Por que você está desistindo se Deus continua agindo? Se Deus continua trabalhando na sua vida? Se Deus continua operando milagres, esse Deus que criou tudo, que no meio daquilo que não existia, ele trouxe a existência, será que ele não pode fazer na sua vida? Será que ele não pode fazer na vida do seu filho? Na sua família? Na vida do seu marido, na vida da sua esposa, restaurar o seu casamento, mudar essa circunstância, quebrar os vínculos do passado. Será que Deus não pode? Quebrar os ciclos repetitivos? Será que Deus não pode? É claro que Deus pode. Deus não parou de se mover. O Espírito de Deus movia sobre a face das águas, mas ele até hoje continua se movendo, continua fazendo. Apenas confie. Por que você quer parar se Deus continua operando, se Deus continua trabalhando, se Deus continua fazendo? Por que você quer desistir se Deus não desistiu de você?
chamou Deus, versículo 8, a expansão dos céus. Deus fez tudo perfeitamente, alinhou as estrelas, chamou as estrelas pelo nome até hoje. Os cientistas comprovam que até hoje existe um, como, vou falar aqui com a minha linguagem, criadouro de estrelas. Até hoje surgem novas estrelas. Até hoje Deus está criando estrelas. Porque as estrelas que são criadas no universo não dependem da ciência. E até hoje os cientistas, eles comprovam, eles provam que existem estrelas novas surgindo todos os dias. Consegue imaginar o poder deste Deus? Deus conhece você. Você vale mais do que a estrela no céu. Deus conhece você. A Bíblia diz que o Senhor conhece as estrelas pelo nome. E Deus conhece você. Versículo 8. É lindo, é lindo. Chamou Deus a expansão dos céus. E foi a tarde e a manhã do dia seguinte. Deus foi fazendo cada coisa. Cada criação. Com uma proporção extraordinária. Que o homem não sabe explicar, até mesmo nos dias de hoje. Mesmo com a ciência totalmente avançada, o homem não é capaz de criar uma estrela. Mesmo com a ciência totalmente avançada, o homem não consegue explicar o extraordinário de Deus. O universo extraordinário que Deus criou, o alinhamento que Ele fez. Será que Deus não pode alinhar a sua vida? Por quê? Por que que primeiro você quer se organizar para voltar? Porque primeiro você quer se organizar para se reconciliar com Deus? Venha como está. Mesmo que a sua vida esteja um caos, Deus é poderoso para organizar tudo, para mudar tudo, para transformar tudo. Vem, volta, volta, volta para essa presença gloriosa, volta para esse caminho maravilhoso, que é o caminho da presença do Senhor Jesus Cristo. Deus continua criando. Se você começar a ler, e eu falo para você, leia a Bíblia. Leia o capítulo de Gênesis, a criação, que coisa extraordinária. E se você ler e depois você for lá pesquisar dentro da ciência, você vai ver como que Deus, de uma forma extraordinária, cientistas não conseguem explicar totalmente como que as estrelas podem estar tão alinhadas, a rotatividade da Terra, o sol no seu lugar exato, cada planeta no seu lugar exato, o eixo, acho que é o eixo da Terra. Extraordinariamente, Deus fez tudo de uma forma perfeita. Será que esse Deus Todo-Poderoso não pode alinhar a sua vida? Versículo 10 diz assim: chamou Deus a porção seca de terra. Olha Deus colocando o nome, hein? Olha Deus colocando o nome em sua criação. E ó, ajuntamento das águas chamou mares. E viu Deus que era bom. E disse Deus: produz a terra erva verde, erva de semente, árvore frutífera, que dê fruto segundo a sua espécie, cuja semente está nela sobre a terra. E assim se foi. Você já parou para analisar as frutas? É tão extraordinário, né? Eu ouvi uma mensagem esses dias, um dos nossos pregadores da igreja, do Evangelho Quadrangular, né? Um dos nossos pastores,
Ele disse assim: você já viu o abacate? Quantas sementes tem um abacate? O abacate tem apenas uma semente, não é? Olha que extraordinário. Aí você vai, planta, cuida daquela semente, planta ela, nasce aquele pezinho, aquele broto lá. Você vai lá, replanta, para futuramente você ter um pé de abacate. Uma única semente dá uma árvore grande e bonita. Uma única semente, por causa daquela única semente. Quantos abacates depois são colhidos e por quantos anos? Como que Deus faz coisas extraordinárias? É tão simples. Ah, eu peguei lá a semente do abacate, deixei secar, preparei, plantei, cresceu. Tá aí o pé de abacate, mas não é bem assim, não. Houve todo um processo que às vezes a gente nem para analisar. E aquela única semente vai dar milhares de abacate. O que eu quero dizer com isso? Que se Deus prepara tudo de uma forma tão perfeita, será que a sua vitória, o seu milagre, a bênção que você precisa já não está preparado? Será que Deus já não gerou o seu milagre? Será que Deus já não gerou a sua bênção? Será que Deus já não preparou o momento de você produzir, de você frutificar, de você crescer, de ter o tempo da sua colheita? É claro que Deus preparou. Apenas confie. Confie nesse Deus poderoso. E aí vai falando. Versículo 13, foi à tarde, amanhã do terceiro dia, e depois aí disse Deus, eu já falei dos luminares, né? Haja luminares na expansão dos céus, para haver separação entre dia e noite, e sejam eles para sinais, e para tempos determinados, e para dias e anos. Queridos, é tão lindo, porque antigamente não existia relógio. Antigamente não existia relógio. Não existia, como que chama? Que mede a temperatura? Termômetro. Mede a temperatura do tempo? É termômetro. Termômetro mede a nossa temperatura. Sumiu aqui a palavra. Quando nós vamos saber, né? Que temperatura que está hoje. Está calor, está frio. Naquele tempo, não existia. Não existia, não é? Como que os homens sabiam a sua localização? Como que os antigos sabiam o horário? Como? Olha aqui no versículo 14, Deus dizendo: haja luminares na expansão dos céus para haver separação entre o dia e a noite, e sejam eles para sinais e para tempos determinados, para dias e anos. Naquele tempo não existia calendário. Como que os homens iam saber? Mudamos do ano, de um ano para o outro, de uma estação para outra, um horário para o outro. Eu me lembro que a minha avó sabia exatamente o momento que ia dar meio-dia. Eu era criança, eu não entendia. Ela dizia: ah, já é meio-dia. Ah, já deve ser umas 3 horas da tarde. Ah, não tinha relógio ali não, era na roça lá. Antigamente, as pessoas antigas, deve ter pessoas mais velhas dessa época me ouvindo, que foram crianças como eu dessa época, que os pais, no meu caso, minha mãe trabalhava, né, na roça, no cafezal, e eles não tinham relógio, eles não carregavam relógio com eles. Relógio de pulso naquela época era algo de luxo. Mas eles sabiam a hora de parar para almoçar. Sabiam a hora de parar para voltar para casa. Como? Eram guiados como?
haja luminares na expansão dos céus para haver separação entre o dia e a noite, sejam eles para sinais e para tempos determinados, para dias e anos. Nem todo mundo, na época aqui da Bíblia, eles não tinham. Eles tinham seu calendário lá, mas como que eles sabiam? Porque Deus havia colocado no céu para que fossem para eles como sinais. Hoje a gente, por causa da modernidade, a gente já não sabe mais nada, né? Por causa da modernidade. Mas os mais antigos sabem quando vai chover. Quando vai parar de chover. É, a gente precisa ouvir a previsão do tempo. Mas os mais antigos, as pessoas mais experientes, vamos dizer assim, elas não precisam muito ir pela previsão do tempo, não. Basta ventar, elas já sabem se o vento vai trazer a chuva ou não. Versículo 16, tô me empolgando aqui, já vou parar. Deus é perfeito, hein? Deus é maravilhoso. Eu quero aqui que você entenda, através dessa mensagem, o poder de Deus. O poder de Deus antes que nós, quando nós nem existíamos ainda. Nem os nossos pais, nem os nossos antepassados existiam. O poder de Deus já estava aí presente. E fez Deus, versículo 16, e fez Deus os dois grandes luminares. O luminar maior para governar o dia e o luminar menor para governar a noite, e fez as estrelas. Antigamente as pessoas não eram guiadas pelas estrelas. Os próprios reis magos, quando estavam vendo onde Jesus havia nascido, eles foram guiados pelas estrelas para chegar até Jesus, o menino Jesus. E Deus os pôs na expansão dos céus para iluminar a terra. Que interessante! Que lindo como que Deus é perfeito! Como que Deus criou cada detalhe! Porque o sol, a lua, as estrelas, elas não estão na terra, mas elas estão no céu para iluminar a terra. Consegue compreender? Que é do alto que vem. Assim como Deus fez os luminares para iluminar a terra. E quando nós olhamos para o céu, numa noite, nós vemos lá as estrelas. Mas eu pergunto para você, durante o dia, você vê as estrelas? Vê? Não. Mas você sabe que elas estão lá, não é? Nós não vemos Deus, mas eu sei que Ele está aqui. Eu sei que Ele está aqui para iluminar a minha vida, para me guiar, para cuidar de mim. Você compreende? Deus está aí para te iluminar, para guiar a sua vida mesmo. Você não vê, mas Ele está. Mas Ele está. Como Abraão. Deus diz para Abraão: sai, Abraão. Sai. Sai fora da sua tenda, vai e conta as estrelas. Abraão olhou para o céu e falou: Senhor, não vou conseguir contar as estrelas, não. Então os estudiosos dizem que provavelmente era de dia. Abraão, você não consegue contar, mas as estrelas estão aí. E assim como são milhares e milhares, assim será a sua descendência. Abraão confiou, ele creu, ele não estava vendo, mas ele creu na palavra de Deus. Então creia nesta palavra. Deus está gerando o teu milagre. Deus está gerando a tua bênção. Deus está gerando a seu favor. Confie nele. O mesmo Deus que criou essa perfeição, tudo organizado, é o Deus que vai colocar em ordem a tua vida.

0: 2:37.
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Obrigada, Senhor. Porque o Senhor acredita. O Senhor vê primeiro. O Senhor realiza. Deus te quer de cabeça erguida. E manda-lhe dizer que está contigo. Você não vai parar.

E amanhã, terça-feira, às 15 horas, haverá a celebração da Ceia do Senhor na Catedral da Paz. Haja vista que ontem, domingo, tivemos 4 grandiosos cultos na Catedral da Paz e celebração da Ceia do Senhor. Eu estava no primeiro culto das 7 da manhã, uma multidão, mas uma multidão. Eu fico espantada e maravilhada ao mesmo tempo. E assim foi. Multidão no culto das 10, multidão no culto das 15 horas, multidão no culto das 18. E amanhã, terça-feira, terá mais um culto de celebração da Ceia do Senhor na Catedral da Paz. Então você, principalmente você que é membro da Igreja do Evangelho Quadrangular, que ainda não pôde participar da celebração da ceia no domingo, então você tem mais terça-feira ou quarta-feira às 19h30. Não fique sem participar da Ceia do Senhor. É muito importante, é fortalecimento para a sua vida. E a palavra, é uma palavra diferente, uma palavra... Foi linda, a mensagem foi assim, espetacular. Edificou muito a minha vida. E eu creio que você, principalmente você que é membro da igreja, do Evangelho Quadrangular, que vai estar amanhã no culto às 15 horas, você vai ficar maravilhado com a palavra também. Então não perca. Mas amanhã também, na terça-feira, às 19h30, haverá culto da família em todas as capelas e Catedral da Paz.

pagará. Ei, Jesus. Quando Deus nos chama de luz do mundo, Ele nos compara com chama de lamparina. Lamparina tem pavio que queima do lado de fora e todo mundo vê, mas o que mantém a chama da lamparina acesa é o azeite que ninguém vê do lado de dentro. Não adianta a gente ter pavio pegando fogo do lado de fora e ter só isso, porque pavio sozinho pega fogo, mas o fogo logo para de pegar.

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1: 3 e 1.
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Deus eterno e poderoso, Senhor, Rei dos reis, que vive, existe, subsiste para todo sempre. Tu és o Deus da minha salvação. Eu te exalto, Senhor. Bendito és para sempre, Deus que tudo criou e tudo fez.

separação. Tudo o Senhor fez com extrema perfeição. Não há falha, não há erro na tua criação. O Senhor tudo organizou. Ah, Senhor poderoso Deus, grande e fiel Deus, o Senhor não mudou. O Senhor é o mesmo que faz obras maravilhosas e extraordinárias nos dias de hoje. O Senhor é o mesmo Deus que opera maravilhas, faz milagres. Grandes são as suas obras, Senhor. Grandes são as obras das tuas mãos, poderoso Deus. Abençoa, Senhor. Abençoa as nossas vidas, ó Pai Celestial. Abençoa a vida deste ouvinte, desta mulher que está ouvindo esta oração. Quantos que estão de joelhos dobrados, de mãos levantadas, de coração quebrantado, orando agora. Outros, meu Deus, estão ouvindo a oração em concordância. Outros estão tão tristes e abatidos que nem sequer conseguem orar. Mas eu te peço, Senhor, alonga os teus braços a favor de cada um neste momento. Alonga os teus braços poderosos a favor desta pessoa que está trabalhando, mas está ouvindo esta oração. Abençoa esta pessoa que está no conforto do seu lar. Abençoa esta pessoa, meu Deus, que está, Senhor, em viagem, numa rodovia, numa estrada, e ouvindo esta oração. Oh, Deus amado, esta pessoa que está num presídio, numa penitenciária, sim, ó Deus, quantos estão numa penitenciária agora, mas estão orando, falando com o Senhor, porque os seus corações já se aquebrantou a Ti, louvado seja o Teu nome, os abençoe, meu Deus, que nós venhamos sentir, que todos venham sentir a Tua presença como eu já estou sentindo. Que todos venham sentir o agir do Senhor como eu já estou sentindo aqui, Senhor. Eu peço a Ti, Deus glorioso, abençoe a vida do nosso pastor, que é o líder espiritual desta igreja, da Igreja do Evangelho Quadrangular, aqui na cidade de Araras. Também é o superintendente da região 510. Abençoa a vida do reverendo Brocanelli, do nosso pastor. Dê a ele saúde, Senhor. Saúde do alto da cabeça às plantas dos pés. Saúde no corpo. Saúde física. Saúde na mente. Toca nele com o teu poder. Dê saúde ao nosso pastor nos ossos, saúde nos nervos, nos órgãos vitais, longevidade ao nosso pastor. Abençoa a vida da nossa pastora, pastora Santina Brocanelli, guarda, protege, livra de todo mal. Fortalece a vida da nossa pastora, renova suas forças físicas, renova suas forças espirituais. Saúde plena aos nossos pastores, meu Deus. Abençoa a vida da pastora Aldileia. Protege, Senhor. Guarda, ó Deus, livra ela de todo mal, de todo perigo, de toda maldade e perversidade. Fortalece na força do teu poder, em nome de Jesus. Pai, eu clamo a Ti. Abençoa toda a família dos nossos pastores, do reverendo Brocanelli, toda a família Brocanelli, cada filho, cada neto, seja guardado, abençoado, protegido pelo Senhor. Dê a eles saúde abundante e paz, Senhor, em nome de Jesus. Meu Deus, eu oro por todos os pastores auxiliares.

do reverendo Brocanelli, cada pastor de cada capela, de cada ponto de pregação. Eu também oro para as suas famílias, que acham bênçãos espirituais, bênçãos materiais sobre a vida de cada um. Abençoa toda a liderança da igreja, abençoa o corpo diaconal, abençoa, Senhor, diáconos, diaconisas. Abençoa, Senhor, líderes de grupos missionários, também líderes de departamentos. Abençoa todos que são, meu Deus, integrados no louvor, no grupo de louvor. Cada um que toca os seus instrumentos, que canta, que ministra os louvores da catedral, de cada capela. Haja unção sobre eles, sobre, ó Deus querido, aqueles que trabalham como voluntários na igreja, aqueles que trabalham, Senhor, como funcionários, que a bênção esteja com eles, a bênção do Senhor sobre a vida de cada um. Pai Celestial, eu oro para que o Senhor abençoe toda a equipe de pastores, obreiros, evangelistas que fazem parte da equipe do plantão espiritual 24 horas. Abençoa. Abençoa, Senhor, aqueles que trabalham na igreja, aqueles que estão, Senhor, na equipe do louvor 24 horas, da oração 24 horas, que cada um receba a sua porção de bênção, Senhor, em nome de Jesus. Também eu oro pela região 510, a qual o nosso pastor é o superintendente. Abençoa, Senhor, abençoa cada pastor desta região que está responsável por cada cidade, em nome de Jesus, que haja unção sobre eles, que haja unção do céu sobre a vida de cada pastor, em nome de Jesus. Eu quero orar, clamar ao Senhor, para que o Senhor abençoe. Abençoa, Senhor. Abençoa o presidente estadual da Igreja do Evangelho Quadrangular, na cidade, no estado de São Paulo, pastor Toninho, pastora Lourdes. Abençoa a vida deste casal. Abençoe seus filhos e netos. Abençoa, Senhor, o presidente nacional da Igreja do Evangelho Quadrangular, pastor Mário de Oliveira. A esposa, a pastora Bianca, os guarde, abençoe os filhos. Os guarde, os proteja, Senhor, em nome de Jesus. Abençoa todos os pastores de todas as igrejas co-irmãs, cada um que tem um compromisso, a ética com a tua palavra. Protege, Senhor, abençoa suas vidas, guarda, ó Deus. Também eu oro pelos missionários, por que estão espalhados por todo o mundo. Quantos missionários estão em lugares, meu Deus, que é proibido o evangelho. E ali eles correm risco, ó Deus, até mesmo de perderem a sua vida. Mas que o Senhor os proteja, os guarde, livre do mal, das violências, Senhor, dos perigos, da morte. Em nome de Jesus. Tu és Deus poderoso. E eu apresento a nossa nação, o nosso Brasil, o nosso país. Sara a nossa nação, Senhor. Sara a nossa nação, ó Deus. Sara o nosso Brasil. Levanta homens e mulheres justos para governar a nossa nação. Meu Deus, este é ano de eleição. Que nós venhamos ser homens e mulheres sábios. Que nós venhamos, ó Deus, saber que homens e mulheres que vão estar no governo têm que estar sendo dirigidos pelo Senhor. Abençoa para que homens e mulheres justos, ó Deus, governem a nossa nação, para que o nosso Brasil prospere em todas as áreas, Senhor. Que diminua a corrupção dia após dia, a criminalidade, infanticídio, feminicídio, a violência da nossa nação, Senhor. Reina, governe a nossa nação com o teu cetro de justiça, ó Deus. Em nome de Jesus.
Que os nossos governantes venham governar com integridade, com amor. Que governem para todos, independente de partido político. Abençoa. Abençoa, Senhor, aqueles que estão, Senhor, no poder legislativo da nossa nação, no poder executivo. Abençoa. Abençoa desde o presidente a um vereador. Abençoa, Senhor, os deputados federais e estaduais. Abençoa, meu Deus, eu te peço, ó Deus. Abençoa, Pai Celestial, os senadores, os ministros. Abençoa os prefeitos, vereadores. Senhor, aqueles que representam na Câmara Municipal, no Senado, aqueles que estão, Senhor, legislando, que eles tenham sabedoria vinda dos céus, ó Pai Celestial, no tempo que nós vivemos, que tantas leis que estão tentando, ó Deus, colocar na nossa nação, que não são, ó Deus, firmadas na tua palavra, que são contrárias à tua vontade. Nos ajuda, Senhor. Abençoa. O Senhor abençoou a nossa nação com uma quantidade, com a extensão de terra quase que incontável, com água potável em abundância, com rios caudelosos, matas verdejantes, Senhor. Que aqueles que governam a nossa nação tenham a sabedoria dos céus, em nome de Jesus. Abençoa todas as nações deste planeta. Abençoa, Senhor, todas as nações deste planeta, ó Pai. Ó Deus, para que haja paz às nações que estão em guerra. Que haja paz em Israel, que haja paz em Jerusalém. Oh, Deus amado, que os governos dessa terra se prostrem diante de ti. Reconheça o teu poder, o teu domínio, o teu governo, em nome de Jesus. Reina, Senhor, na nossa cidade, no nosso estado, na nossa nação. Reina sobre essa terra, ó Deus, em nome de Jesus. Pai Todo-Poderoso, abençoa as famílias. Uma família forte, a sociedade é forte. Ah, Senhor, e Satanás tenta enfraquecer as famílias. O sistema deste mundo tenta determinar que as famílias são projetos falidos. Nós não aceitamos esta palavra. Nós declaramos que as famílias, Senhor, são projeto teu. E tudo que o Senhor projeta, todo o Senhor, tudo que o Senhor faz é bom e perfeito. A família é projeto do Senhor, não é instituição falida. A minha família não é uma instituição falida. Abençoa os lares, Senhor. Oh, Deus, que haja paz. Que haja paz sobre esta casa, sobre este lar, sobre esta família. Que haja comunhão, união, diálogo. Em nome de Jesus. Se alguma família tem sofrido uma ação demoníaca, eu repreendo toda essa ação demoníaca contra esta família, contra este lar, contra esta casa. Em nome do Senhor Jesus Cristo, eu repreendo. Ó, Deus Todo-Poderoso, Senhor, abençoa este lar. Abençoa esta família. Converte os corações dos filhos aos pais. Converte o coração dos pais aos filhos, ó Deus. Que haja paz neste lar cheio de conflito. Que cessem as brigas. Em nome de Jesus Cristo. Pai,
Restaura este casamento. Restaura este casamento, Senhor. Restaura. Oh, Deus. Este casal que está a ponto de uma separação, de um divórcio, nem eles mesmos conseguem mais entender o motivo, onde começou todo esse desentendimento, toda esta falta de perdão, de compreensão, de companheirismo. Senhor, restaura! Restaura este casamento, ativa este amor, Senhor, que se esfriou, que ele venha a ser aquecido novamente, ó Deus. Que este marido venha a ser respeitoso, amoroso com a sua esposa. Que essa esposa honre o seu marido, como está escrito na tua palavra. Que os dois venham caminhar juntos na mesma visão, Senhor. Em nome de Jesus eu oro. E se existe alguma ação demoníaca contra este casal, contra este casamento, eu repreendo agora toda ação de separação, toda ação demoníaca de divisão. Caia por terra e perca as forças em nome de Jesus. Deus Todo-Poderoso, Deus glorioso, fiel e justo, eu clamo ao Senhor, eu oro neste momento a Ti, ó Deus, e peço que o Senhor abençoe todos que cuidam da segurança do nosso país, os delegados, juízes, promotores de justiça, a Guarda Municipal, a Polícia Civil, a Polícia Federal, abençoa-os, ó Pai, cada um em sua função. Ó Pai, em nome de Jesus, abençoa o tenente, o capitão, os soldados, abençoa cada um, os guarde, Senhor, os proteja do mal, os livra de todo perigo, emboscada, armadilhas. Este policial que está nesse exato momento, nesta viatura, fazendo o patrulhamento da cidade, meu Deus, sabemos que não é um fácil, Pai, quanta pressão, que eles tenham discernimento, Deus, que eles tenham sabedoria em suas ações, os guarde, Senhor, os livra de todo mal, abençoe as suas carreiras, ó Deus, os abençoe, traz saúde, saúde emocional, física, psicológica. Em nome de Jesus, abençoe suas famílias, seus lares, sua casa, para a glória do teu nome. Senhor, abençoe aqueles que trabalham como segurança nas empresas, como vigilante nas ruas, numa portaria de uma empresa. Abençoe os guardas livres de todo o perigo, de todo o mal. Eu oro também para que o Senhor abençoe o corpo de bombeiro, o resgate, o SAMU, os guarde, os proteja, livra dos perigos, do mal, do acidente, em nome de Jesus, ó Pai Celestial. Meu Deus, abençoa aqueles que trabalham como caminhoneiros, como carreteiros, os guarda pelas estradas, Senhor, em suas viagens, ó Deus, livra de todo acidente, de todo mal, em nome do Senhor Jesus Cristo. Eu sinto a tua presença. Deus, tu és um Deus tão maravilhoso. E a tua misericórdia é infinitamente mais. O teu amor nos alcançou. Não merecemos, mas o teu amor nos alcança. Louvado seja o teu nome. Meu Deus, eu oro nesta manhã, nesta madrugada, para que o Senhor alcance agora aqueles que estão no leito de hospital,
doentes, enfermos, desacordados, em coma, com traumas. Aqueles que sofreram acidentes, ó Deus, e estão com fraturas, correndo risco, meu Deus, de perder membros do seu corpo, meu Deus, alcança essas vidas agora. Alcança com o teu poder de cura divina. Cura este recém-nascido, esta criança nesse leito de hospital, nessa pediatria, nessa CTI neonatal. Visita agora esta criança. Restaura a sua saúde, em nome de Jesus Cristo. Toca, Senhor Jesus, com a cura divina nos órgãos vitais desta pessoa. Que este coração venha pulsar livremente. Senhor, cura. Cura as artérias, o coração. Toca agora esta pessoa que precisa passar por uma angioplastia, um cateterismo. Sê com ela, meu Deus, que tudo vá bem. Meu Deus e meu Pai Celestial, age agora. Toca agora com o teu poder. Cura os rins, os pulmões, o pâncreas. Traz saúde, Senhor, para o fígado. Traz saúde para todo o sistema digestivo. Traz saúde, Senhor, agora. Toca com a cura divina no esôfago, no estômago, no intestino, no uretré, na bexiga. Essa pessoa que está sofrendo com infecção urinária, cura ela de toda essa infecção. Sara agora, que toda bactéria que está resistente perca as forças, em nome do Senhor Jesus Cristo. Haja saúde. Oh, Senhor, esta geração, as pessoas, os mais velhos, estão sofrendo, Senhor. Muitos estão sendo diagnosticados com Alzheimer, mas eu te peço cura agora. Cura agora, Senhor, do Alzheimer. Cura agora da demência, do esquecimento. Toca nessa vida, Jesus, e traz cura. Cura divina, vem operar sobre esta vida. Toca agora. Este filho, esta filha que está sofrendo com os pais, que está com Alzheimer, meu Deus, que complicado. E às vezes não é que o filho não quer cuidar do pai, é que ele não consegue, não pode, não tem condições financeiras para pagar um cuidador. E ele também, ou ela, não pode parar de trabalhar. Ah, Deus, entra com a tua providência. Entra com o milagre sobre essas vidas, Pai. Eu clamo ao Senhor em nome de Jesus. Meu Deus, Deus poderoso, glorioso, que tem todo o poder. O Senhor criou o sistema neurológico. O Senhor sabe cada neurônio. O Senhor sabe. E o Senhor pode restaurar, trazer saúde para todo o sistema neurológico desta pessoa. Toca agora, cura agora. Restaura com teu poder. Senhor, se o Senhor quiser, o Senhor pode curar este homem. Se o Senhor quiser, o Senhor pode curar esta mulher. Então eu te peço, Senhor, faz a tua vontade.
e louvado seja o teu nome. Ah, Deus glorioso, toda glória seja dada a ti, Jesus. Ao Senhor que opera maravilhas e faz milagres. Senhor, cura esta pessoa da depressão, da síndrome do pânico, da crise de ansiedade, como este ouvinte disse aqui que está numa depressão profunda. Senhor, age agora sobre a sua vida, toca agora na sua alma, no seu corpo, na sua mente, Senhor, em nome de Jesus. Essa saúde, que ela venha vencer essa depressão para a glória do teu nome, Deus amado. Eu oro sentindo tão forte a tua presença. Eu peço, toca nos joelhos, nos artelhos, nos ligamentos. Toca agora nos tendões, no nervo ciático. Toca agora no menisco. Toca agora, Senhor, e haja cura divina agora. Opera agora. Que toda dor saia em nome do Senhor Jesus Cristo. Que toda dor saia em nome de Jesus. Louvado seja o teu nome para sempre. Senhor, meu Deus e meu Pai, eu clamo a ti. Eu clamo ao Senhor por esta vida que está nos vícios, das drogas, do alcoolismo, das jogatinas e tantos outros vícios. Ah, que haja cura, que haja libertação. Quantos jovens, quantos homens e mulheres estão perdendo a sua identidade para as drogas, para o alcoolismo. Quando uma pessoa se embriaga, Senhor, quantos que ficam, ó Deus, embriagados e ficam irreconhecíveis, muda o seu temperamento. Alguns começam a sentir um ódio desenfreado quando estão alcoolizados. Outros, meu Deus, não conseguem governar o seu próprio corpo e caem pelas ruas, pelas sarjetas, ficam totalmente irreconhecíveis. Meu Deus, liberta esta pessoa de todo vício, cura esta pessoa de toda dependência química, seja o alcoolismo, seja os vícios das drogas, meu Deus, em nome de Jesus. Quantas pessoas estão viciadas em jogos, apostam todo o seu salário, apostam os seus bens, cura esta pessoa dessa compulsão, Senhor. Liberta ela desta compulsão, meu Deus, em nome de Jesus. Seja qual for o vício, que esta pessoa seja tocada pelo teu poder agora. Seja curada, seja liberta, em nome de Jesus Cristo. E toda glória seja dada a ti, em nome de Jesus. Deus de poder, Deus que opera milagres, Deus que faz maravilhas, é o Senhor dos exércitos. Senhor, eu apresento em oração cada ouvinte. Eu apresento em oração cada pessoa que deixou o pedido. Eu oro, Senhor, pela vida do Manuel, da Lúcia Helena Gonçalves, de Rio Claro, pela saúde, pelo trabalho, cada nome que eles colocam aqui, que sejam tocados pelo teu poder, que haja providência divina, que haja milagre sobre as suas vidas, que haja saúde, que haja trabalho. Abençoa a Ellen, a filhinha, a Alice, Rodrigo, que haja saúde, a empresa, abençoa, Senhor,
Abençoa a Brenda de Santa Gertrudes e toda a sua casa, sua família. Senhor, o Márcio precisa de uma porta de emprego aberta. Sê com ele. Vá à frente, provê nessa vida que onde ele levou o currículo, ele seja selecionado, contratado, colocado no mercado de trabalho. Em nome de Jesus, receba a vitória. Abençoa a Kelly de Caxias do Sul. Abençoa o seu filho Nicolas. Dê a vitória a eles, ó Pai, a bênção. A saúde plena, a saúde física. A saúde no corpo e na mente, Senhor, em nome de Jesus. Traz alegria para Ellen. Para Kellen, Senhor. Que ela sinta a alegria do Teu Espírito Santo, em nome de Jesus. Abençoa a Maria de Rio Claro e toda a sua casa, sua família, seus familiares. Em nome de Jesus, recebam a vitória, o milagre, a bênção. Abençoa Jimmy de Rio Claro, que está no trabalho, ouvindo. Que ele seja tocado pelo Teu poder, fortalecido, fortalecido pelo Teu Espírito Santo. Meu Deus, traz entendimento ao Jimmy, que ele não venha cair em ciladas, ó Deus, mas que ele sinta o agir do Senhor sobre a sua vida, sobre o seu lar, sobre a sua casa, em nome de Jesus. Abençoa o Renato de Barretos, São Paulo, que está trabalhando, ó Deus, na manutenção da usina Guarani. Ó Deus, o abençoe, o guarde, livra de todo mal. Abençoe os seus projetos, seus sonhos, toda a sua família. Em nome de Jesus Cristo, abençoe a Andresa de Araras e toda a sua casa, seu lar, sua família, seus familiares, seu casamento. Restaure o seu casamento, Senhor, dê a vitória, em nome de Jesus. Abençoe o Juliano de Rio Claro, Pai. Toda a sua família e seus familiares sejam abençoados, guardados, protegidos pelo Senhor. Ezequiel Caperucci e toda a família. Abençoa, Senhor, em nome de Jesus. Abençoa os filhos, Otávio, Diogo, Priscila, Sara, Ezequiel Júnior, João Henrique. Cada um vai recebendo a bênção, o livramento, guardar o cuidado do Senhor. Em nome do Senhor Jesus Cristo, eu oro pela Regina de Leme, Senhor. Abençoa o Luiz Fernando em todas as áreas da sua vida. O Gustavo Henrique, que prospere, que haja vitória. Que haja, Senhor, quebrantamento em seus corações. Que reconheça o Senhor como Senhor e Salvador. Dê a vitória, a bênção, o milagre sobre a vida deles. Abençoa a Laura de Araras, ó Pai. A Laura do Jardim Morumbi. Visita a Laura agora, toca nela, fortalece, dê saúde, abundante paz. Abençoa toda a sua casa, abençoa toda a sua família e cada nome que ela apresenta aqui, que cada um vai recebendo a cura, o milagre, a libertação, o renovo, em nome de Jesus. Abençoa, Senhor, eu apresento em oração ao Pai Celestial a vida do Tiago, ó Deus, de Leme. Abençoa toda a sua família, guardando, protegendo, livrando do mal. Abençoa a mãe, Helena, o irmão Diogo, a amiga Belinha. Recebam a vitória, a bênção, o milagre, a saúde, a cura, o renovo em nome de Jesus Cristo. Pai, eu clamo ao Senhor e eu sei que conforme eu estou clamando, vidas estão sendo tocadas pelo Teu poder, pela Tua cura, pelo Teu milagre. Abençoa José Cláudio Maneta de Leme, toda a sua casa, todo o seu lar, em nome de Jesus, toda a sua família. Abençoa o Janilson de Poço de Caldas e todos da sua casa, do seu lar, da sua família, no seu trabalho. Ele receba a vitória em nome de Jesus. Abençoa o Pedro de Corderópolis, toda a sua família, sua casa, seu lar. Sejam abençoados, fortalecidos, prósperos, para que o seu nome seja engrandecido em suas vidas e através de suas vidas, meu Deus. Em nome de Jesus eu clamo, eu peço ao Senhor. Deus Todo-Poderoso, abençoa, Senhor.
Abençoa, Deus amado, Deus Todo-Poderoso, a vida, Senhor, da Neuzeli. A Neuzeli diz, Senhor, que há tempo ela está longe dos cultos, mas eu te peço, toca na alma, toca na mente, fortalece o corpo, fortalece a mente, os ossos, traz saúde no corpo e na mente para a Neuzeli, Senhor, e ela tenha forças para voltar, para retornar, para ir cultuar o Senhor no templo, que ela tenha saúde, saúde no corpo e na mente, saúde plena em nome de Jesus Cristo, em nome de Jesus, Senhor. Eu oro neste momento para que o Senhor abençoe, ó Pai Celestial. Abençoe, Senhor, o Adriano de Salvador, a sua casa, a sua família, os seus familiares. Visita agora o Adriano. Toca nele do alto da cabeça, as plantas dos pés. Renova a unção do Senhor. Derrame ainda mais sobre a vida dele, em nome de Jesus Cristo e toda a sua família. Abençoe o Vanderlei da Silva de Araras, Pai. Abençoa toda a sua casa, seu lar. Abençoa Marcos, Rosângela, Fernanda, Fabiano, Davi, Yuri, Rafaela e Yolanda. Abençoa Cleonice, Willis, Sara, Matheus, Vanderlei, Diego. Abençoa, que as bênçãos do Senhor sejam derramadas sobre a vida de cada um. Abençoa a Neuza de Limeira. Em nome de Jesus, aguarde, abençoe, proteja, livra de todo mal, dê saúde plena para a Neuza, Senhor, em nome de Jesus. Eu oro pelo José Carlos Teixeira de Nova Odécia. Abençoa sua família, sua esposa. Dê saúde, Senhor, para ele, saúde abundante em nome de Jesus. E o filho, ó Deus, o filho, ó Pai, abençoa o Henrique, que ele se recupere rápido, Senhor. Que ele se recupere totalmente e não fique com nenhuma sequela. O guarde, o livre do mal, toca nele com o teu poder. Prospera a vida dele, Senhor, prospera, Senhor, em nome de Jesus. Abençoa, Senhor, o Kleber de Araras e toda a sua casa, seu lar, sua família, sua esposa, seus filhos, seus amigos, seus parentes. Dê a bênção do Senhor de saúde, a bênção saúde no corpo e na mente, prosperidade em todas as áreas. Abençoa o Reginaldo Batista Alves, abençoa o seu pai Donizete, sua mãe Raquel. Abençoa, Senhor, os filhos, Pedro, João, Mateus e os irmãos, os amigos, guarda-os. Abençoe, livra do mal, das enfermidades, dos perigos, Senhor. Eu estou clamando, confiando no Senhor. Abençoe o Sérgio Luiz de Araras. Guarde, abençoe, proteja, Senhor, em nome de Jesus. Ele está no trabalho, que ali, Senhor, ele seja, ó Deus querido, a luz. Seja a bênção, faça a diferença, o guarde, o proteja, livra de todo mal. Abençoa Maria de Lourdes de Souza Menezes e toda a sua família, todos os seus familiares. Abençoa, Senhor, guarda, livra do mal. Abençoa a Ofélia de Araras, abençoa, Senhor, o Natanael. Cura, Senhor, o Natanael. A dona Ofélia está pedindo, nós estamos clamando na mesma fé. Confiante que o Senhor pode curar o seu Natanael, dê a cura a ele do alto da cabeça, as plantas dos pés, meu Deus, em nome do Senhor Jesus Cristo. Ó Deus poderoso, abençoa o seu João de Araras, da Vila Dona Rosa, sua esposa Luzinete, os seus filhos, os guarde, os proteja, abençoa poderosamente. Também oro pelo Joel de Rio Claro, traz saúde a ele, Senhor, traz saúde para o seu Joel, saúde do alto da cabeça, as plantas dos pés, toca no globo ocular, Senhor. Ele diz que há tempo que a vista está toda embaçada, meu Deus, sara, sara, restaura a visão do seu Joel totalmente, em nome de Jesus Cristo nós clamamos. Abençoa a Paula de Americana, Senhor.
Em nome de Jesus, abençoa o esposo, o pastor Wilker, a filhinha Emanuele. Abençoa o pastor Wallace, ó Deus. Visita agora, toca, fortalece, renova as forças. Em nome de Jesus. Ó Deus, os papéis do pastor Wilker, Senhor, está, Senhor, em andamento. Que o Senhor entre com a providência, Pai. Coloque as mãos, ó Deus, que dê tudo certo. Haja vitória sobre este pedido, Senhor. Haja liberação sobre essa situação, ó Deus, sobre esse benefício, ó Pai. Age sobre a vida dele, ó Deus, em nome de Jesus. Meu Deus e meu Pai, abençoa a Delza Teixeira Guiardi Americana. Abençoa a vida dela, Pai, em nome de Jesus. Abençoa o marido. Restaura o casamento dela. Restaura com o teu poder, Senhor. Em nome de Jesus, haja paz, confiança, união com a família, os filhos. Ó Deus, muda a situação. Toca no José Roberto agora. Toca na alma, no corpo, na mente. Senhor, faz ele sonhar. Faz ele sonhar com a tua presença. Faz ele sonhar com a nova história, com a nova vida. Faz ele sonhar com a reconciliação, com o perdão, com o arrependimento. Faz ele sonhar, incomoda ele nos sonhos, ó Deus, em nome de Jesus. Restaura a vida deste homem. Restaura o seu casamento, o seu lar, em nome de Jesus Cristo. Pai, visita, Senhor, a Delza Teixeira e dê essa vitória para ela. Abençoa a Márcia, de Poço de Calda, guarda, protege. Abençoa o filho Mateus, Salles, cura ele, liberta de todo vício. Larissa Salles vai fazer uma cirurgia na quarta-feira, que tudo vá bem. Seu Janilson, para a glória do teu nome. Abençoa a Alice de Leme, Senhor, toca nela agora. Toca, toca na Alice, Senhor, na dona Alice. Toca nela agora com o teu poder, Senhor. Ela está fazendo um tratamento de labirintite. E só Deus, quem passou por essa situação, sabe o quanto é terrível. Senhor, toca nela. Toca no alto da cabeça, as plantas dos pés, nos nervos, nos ossos, Senhor. Ó Deus, no corpo, no sistema neurológico, Pai. Toca nela, tira toda a ansiedade, Senhor. Em nome de Jesus, dê a vitória, Senhor. Que ela tenha confiança em Ti, que ela não tenha medo, Senhor, para a glória do Teu nome. Dê a vitória para Dona Alice, Senhor, em nome de Jesus. Abençoa o Roberto Barreiras Bahia. Dê saúde, Pai, para ele. Dê vitória no trabalho. Abençoe os clientes, aumente a sua clientela, Senhor, em nome de Jesus Cristo. Sua esposa Natália, neta Emily, dá visita agora, toca com o teu poder. E cada nome que ele apresenta aqui, receba a vitória, o milagre, a cura, a bênção, a resposta dos céus. Abençoa o Enio de Limeira e toda a sua casa, seu lar, com saúde e paz. Abençoa o Roberto de Campinas com saúde e paz, Senhor, em nome de Jesus. Abençoa a dona Gisélia de Araras. Abençoa suas famílias, Senhor. Abençoa os seus filhos e netos, em nome do Senhor Jesus Cristo. A Vanessa de Portugal, guarda, abençoa, protege, abençoa o esposo. Haja vitória, haja bênção em todas as áreas da vida deles e cada nome apresentado. Abençoa o Renato, a Maíra, os seus filhos, os guardas, proteja, Senhor. Abençoa, dê o livramento, sustento em nome de Jesus. Abençoa a Daniela de Araras e toda a sua família, todos os seus familiares. Vai visitando cada um, vai recebendo a vitória, o milagre. Ó Deus, visita o Wesley, Sandy, Camila, Arthur, Wallace, Gael. Cada um receba a porção dos céus, a bênção do Senhor. Abençoa o Roberto e Santa Gertrudes e toda a sua casa, a sua família. Abençoa a Silvia de Epitácio. Senhor, abençoa, guarda, protege, livra de todo mal, Senhor. A Silvia de Presidente Epitácio. Abençoa sua família, sua casa, seu lar. Abençoa, Senhor, toda a sua casa em nome de Jesus. Abençoa a Dona Rosário de Rio Claro.
toda a sua família, o Rafael, seus filhos e netos e vizinhos, os guarda. Dê saúde abundante para a Dona Rosário. Abençoa Alexandre de Marília. Senhor, evangelista Alexandre, que ele receba a vitória do Senhor, que ele receba a bênção do Senhor, os cuidados dos céus, ó Pai. Acampa os seus anjos ao redor dele, de sua esposa Bianca e do filho Azaf. Abençoe no seu ministério e no seu trabalho secular, em nome de Jesus. Abençoe o Leandro de Limeira, eu oro, Senhor. Ele está dizendo que ele está sofrendo ataque espiritual, mas na autoridade que há no teu nome, eu repreendo agora toda seta maligna contra a vida do Alexandre, do Leandro. Eu repreendo agora toda seta maligna contra a vida do Leandro agora, em nome de Jesus. Os guarde, os abençoe, livra do mal, fortalece agora, em nome de Jesus. Abençoa, Senhor. Meu Deus, eu oro pelo Marquinho. Ó Deus, pelo filho Brian e Leonardo, e também por toda a família, que haja bênção do Senhor sobre a vida dele, sobre o seu lar, sobre a sua família, sua casa. Guarda, Senhor, protege, ó Deus, em nome de Jesus Cristo. Abençoa Isabel Salomé de Limeira, traz a ela a vitória que ela precisa, a bênção que ela necessita. Guarda, livra ela de todo mal, de toda palavra contrária, Senhor, de toda seta maligna. Abençoe toda a sua família. Abençoe a Rose de Embu-Guaçu. Abençoa com saúde, paz ela e toda a sua família. Abençoa o seu Idativo de Americana e toda a sua casa, todo o seu lar, toda a sua família, Senhor. Abençoa a Dona Ivani de Rio Claro com saúde abundante, do alto da cabeça às plantas dos pés, e toda a sua família. Ó Pai Celestial, Deus Todo-Poderoso, eu oro, Senhor, para que o Senhor abençoe, em nome do Senhor Jesus Cristo. Pai Celestial, o seu Dilson Gomes de Rio Claro, o seu irmão gêmeo Luiz Otávio, a irmã Carla Benedita, todos os sobrinhos, todos os parentes e parentela, age sobre a vida deles, abre sobre a vida do seu Dilson Gomes, em nome de Jesus. Abençoa Geni de Arara.

transbordante, que ela tenha paz, Senhor, transbordante em sua casa, seu lar, para a sua família, seus familiares, em nome de Jesus. Ó Deus amado, Deus Todo-Poderoso, Deus de milagre, Deus que cura e restaura, que liberta e sara, Deus de renovo poderoso, abençoa, Senhor, a irmã Cida, da Capela do Alto do São João, restaura, Senhor. Ó Deus, ela já está, ó Senhor, com os movimentos na perna, e ela precisa que o braço também comece a se mexer. Ó Deus, toca nela, que hoje ela já tenha uma resposta, que os movimentos comecem novamente, mexer os dedos, mexer o braço, ó Pai, até que ela não venha mais precisar, Senhor, ó Deus, de ajuda para andar, para se mover, para se alimentar. Senhor, toca nela, toca nela. Onde houve sequela do AVC, que haja restauração com o teu poder maravilhoso de cura divina. Toca, toca, que ela comece hoje, Senhor, a mexer os dedos, a mexer a mão, a mexer o braço, Deus. Toca agora, dê um sinal para ela, Senhor, em nome de Jesus, em nome do Senhor Jesus Cristo. Abençoa, Senhor, a Márcia de Limeira e toda a sua casa, sua família. Ó Deus, em nome de Jesus Cristo, abençoa, Senhor, o casamento, as filhas, o filho que estuda para passar em um concurso. Dê vitória para este filho, para o filho da Márcia, que tudo vá bem quando ele prestar o concurso, que ele saia vitorioso para a glória do teu nome. Senhor, eu quero apresentar em oração neste momento, ó Pai, ó Deus, Sebastião Lopes, de Casa Branca, ele pede oração pela família e em específico pela sua saúde. Dê saúde para ele, do alto da cabeça às plantas dos pés. Toca nos nervos, nos ossos, na mente. Toca nos órgãos vitais e traz saúde, nas correntes sanguíneas e traz saúde, Senhor, saúde abundante para o seu Sebastião Lopes, em nome do Senhor Jesus. Também eu quero orar, eu quero apresentar em oração, Senhor, em nome de Jesus Cristo, a Alda, Pai. Toca na Alda agora, restaura a saúde dela por completo, dê a vitória, dê a bênção para ela, dê a força física e espiritual, em nome do Senhor Jesus. Pai, eu oro, Senhor, para que o Senhor abençoe a minha família, o meu esposo Fábio, o meu filho Mateus, os guarde, os proteja, livre de todo perigo, de todo acidente, os guarda, Senhor. Abençoe o meu irmão Genesir, livra ele de todo mal, de todo perigo, de todo acidente, de toda enfermidade, Pai, em nome do Senhor Jesus. Abençoa minha irmã, guardando, protegendo a Diva Evangelista, protege, livra do mal, guarda, Senhor, protege, Senhor, dê a vitória para ela. Ó Deus, abençoe meus sobrinhos e sobrinhas, cunhadas e cunhados, abençoa, Senhor, cada um, em um nome poderoso do Senhor Jesus. Abençoa as minhas sobrinhas, ó Pai, abençoa a Nicole, a Isabelle, abençoa, Senhor, a Rayane, abençoa, Senhor, o Guilherme, abençoa, Senhor, a Mayla, o Peterson, ó Pai, visita, Senhor, em nome de Jesus, livrando do mal, guardando e protegendo, Senhor, em nome do Senhor Jesus Cristo, vai visitando, vai agindo sobre a vida deles, ó Pai, abundantemente. Meu Deus, renova as nossas forças, renova, Senhor, guardando e protegendo e livrando de todo o mal. Traz saúde, traz livramento. Todos que estão na capela do alto do Jardim São João comigo, sejam tocados pelo teu glorioso poder, sejam renovados pelo teu maravilhoso poder. Abençoa o Cauã, abençoe sua mãe, abençoa sua família, seus irmãos e familiares, em nome de Jesus, em nome do Senhor Jesus Cristo. Meu Deus, é o Senhor quem faz o milagre, é o Senhor quem opera maravilhas. O teu nome tem poder, o teu nome tem todo poder, e é, Senhor, é no teu nome, Jesus, que eu oro agora. Porque o teu nome tem toda autoridade e poder, e em teu nome eu repreendo agora
agora todo mal, toda ação demoníaca, toda ação das trevas contra esta família, contra esta vida, contra esta pessoa, todo castelo de mentira, todo castelo de engano, em nome de Jesus, caia por terra, caia por terra. Meu Deus, toca nesta vida agora. Toca nesta vida agora, Senhor. Tira todo o encantamento dos olhos deste homem. Tira todo o encantamento dos olhos desta mulher. Abre os olhos agora, Senhor, em nome de Jesus Cristo. E louvado, exaltado seja o teu nome. É o Senhor quem faz milagre, quem opera maravilhas, quem renova as nossas forças. E toda a glória seja dada a ti, Senhor. Glória ao Pai, glória ao Filho e glória ao Espírito Santo de Deus.

querido ouvinte, eu creio. Eu creio no poder do meu Deus. Eu creio que esse Deus está agindo. Eu creio que esse Deus está fazendo maravilhas agora. Eu creio que você está sendo tocado por essa presença gloriosa. Você crê? Vamos! Você que crê, vamos unir a nossa fé? Vamos! Agora é o momento de você dizer amém, o seu nome e a cidade de onde você está. Quando você diz amém, o seu nome, a cidade onde você está, eu já entendo que você está concordando e a nossa fé está sendo ligada agora. Nós estamos ligando a nossa fé. Agora é o momento do poder da concordância. Eu concordo, eu creio, eu tomo posse. Então diga amém, o seu nome e a cidade de onde você está. E eu sei que Deus está fazendo milagres. Eu sinto fortemente que Deus está fazendo milagres. Louvado seja o nome do Senhor Jesus. Receba esta oração em nome do Senhor Jesus. Deus te abençoe, pastora, e sua família. José Carlos de Nova Odécia está falando aqui. Márcia de Limeira também está concordando com a oração. Que Deus abençoe. Amém. Eu recebo essas palavras. Glória a Deus. Ai, quem também? Andresa de Araras. Andresa também está dizendo amém. Glória a Deus. Regina de Leme está dizendo, eu concordo com a oração em nome de Jesus. Abraço, pastora. Amém. Abraço, Regina. Deus abençoe. Delza Teixeira Guiar também está dizendo, assim seja. Ô, Delza, Deus abençoe você, viu? Deus abençoe sua casa abundantemente. Pastor Enéas, lá de Vargem Grande do Sul, Deus abençoe, é o filho da irmã Cida. Deus abençoe, glória a Deus pela sua vida, pastor, o seu trabalho, o que o Senhor faz aí, o que você faz aí. É um trabalho muito forte, que Deus abençoe e te dê cada dia mais possibilidades. Que Deus provê cada dia mais na sua vida. Que este ministério seu seja um ministério expansivo, que cresça cada vez mais e toque em outras pessoas para te ajudar nesta grande obra em nome de Jesus. Roberto de Piracicaba também está dizendo em sintonia no trabalho. Roberto, bênçãos de Deus para sua vida. Genilda de Leme está dizendo que concorda com a oração. Um abraço, Genilda. Deus abençoe sua vida. Brenda de Santa Gertrudes também está concordando com a oração, né, Brenda? Unidos em fé, em nome de Jesus. Unidos em fé para a glória de Deus. Para a glória do nosso Deus. Quem também está concordando é o Niel. O Niel está dizendo, eu tomo posse dessas palavras. Bênçãos do Senhor nosso Deus para a tua vida. Viu, Niel? Muitas bênçãos de Deus para sua vida, para sua casa, para o seu lar, para sua família. Mais pessoas aqui concordando. Olha, Reginaldo de Limeira, amém, glória a Deus. Geleia de Saltinho também está dizendo, glória a Deus. Deixa eu ver. Está dizendo, eu creio nessa poderosa oração, amém. Fátima de Limeira também está dizendo, a Fátima de Limeira Galdino também está dizendo amém. Manuel Gonçalves também está dizendo que crê, glória a Deus, amém. Manuel, Deus abençoe. Mandei de novo, Manuel, sem querer o versículo para você, viu? Mas duas vezes, então recebe dobrado aí em nome de Jesus. Alexandre de Marília também está dizendo amém. Ô Alexandre, Deus abençoe sua vida. Joel de Araras está dizendo que recebe a oração, e isso. Bom dia, glória a Deus. Dime de Rio Claro está dizendo amém. É isso, e isso. Pastor, eu concordo. Deus falou comigo na oração. Glória a Deus, Dime, glória a Deus. Val Misael de Leme. Eu creio, pastora, na oração. Glória a Deus. Toma posse, isso mesmo, toma posse. Receba a vitória. Declare aí, é bênçãos de Deus para sua vida. É bênçãos de Deus para o seu lar, para a sua casa. E Deus não fica a dever nada. Deus não fica a dever nada para ninguém. A Bíblia diz que Ele nos deu primeiro, né? Não fomos nós que o servimos primeiro, que entregamos a Ele primeiro. Foi Ele quem se entregou
por nós, foi Ele que nos deu primeiro. Deus é maravilhoso, né? Natalina Guidotti de Araras também está aqui, ó, concordando com a oração. É muito milagre, né? É muita vitória. E com certeza você vai receber a vitória que Deus já preparou para você, em nome de Jesus.

Glória a Deus! Está sendo abençoado? Está sendo abençoada? Eu espero que sim. Eu estou me sentindo muito abençoado nesta madrugada de segunda-feira, 4 de maio de 2026, ia falar 22, e 26, ou oh, como que Deus é bom, hein? Deus é muito bom. E eu espero que você esteja sendo abençoado com a programação, com as palavras, com a oração. Daqui a pouquinho tem a leitura do Provérbios do dia. E a bênção do Senhor, ela nos enriquece e não acrescenta dores. E é verdade, querido ouvinte. A bênção de Deus, ela nos enriquece. Ela não acrescenta dores na nossa vida. Então, que você receba muitas bênçãos de Deus sobre a sua vida, sobre a sua família. Ó, a Regina de Leme disse assim, ó, sim, pastora, muito. Deus é maravilhoso. Ó, tá vendo a Regina? Ô, Regina, glória a Deus, viu? Glória a Deus. E realmente, Deus é bom e as bênçãos de Deus, ela enriquece, não acrescenta dores. Então, receba aí bênçãos de Deus para a sua vida.

ouve, filhos, a instrução do pai, e estai atentos para conhecerdes a prudência, pois dou-vos boa doutrina, não deixeis a minha lei. Porque eu era filho tenro na companhia do meu pai e único diante de minha mãe. E ele me ensinava e me dizia: retenha o teu coração as minhas palavras, guarda os meus mandamentos e vive. Adquire sabedoria, adquire inteligência e não te esqueça, nem te apartes das palavras da minha boca. Não a abandones e ela te guardará. Ame-a e ela te protegerá. A sabedoria é a coisa principal. Adquire, pois, a sabedoria. Empregue tudo o que possui na aquisição de entendimento. Exalta e ela te exaltará. E abraçando-a tu, ela te honrará. Dará à tua cabeça um diadema de graça e uma coroa de glória te entregará. Ouve, filho meu, e aceita as minhas palavras, e se multiplicarão os anos da tua vida. No caminho da sabedoria te ensinei, e por veredas de retidão te fiz andar. Por elas, andando, não se embaraçarão os teus passos, e se correres, não tropeçarás. Apega-te à instrução, e não alargues, guarda-as, porque ela é a tua vida. Não entres pela vereda dos ímpios, não ande no caminho dos maus. Evita-o, não passes por ele, desvia-te dele, passa de largo. Pois não dormem, se não fizerem mal, e foge deles o sono, se não fizeres alguém tropeçar. Porque comem o pão da impiedade e bebem o vinho da violência. Mas a vereda do justo é como a luz da aurora, que vai brilhando mais e mais até ser dia perfeito. O caminho dos ímpios é como a escuridão, nem sabem em quem tropeçam. Filho meu, atenta para as minhas palavras, as minhas razões inclina o teu ouvido. Não as deixe, aparte-se dos teus olhos. Não as deixe apartar-se dos teus olhos. Guarda-as no íntimo do teu coração, porque são vida para os que as acham e saúde para todo o seu corpo. Sobre tudo o que se deve guardar, guarda o teu coração, porque dele procedem as fontes da vida. Desvia de ti a falsidade da boca, afasta de ti a perversidade dos lábios. Os teus olhos olhem para a frente e as tuas pálpebras olhem direto diante de ti. Pondera a vereda de teus pés e todos os teus caminhos sejam bem ordenados. Não declines nem para a direita nem para a esquerda. Retira o teu pé do mal. Provérbios 4.

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0: E vamos para a agenda quadrangular desta semana. Vamos lá? Como sempre, nós temos uma agenda recheada, viu, de atividades. Amanhã tem... Amanhã, às 15 horas, tem a celebração da Ceia do Senhor. É o quinto culto. Você, principalmente você que é membro da Igreja do Evangelho Quadrangular, não pôde estar ontem em um dos cultos, aproveite a oportunidade. Não deixe de participar da Ceia do Senhor. E amanhã também, às 19h30, tem culto da família na Catedral da Paz e em todas as capelas, às 19h30. Quarta-feira, às 15 horas, tem a tradicional tarde de bênção na Catedral da Paz. E na quarta-feira, em especial, nessa próxima quarta-feira, às 19h30, tem a celebração da Ceia do Senhor. Quinta-feira, tem reunião de homens e mulheres de negócio, às 20 horas. E na sexta-feira, é noite de bênçãos, culto na Catedral da Paz e em todas as capelas, às 19h30. Sábado, nós temos o que mesmo?
1: Sábado, pastora e queridos ouvintes, teremos a reunião da Geração Forte, às 19h30, ali na Rua Santa Catarina, número 999, no bairro do Narciso Gomes, teremos a reunião de jovens, a Geração Forte. Então você que tem a partir de 17 anos e ainda não é casado, quero deixar esse convite para você, esteja conosco ali, às 19h30. Mais informações no arroba GFQ Araras, o Instagram. Vou falar mais uma vez, ó, arroba GFQ Araras.
0: Tá certo. E no domingo, às 9 horas, tem Escola Bíblica Quadrangular em todas as capelas e Catedral da Paz. E no domingo também tem culto de louvor e adoração, às 18 horas, na Catedral da Paz em todas as capelas, com uma oração toda especial para as mamães. Então é claro que as crianças sempre vão estar apresentando alguma coisa. Vai ter uma oração especial em todas as capelas e Catedral da Paz no domingo às 18 horas. Então está aí a agenda quadrangular dessa semana. E não posso esquecer de falar que estamos numa campanha de oração, jejum e oração. 42 dias de jejum e oração. Está acontecendo de segunda a sábado na Catedral da Paz, às 8 horas, mas é dirigido pelas mulheres, mas todos podem participar. Então, se você pode ir hoje, seu horário de trabalho é flexível, você consegue estar na Catedral das 8 às 9, participando dessa manhã com Deus, dessa manhã de oração, aproveite essa oportunidade.

0: E estamos chegando ao finalzinho do programa Refúgio na Madrugada. E é claro que é um prazer fazer companhia para você nessa madrugada abençoada. Quero agradecer a Deus por essa oportunidade que Ele me concede. Agradecer aos meus pastores, Reverendo Brucanelli, Pastora Santina, Pastora Odileia. Obrigada, queridos pastores. Que Deus vos abençoe. Agradecer o Cauã, o tempo todo aqui colocando as canções que tocam o coração de Deus e que toca o nosso coração.
1: É isso aí, querido ouvinte. Bom, gostaria eu de agradecer pela sua audiência. Muito obrigado por estar sintonizado na 90,7. Espero eu que cada canção tocada aqui nessa madrugada tenha tocado o seu coração. Que você venha ter um ótimo decorrer de dia e também de semana, na graça de Jesus.
0: Isso aí, querido ouvinte, obrigada pela sua audiência, pela sua participação. Nós estamos indo, mas você fica com a programação abençoadíssima da Gospel FM. Querendo Deus, nessa próxima madrugada de terça-feira, estou de volta. Deus abençoe você, fique com Deus, fique em paz.

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escritura é inspirada por Deus. É útil para o ensino, para a repreensão, para a correção e para a instrução na justiça, para que o homem de Deus seja apto e plenamente preparado para toda boa obra. Cumprimento a você, querido e amado ouvinte da 90,7 Gospel FM de Araras. É com a graça de Deus que venho até você com este programa abençoador, o programa Defesa da Fé. 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Sou o pastor e professor André Avanço. Estamos aí com mais um tema, denunciando as heresias, doutrinas antibíblicas, e nós devemos ficar apenas com a ortodoxia e mantê-la, a ortodoxia da palavra de Deus. Você queira participar, desde já, alguns já estão aqui nos mandando um alôzinho. Você, apologeta, você que gosta de aprender, né? O único objetivo desse programa é aprender ainda mais da palavra de Deus. Cuidado com os falsos ensinos, cuidado com as doutrinas errôneas. Eu sempre tenho dito, alertado aqui, que dependendo o que a pessoa crê, compromete até mesmo a sua salvação. Então tome muito cuidado, tenha a escritura sagrada como única e suficiente para a sua vida. Ela é o manual, nosso manual, é a própria palavra de Deus. O próprio Senhor nos ensina os 66 livros em compêndio, por isso que é chamado de Bíblia Sagrada ou Escritura Sagrada. Muito importante, todos os livros foram homens inspirados, por isso que eu uso esse texto fantástico, a segunda epístola do apóstolo Paulo a Timóteo, e deixa bem claro que toda a escritura ela é inspirada por Deus e tem aí a sua finalidade. Então fique apenas com a palavra de Deus. Tudo quanto for pregado, tudo quanto você está ouvindo, leve para a escritura e vê se verdadeiramente é o que a escritura sagrada, que a palavra de Deus diz. Se é a mesma coisa, então é o próprio Deus. Fora disso, é dogmas humanos, é tradições humanas. Não aceite, tá? Não aceita essas heresias. Então nós julgamos apenas as doutrinas aqui, caráter de pessoas jamais, tá? Mas nós temos essa condição sim em relação à palavra de Deus. Nós vemos apóstolos combatendo, o próprio Senhor Jesus, o maior apologeta, combateu os grupos partidários que ali existia, combateu

Acreditavam no aniquilacionismo, não acreditavam em anjos, não acreditavam na parte espiritual. E o Senhor combateu estes, combateu também os escribas, combateu os outros grupos aí partidários naquele período de tempo. E nós estamos aqui também combatendo com esse programa, trazendo a consciência e a questão de que a doutrina sagrada, a escritura sagrada, está aqui. As doutrinas da escritura sagrada, as doutrinas do Senhor, que são sagradas, elas são fundamentais e prioridade na nossa vida. Então, se você queira participar comigo, 019-9655-9070. Vou repetir, 019-9655-9070. Só justificando mais uma vez, Walter, a ausência do João Henrique Firmino Gonçalves, pastor e professor, já está acertando lá a correria, o acampamento dos adolescentes, hein? Olha só o número maravilhoso lá de inscrição, um número, um grupo muito adolescentes de Deus, então vão ter aí dias lá no acampamento quadrangular, dias maravilhosos. Ele está nesta correria, então não pôde, quinta passada estava com a gripe muito forte, agora está em atividade ministerial, mas eu estou aqui com você e com um novo tema, né? Vamos refutar aí aqueles que não creem na triunidade divina. Existem grupos que é chamados de unicistas, ou seja, crê que Deus é um só, não tem três pessoas. E existem outros grupos também que negam a divindade de Jesus, negam também a humanidade de Jesus. É bem claro, né? A epístola de João, se você for lá buscar a primeira, segunda, terceira epístola de João, e uma destas, vou deixar você procurar, tá? Uma destas informa, né, que aquele que nega a divindade ou a humanidade de Jesus não tem o Espírito Santo nele, mas é o Espírito do anticristo que está operando. Isso é muito sério, não sou eu que estou dizendo, tá? É a palavra de Deus. Então não se pode negar a humanidade de Jesus, a divindade de Jesus. Tem outro grupo que nega a terceira pessoa da triunidade divina, essa pessoa maravilhosa também do Espírito Santo, querem informar. Talvez você já conversou com este grupo, né, que fala que o Espírito Santo é uma força ativa de Deus, é o poder de Deus, mas não é uma pessoa. Então, nós vemos na Escritura Sagrada, isso é muito importante, no Antigo Testamento já a manifestação da triunidade, né? Tem lá no Novo Testamento, da mesma maneira. Então nós vemos a triunidade operando, né, em todo o momento na história da humanidade, na história de toda a criação. A triunidade estava lá na criação, a triunidade vai estar até o fim. Então é muito importante, tomem muito cuidado, não aceitem aqueles que negam a triunidade, que nega ou o Filho, que nega ou o Espírito Santo, não aceitem, tá? Nós vamos ver textos aqui bíblicos refutando. Então, se você também queira aprender um pouco mais da palavra do Senhor com esse estudo, é você aí mandar um alôzinho para nós aqui no WhatsApp da Melhor, hashtag Eu Quero Estudo, que eu vou estar aqui no final, no término do programa. O Walter aqui na técnica vai trabalhar um pouquinho, vai enviar para vocês aí o estudo maravilhoso. Tem aqui as comunidades que querem argumentar sobre a triunidade divina.
né, a não existência, mas já tem também a refutação bíblica, né, a refutação

libertação através da própria escritura sagrada é o suficiente para você, meu querido e amado ouvinte. Então fique apenas com a palavra de Deus. Muito cuidado com a internet, com o Google, com os lá youtubers, né? Existem aí pseudos teólogos e são muito renomados, viu? Muitos seguem alguns aí que erroneamente dizendo-se peritos na escritura sagrada, mas não são. Então tem que tomar muito cuidado. Você procure aprender ainda mais. Tem a escola bíblica. Eu creio que na sua igreja, né, possui escola bíblica. Participe. O quanto que é importante, principalmente nos dias de hoje. Olha as informações. Não tem um ser humano. Bom, eu não posso afirmar isso, certo, Walter? Mas 99% da humanidade está com o celular na mão. Inclusive, o Walter está aqui com... tem o seu celular também. Quem que não tem o seu celular? E daqui a pouco está aí vendo as informações. É isso aí, meu querido. Então, está aí vendo. E daqui a pouco clica em algum tema, tem os chamados cortes aí de vídeos. Então toma muito cuidado, tá? Então fique primeiramente com a palavra de Deus, vá estudar, é muito importante. Olha o que Deus diz: o meu povo foi destruído porque lhe faltou conhecimento. Tá lá no livro do profeta Oséias. Então o povo foi destruído não é porque faltou oração, jejum ou qualquer outra coisa. O que faltou foi o conhecimento. Eu trouxe um conto judaico aqui na escola bíblica há dois sábados passados, que um homem chegou para o rabino e disse: como que é caro em relação à aquisição do conhecimento, como que é caríssimo adquirir o conhecimento. E aí o rabino informou: é que você não viu o preço da ignorância. Então, isso é verdade, é a pura e mais verdade. Posso sim dizer verdade absoluta. Então, por isso que nós estamos aqui, muitos apologetas, desde o início do programa Defesa da Fé, nos acompanha. Quero transmitir um abraço aos nossos irmãos da Assembleia de Deus, Marco Toffolo, todos os irmãos. Lá pela manhã já ouvem também a reprise do programa, quando tem disponibilidade, está ouvindo neste exato momento, 18 horas e 23 minutos, ao vivo, aqui no estúdio da 90,7, sempre está acompanhando, sempre trazendo o feedback, o feeling de outros irmãos também de outras denominações, os nossos irmãos aqui, a Igreja do Evangelho Quadrangular. Então, muito obrigado desde já por você, na confiança, né? Por você confiar na unção do Senhor na minha vida, na vida do pastor e professor João Henrique Firmino Gonçalves, sempre está aqui conosco. Também temos professor Reginaldo Cardoso, professor Fabrício Rodrigues, temos pastor e professor Felipe César, ô Felipinho. Então temos aí professores, pastores também engajados, né, nesse trabalho árduo. É o trabalho de debate mesmo, trabalho de embate, mas tudo com o objetivo de manter a ortodoxia. Então você também faz parte, né? O programa existe por você. Então quero transmitir abraço aqui. Então tem alguns que estão meio sumindo, mas um apareceu aqui, a Margarete, ô, minha querida. E escreveu aqui, ó: beijos na sua alma, se dizendo: sempre aprendendo com vocês. Muito obrigado, viu? Deus abençoe, um beijo na alma de todos vocês, viu? Deus continue abençoando grandemente. Selma de Rio Claro, também ligadinha, sintonizada sempre conosco. Aqui, Sangue 90,7, meu muito obrigado. Joel de Rio Claro, também sempre sintonizado. Nós temos muitas pessoas que também permanecem, né? Terminou agora de pouco o programa da Uplay com Sérgio Costa. Né? Então, muita audiência, campeoníssimo de audiência. E
agora estão aqui comigo. Aí ele, hein? Outro senhor não aparecerá, o Marcão de Araras. Ah, nos mandando aqui o Marcão, lá do Dom Pedro, dizendo boa noite, mestre do conhecimento, professor Avanço. Professor João Henrique, o diferenciado, segundo ele aqui, não está conosco, mas pode estar sintonizado aí. Se tiver, João, só um oi aí é o suficiente, tá? Você está acompanhando, você está aí na correria, acertando os pequenos detalhes aí para o início do acampamento dos adolescentes, né? E ele é aquele café com pernil, oxe, olha, tá, a coisa tá forte aí, hein? Muito obrigado pela audiência. Um abraço a Francisca, viu? Deus continue abençoando todos vocês. Aí o chefe, hein? O Oséias de Santa Bárbara, meu queridão. Também tá sumido, hein? Mas ele está de olho em tudo. Isso é ele escrevendo aqui pra nós no WhatsApp, né? Então, meu querido Oséias, aí ele solta a sua heresia, né? O mais lindo. Meu querido, beijo na sua alma e um abraço à lenda de Santa Bárbara, Wilson Voadora. Né? O homem, que homem, hein? O homem é um incendiário. Deus abençoe. Jovair de Limeira também ligadinho. José Cláudio de Leme também sintonizado. A Maria de Rio Claro nos mandando um beijo no coração. Da mesma maneira, um beijo na sua alma, minha querida. Deus continue abençoando. O Fernando Camargo de São Carlos. Meu querido, nos mandando aqui graça e paz, boa noite. Paz seja convosco, meu querido. Deus continue abençoando. Que honra, satisfação plena. Isabel e o João de Corderópolis, também ligadinho. Olha, eu quero agradecer mais uma vez, humildade aqui de coração, pela sua confiança, né? Por aí, né? Colocar alguns minutinhos na sua agenda corrida para aprender mais da palavra de Deus. Então, meu muito obrigado pela confiança de cada um de vocês. É fato que temos mais pessoas, eu sempre tenho durante a semana o feedback, né, de muitas pessoas ligadinho pelo rádio, né? Não se manifestam aqui pelo WhatsApp também, mas sempre estão ouvindo, gostando dos temas, né? Temas que são alguns muito polêmicos, né, que o debate é mais incisivo. Esse aqui também é um debate forte, né, combatendo aqueles que não crê na triunidade divina. E pasmem vocês, né, isso lá desde a igreja primitiva já tinha o combate, né, dessas pessoas que não crê na triunidade divina, mas isso já desde lá da igreja primitiva, tá? Então, para vocês verem, né, que não há nada novo debaixo do sol, como está registrado na palavra de Deus. A Aparecida de Araras, né, nos mandando um boa noite, a bênção de Deus. Bom descanso para vocês também, viu? Deus continue abençoando ainda mais a vida de vocês, a cada um. Então, se você tem o interesse de aquisição do material, não cobramos um real sequer, hein? É, como se diz, nós só enviamos o arquivo para você. Se você quer aí o material, é só colocar aí hashtag eu quero o estudo, que aí eu vou enviar, né? Terminando o programa na íntegra, você já vai aparecer aí no seu WhatsApp aí o estudo, tá? Que nós vamos aprender ainda mais da palavra de Deus. A Janicer, é assim? De Sinop, no Mato Grosso. Talvez se eu não pronunciei certamente, minha querida, me perdoe, mil perdões, eu perdão, brincando aqui. Ele diz, ó, o programa é maravilhoso, abençoado, sempre que posso estou ouvindo. A Janice de Sinop, no Mato Grosso, olha só, que bênção, um beijo na alma de vocês, Deus continue abençoando, estamos juntos aqui, vamos batalhar, né, e
combater e silenciar, sim, os falsos mestres. Dá uma olhadinha lá na epístola de Paulo a Timóteo, na orientação, né? Paulo deixa bem claro: Timóteo, silencie os falsos mestres. Identifique-os no meio da igreja e silencie os falsos mestres. Então, é isso que nós estamos aqui, com esse mesmo objetivo, tá? Contra a verdade absoluta, ninguém permanece, né? Porque o que vai permanecer é... Ala, discorretíssima, muito obrigado, viu? Muito obrigado pelo feedback, viu, minha irmã? Deus continue abençoando. Contra fatos não há argumento. Então, a verdade absoluta é a palavra de Deus. Temos aqui também, ó, o Cláudio de Araras. Ô, meu querido, Deus abençoe a sua vida. O Tadeu de Ajapi. Olha só, você tá muito bem, hein, meu querido? A porção aqui, Walter, ó, a porção de torresmo. Olha só, segundo uma comunidade, não pode, viu? Eu tô vendendo pra comunidade lá, R$1, um quilo de toicinho, né? Toicinho, né? Mas valeu demais aí, né? Os feedbacks, vocês são maravilhosos. Então, ó, pega aí, é rapidinho, preciso só fazer um rápido intervalo, né? 18 horas e quase 32 minutinhos aqui na cidade de Araras, mas corre aí, pega um papel, pega o seu caderno, a caneta, vamos aprender mais da palavra de Deus. Então vou fazer um rápido intervalo e daqui a pouquinho estarei de volta com o programa Defesa.

0: 5:26.
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0: Estamos de volta com o programa Defesa da Fé. 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Sou o pastor e professor André Avanço. Estarei junto com você até às 19 horas. Foi buscar aí papel, um caderno, né, uma caneta. Mas se você queira o estudo, é só aqui dar um ok, tá? Só dar um ok aqui, hashtag eu quero o estudo. Nós vamos enviar completinho para você com os textos bíblicos, né, refutando aqueles que crê que... aqueles que crê no unicismo, aqueles que negam a divindade, a humanidade de Jesus, aqueles que negam a terceira pessoa da triunidade divina. Então, e eles estão aí, viu? Estão em YouTube, à porta das casas. Então, tomem muito cuidado, viu? A deusa de Campinas, ou deusa de Campinas, ela aqui, ó, sempre ligadinha. Muito obrigado, minha querida. Deus abençoe. Um beijo na alma de vocês, povo de Campinas. Deus continue abençoando. Vamos lá, então, refutando aqui o pessoal, né? Refutando as comunidades que não crê na triunidade divina. Precisamos entender que Deus, como eu informei no primeiro bloco, audiência rotativa, que tanto no Antigo Testamento quanto no Novo Testamento há registros das três pessoas atuantes, né? Tanto o Pai, Filho e o Espírito Santo. Você quer ver na criação um exemplo? Você vê lá em Gênesis, no capítulo de número 1, né? Deus dando a ordem, ok? Que haja luz, haja firmamento, haja água, correto? Agora vai lá também, simultaneamente, quero que você faça esse exercício, né, na sua devocional. Quando você ver o Pai na criação em Gênesis 1, dá uma olhadinha também no Evangelho de João, que o Evangelho de João, o teor também é apologético, viu? Para trazer a questão da divindade de Jesus. E você vê lá no registro, a partir do capítulo de número 1, você vê lá João falando que no princípio, né? Também usa a expressão lá, no princípio, o Verbo, está falando da pessoa maravilhosa do nosso Senhor e Salvador Jesus Cristo. O Verbo estava com Deus e o Verbo é Deus. E aí João diz o seguinte, que todas as coisas passaram por ele, pelo Senhor. Ou seja, então o Pai deu a ordem e Jesus fez conforme a orientação, conforme a ordem do Pai. Então, olha só que coisa maravilhosa. Então você vê o Pai atuando, o Filho atuando e o Espírito, professor. Agora você volta em Gênesis, e o Espírito de Deus se movia. Ah, coisa maravilhosa. Então você vê aí a triunidade divina operando já na criação. Então você vê que você percebeu que eu citei texto de Antigo Testamento e de Novo Testamento, e volta, vem, nós vemos o Senhor Jesus também atuando no Antigo Testamento, né? A cristofania, né? Como o anjo do Senhor. Tem aí que é o único que recebe adoração, porque anjos não recebem adoração, né? Tem até episódios, fatos, de que anjos repreenderam homens, né? Dizendo, não, nós somos conservos, nós somos irmãos, né? Então nenhum anjo recebe a adoração, anjos da parte do Senhor. Então, se você pegar e analisar, com calma, com muito cuidado, você vai ver, tanto no Antigo como no Novo Testamento, a manifestação maravilhosa da triunidade divina. Existe um grupo, né, que ensina que Deus é uma única pessoa e que se manifesta de três modos diferentes. Esse aqui, principalmente os unicistas, né, falam desta maneira, né? Que não existem três pessoas, mas Deus é único, mas ele se manifesta como Pai, em um momento como Filho e o outro momento como Espírito Santo. Não tem como crer numa, numa afirmativa dessa, né? Ou numa doutrina dessa, porque não faz sentido mesmo, né? Os três ao mesmo tempo, praticamente impossível, né? Através dessa doutrina errônea, né? Desta heresia. Então, esse grupo diz que uma hora se manifesta como pai, em um determinado momento, depois em outro momento como filho, e em outro momento como o Espírito Santo. Então, eles negam, né, a distinção entre as pessoas da triunidade, né? Lógico que estão contradizendo, né, os textos bíblicos, onde as três pessoas interagem simultaneamente. É interessante que, como combato esta fala, né? Como eu refuto esta heresia? É só nós irmos lá em, você abrir aí a sua escritura, ou você anotar o texto lá no Evangelho de Mateus, capítulo de número 3, versículos 16 e 17, ali você vê as três pessoas manifestadas, né? No batismo de Jesus. Lembra no batismo de Jesus, né? O Pai fala do céu e o Espírito Santo desce como pomba, e o filho está sendo o quê? Batizado. Ao sair, né, do seu batismo, o que acontece? O Pai fala, e ali o Espírito Santo, em forma corpórea de uma pomba, repousa sobre Jesus. Ali deixa bem claro as três pessoas da triunidade divina. Esse é o primeiro texto. Tem outras evidências claríssimas, né, que refuta a doutrina de que só existe uma pessoa, não existe três, né? Então, ainda temos outros textos, ó. Anota aí no Evangelho de João também, capítulo 17, a partir do primeiro versículo, né, do versículo primeiro até o quinto versículo, nós vemos a oração sacerdotal de Jesus. Você prestar atenção, o Senhor Jesus, lógico, na leitura já vai estar claro para você. O Senhor Jesus está orando para Ele mesmo. Faz sentido, né? Ele está orando para o Pai. Como que Ele está falando consigo mesmo, né? Então, praticamente, esse também, né, é impossível, e posso dizer que essa doutrina não se sustenta, né, com as evidências da palavra de Deus. No Evangelho de João, ó, outro texto, existem muitos textos. Evangelho de João, capítulo 8, versículo 17 e 18, olha o que diz, ó: na vossa lei está escrito que o testemunho de dois homens é verdadeiro. Eu sou um que testifico de mim mesmo, e o Pai que me enviou também testifica de mim. Então, o próprio Senhor está citando a lei mosaica, que tem lá dentro da lei para que haja, para que o testemunho seja verdadeira, necessário testemunhos de duas pessoas. De duas pessoas. Então, o próprio Senhor Jesus usou, né, o contexto da lei mosaica para que haja a aprovação do testemunho. Tem que ter lá duas pessoas, né? Então, duas pessoas reais. E o Senhor Jesus aqui está deixando bem claro: eu testifico de mim mesmo, mas tem o meu Pai. Então, são duas que testifica de mim. Então, olha só que algo maravilhoso. Então, nós vemos também em Atos, né, esse texto é maravilhoso, mas é a morte de Estevão. Então, Estevão estava sendo apedrejado, né, por pregar o evangelho de nosso Senhor e Salvador Jesus Cristo. Nesse período de tempo, Saulo de Tarso estava assolando a igreja, perseguindo, e ele descreve a visão, né, antes da sua morte. Ele descreve o que ele estava vendo, né? Então, Estevão vê Jesus à direita de Deus, o Pai. Então, o próprio Estevão viu duas pessoas ali. Então, não viu: estou vendo o Pai, e depois ele muda. Agora estou vendo apenas o Filho. Não. Ele deixa bem claro na sua visão, né, duas pessoas. Então, olha só como que a própria palavra de Deus deixa claro. Eu vou ser sincero a vocês, pessoas que acreditam nesses engodos, né? Precisa tomar muito cuidado mesmo, mas os textos já deixam bem claro, né? Aí a refutação é lógica, né? Usando esses textos, fica aí a pergunta pro pessoal, né, que crê que o Pai, o Filho e o Espírito Santo é uma pessoa apenas, né? Então, aí você pode fazer a pergunta, mas peraí, vocês estão afirmando isso, mas se Jesus é o Pai, quem recebeu o sacrifício da cruz? Eles vão ter dificuldade para responder e não vão conseguir responder. Você poderia fazer uma outra pergunta, o seguinte, olha que pergunta interessante aqui. Se o Espírito é apenas um modo do Pai, como pode ele interceder por nós junto ao Pai? Então tá lá em Romanos, né? Que Paulo deixa bem claro que o Espírito Santo intercede por nós diante do Pai. Então, se Deus aqui é um modo, né? Se o Espírito é um modo do Pai, então quem que recebe a intercessão, né? Então fica difícil, né? Então, a doutrina, né? Essa doutrina deve ser refutada automaticamente. E é uma heresia, né? Então fica aí os textos para eles resolverem, né, os seus argumentos, né? E tem uma doutrina muito antiga, né? Lá no período da igreja, a doutrina de Ário, né? O arianismo, né? Que ensina que Jesus foi criado por Deus. Lembra que eu falei para vocês, eu disse para você, querida amada ouvinte, que pessoas que não crê na divindade de Jesus, que fala que Jesus foi um ser criado por Deus, né? E tem uma comunidade nos dias de hoje que bebe da heresia de Ário, tá? Que fala que Jesus é um ser inferior a Deus o Pai, tá? E não é verdade. E essa heresia é uma heresia antiga, né? Um homem por nome Ário, né, começou a querer trazer essa heresia para a igreja, e ele foi combatido, né, refutado e isolado praticamente. Mas olha só quanto tempo estou falando do que aconteceu, quanto tempo se passou e ainda essas coisas continuam querendo entrar na igreja. Então toma muito cuidado, hein? Você que é pastor aí, que está à frente do rebanho, cuidado aí, tá? Então, a doutrina lá, né, ou a heresia de Ário ensina que Jesus foi criado por Deus e é inferior ao Pai. E essa doutrina lá no Concílio de Nicéia, em 325, já foi completamente refutada, né? Então, a igreja aí já, naquele período de tempo, não aceitava, né, a heresia de Ário. Mas como eu disse, existe uma comunidade nos dias de hoje, os dias nossos aqui, meu e seu, que continua bebendo dessa heresia. Então, essa aí é mais fácil ainda, né? Então, nós vemos lá o Evangelho de João, no capítulo de número 3, né? João 3,16, né? Que Deus amou o mundo de tal maneira que deu seu Filho unigênito. Cuidado, tem escritura sagrada, mas essa já foi corrigida. Mas se você vê a expressão ali, único, está errado, tá? Erro de tradução, é unigênito mesmo, tá? Não é filho único, e sim filho unigênito. Pois verifica aí na sua escritura, uma versão antiga usou essa expressão filho único, mas a verdade lá é filho unigênito, porque essa palavra é fundamental na língua grega, né? Que é monogênes, que significa unigênito. E essa palavra monogênes deixa bem claro que é aquele que tem a mesma essência do Pai. Aquele que possui a mesma essência do Pai. Então, o unigênito é aquele que possui a mesma essência do Pai. Então, mesmo Jesus estando em carne, osso e sangue, como esteve, não perdeu a divindade, Tá? Então, ele possui a mesma essência, detém a mesma essência do Pai. Então, no Evangelho de João, capítulo... E a comunidade dos dias de hoje não conhece grego, viu? Mas você pode citar um pouquinho e ensiná-los, quem sabe, né? Eles deixam o engodo, né? Saiam desse engodo aí, né? Dessa armadilha, né? Porque não há... Como a salvação está na pessoa do Senhor Jesus. Como a salvação negando a divindade de Jesus? Não há salvação, tá? Jesus, ele mesmo, o sete eu sou, ele pronunciou ali no Novo Testamento por sete vezes, diz eu sou. Então, a mesma pronúncia do Pai lá no Antigo Testamento, viu? Então, aquele que detém, possui a mesma essência do Pai. Então, unigênito significa isso, viu? Você pode usar esse texto para refutar aqueles que não crêem na divindade de Jesus. Temos aí no Evangelho de João também, como eu citei, capítulo de número 1, versículo de número 1, diz: no princípio era o Verbo, e o Verbo estava com Deus, e o Verbo era Deus. É afirmativo aqui, né? Então, o Verbo era Deus. Então, lembra, o tom é apologético do Evangelho de João, combatendo justamente aqueles que não acreditavam na divindade de Jesus. Tá vendo o ário aqui, ó, doutrina, a heresia, né? Ou chamamos doutrina de ário, que é igual heresia, né? Olha Hebreus, capítulo de número 1, versículo de número 6. Se você quer o estudo, tem todos esses textos, as explicações, né, que estou trazendo para você, né? Então você aí vai aprender ainda mais, tá? Olha só, Hebreus capítulo de número 1, versículo de número 6. Os anjos são ordenados a adorar o Filho, algo que pode ser feito a Deus somente, né? Então, Hebreus capítulo 1 deixa bem claro, né? E lembra quando o Senhor Jesus nasceu, quem desceu? Desceu um coral para cantar. E era um coral humano? Não, era um coral celestial. Estava registrado. Então, ali já deixa bem claro, né, a manifestação da divindade em Cristo, né? Olha só que... E esses dois textos que eu estou citando aqui, que me veio à memória, não está registrado aqui no estudo, mas olha só quantos textos maravilhosos aqui estou citando para você, textos bíblicos, que contra é a verdade absoluta, contra fatos não há argumento, né? Nós temos também Colossenses, né? Olha lá, apóstolo Paulo, no capítulo de número 1, a partir do versículo de número 15 até o 17, né? Ele deixa bem claro, né, que fala que Cristo é antes de todas as coisas e por ele tudo subsiste. Olha que coisa maravilhosa. Então, como João também disse lá no primeiro capítulo, é que todas as coisas foram criadas por ele, né? E é tudo por ele. Então, por ele tudo subsiste. Olha que coisa maravilhosa. Então, fica aí a pergunta, né, para aqueles que não crê, né, para essa comunidade aí que aos domingos o Walter de manhã está aí à porta, tá? Então, vamos lá, a refutação aqui, ó, faz a pergunta para eles, tá? Se Jesus não é Deus, como pode perdoar pecados, né? Que os fariseus ficavam alucinados, né, quando Jesus fazia isso, né? E também outra pergunta a estes: se Jesus foi criado, Deus teria estado sem sabedoria por um tempo? Então, olha só que interessante, né? Então, algumas perguntas que ficam aí para estes que não conseguem responder. Então, não aceite, né, a negação da divindade de Jesus, né? Por mais que você, já aconteceu comigo, tá, experiência aqui, por mais que eles vão não querer ouvir vocês, mas você, querida amada ouvinte, cita o texto para eles, que eles vão embora rapidamente. Aconteceu comigo, tá? Olha, o tempo passa aí, o Alto, vou ter que encerrar aqui o programa, um pouquinho que nós aprendemos. Eu vou voltar quinta que vem com esse mesmo tema, tá? Você que queira aprender ainda mais da palavra de Deus, vem comigo, né? Se o Senhor Jesus não voltar, né? E Deus nos dê a graça, quinta que vem ao vivaço, certamente ele vai estar, hein? João Henrique Firmino Gonçalves vai estar aqui comigo também. Nós vamos discorrer um pouco mais, falar um pouco mais da Trinidade Divina. Quero agradecer a super audiência, ó, a Andréia de Limeira, né? Tá aqui ligadinha conosco. Ela está pedindo aqui, gostaria de receber o estudo do batismo. Batismo nas águas, minha querida. Então, eu vou dar uma olhada aqui rapidamente nos meus arquivos. Eu já tento enviar para você, tá bom? Então, ligadinho conosco, Alício. É isso aí, Alício. São duas pessoas que Estevão viu lá. O texto é bem claro, viu? Só dá uma olhadinha ali, uma analisada com calma. Você vê sentado à direita. Então, lá já deixa bem claro, né, implícito ali, explícito na verdade, né, explícito, duas pessoas, tá? Lá é bem claro, né? Olha só, aqui a Elaine de Americana, ó, ela tá mais fit aqui, mostrou o seu menu desta noite, né? Ela falou, ó, não estou comendo torresmo. Tá aqui, ó, muito bom, viu, minha querida? Deus continue abençoando. Olha, quero agradecer mais uma vez a você, querida amada ouvinte, apologeta do Senhor, que participou aqui comigo, aprendemos um pouco mais da palavra de Deus. Quinta que vem, se o Senhor Jesus não vier e o Senhor nos dê a graça, eu estarei juntamente com o pastor e professor João Henrique Firmino Gonçalves desse programa abençoador, o programa Defesa da Fé. Deus abençoe a cada um em nome de Jesus, um grande abraço e fique na bênção.
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1: Salmo 118, verso de número 24. Este é o dia que o Senhor fez. Alegremo-nos e regozijemo-nos nele. Querido ouvinte, é um privilégio poder estar transmitindo para você esta reflexão. É uma alegria, um privilégio mesmo. E eu tenho a certeza que para você também é uma alegria. Ainda que você esteja enfrentando um momento de dificuldade, sem sombras de dúvida, você tem motivos para se alegrar com este dia. Porque você está me ouvindo. Isto significa que você está com vida. Olha só como você é privilegiado. Deus te deu uma nova oportunidade, um novo dia, uma nova chance. Então eu convido você a olhar para a sua vida com uma nova perspectiva. Agradeça a Deus por mais esta dádiva, por mais este dia, por mais esta nova chance concedida por Deus. E você perceberá que Deus irá te ajudar. Ainda que você esteja enfrentando um momento difícil, se alegre, porque a qualquer momento o Senhor pode reverter esta situação. Você está vivo. Se alegre com esse dia e você também dirá: este é o dia que fez o Senhor, alegremo-nos e regozijemo-nos nele. Eu quero orar por você. Grande Deus e eterno Pai, Deus Todo-Poderoso, cuja presença nós nos colocamos por meio desta oração, eu apresento a Ti este ouvinte, Senhor, que por sua vez estava entristecido, angustiado, mas ouviu a Tua palavra, esta breve reflexão, e percebeu que tem motivos para se alegrar no Senhor, principalmente com esta nova oportunidade, com este novo dia que o Senhor concedeu. Pai, eu lhe peço que o Senhor o abençoe rica e poderosamente. Este é meu pedido no nome de Jesus. Amém e amém.
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2: 6:05, um bom dia pra você. É com a graça do nosso Deus que estamos de volta. Segundona, hein, gente? Dia 4 de maio de 2026. Uma manhã maravilhosa, abençoada. É o anúncio de uma semana de bênçãos e vitórias. Começa por aqui esta super edição musical do Sertanejo Classe A. Programação que vai até às 7:30 comigo, hein? Francisco Emílio, seu amigão de todas as manhãs.
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0: Vanderlei Cardoso, Jesus me ama. Jesus. Ouvimos também André Felipe, dia feliz. É o que nós esperamos que você tenha. Um dia feliz. E a primeira de hoje foi Jonas Vilar, Primeiro Reino. Agora às 6h16, não vai perder a sua hora na segundona, hein?
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Irmão Gomes, Irmãos Gomes, verdadeiro amor. Silvio e Senna, heróis da fé, Aleph e Adriel, vai tudo bem. Bom dia, vamos ver aqui para o Enéas de Vargem Grande do Sul. A Thaís de Americana mandando pro maridão Wesley. O Jorge Frasnelli com a gente em Rio Claro, Wagner de Araras. Tô ligadinha na programação. Quem que tá falando que tá ligadinha? A Valderi, José Cláudio de Leme, a Dona Horaci, Leonice de Araras. A Vera mandando parabéns para a Sandra e o Carlos, 15 anos de casados. E para Jandira também. Vanderlei de Rio Claro por aqui. Ronaldo em Espírito Santo do Pinhal. Gente, é muita gente. Eu falo um pouquinho mais depois, tá?

0: 6:32.
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0: 6h37. Só te lembrando que daqui a pouco tem informações, tá?
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0: Vamos ver onde eu parei aqui. A Deise de Florianópolis.
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0: Mandando um bom dia pro seu maridão, o Matheus. Pastor Rivaldo por aqui também. O GCM Benhor, fazia tempo, hein, Benhor?
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0: tá mandando um alô. Os filhos Samuel, Ezequiel e a Manuele. E a esposa Mariana, é claro. A Selma tá com a gente também. Elaine na cidade de Leme. O Kaufman desejando uma ótima semana.
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0: Marcos de Sumaré.
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0: Mandando para a esposa Elza, os filhos Lucas, Samuel, Patrícia, o genro Giovanni. Mandando um abraço especial para o Samuel, fez aniversário ontem, 18 anos. Parabéns, Samuel. A Raquel de Araras por aqui também, Luciano de Aracemápolis. Meu Deus, quanta gente, hein? Ronaldo de Espírito Santo do Pinhal, Sérgio de Leme. A Deise da Argentina. Jola Mendiga, irmã. Paulo Tavares de Rio Claro também com a gente. 6h39, hein?
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0: Zé Marco e Adriano, que mensagem bonita, hein, gente? Temporal. Pode seguir em frente. Ó, tô deixando mais uma enquanto a gente aguarda. As primeiras notícias hoje com ele, Sérgio Costa.
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0: 6h46.
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Olá, meus amigos, muito bom dia para você. Agora faltando 11 minutinhos para 7, está começando Primeiras Notícias aqui pela 90.7. Primeiras Notícias, direção geral Abner Brocanelli. Produção e trabalhos técnicos Marcel Paiva. Edição e apresentação comigo, Sérgio Costa. 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Um grande abraço aí para o meu grande amigo Jamie e também para a Sueli. 10 minutinhos faltando para 7. Chegando agora os destaques desta segunda-feira. Um surto suspeito de antivírus em um navio de cruzeiro no Oceano Atlântico matou 3 pessoas e deixou pelo menos outras 3 doentes, informou a Organização Mundial da Saúde, OMS, ontem domingo. Em um comunicado à Associated Press, a OMS disse que uma investigação está em andamento, mas que pelo menos um caso de antivírus havia sido confirmado. Um dos pacientes estava em terapia intensiva em um hospital sul-africano, acrescentou a OMS, mencionando que trabalha com as autoridades para evacuar 2 passageiros com sintomas do navio. As infecções por antivírus estão tipicamente ligadas à exposição a fezes ou urina de roedores infectados, disse a OMS. Então, surto de antivírus em cruzeiro no Oceano Atlântico mata 3 pessoas, afirma OMS. Governo lança novo desenrola para dívidas com cartão, cheque especial, crédito pessoal e FIES. Segundo o presidente Lula, programa vai oferecer descontos de 30% até 90%. Governo vai permitir saque de até 20% do FGTS.

0: Projeto Liberdade, retirada de navios, tripulações de Hormuz, começa segunda. É, começa segunda, diz Trump, e alertou que qualquer interferência, infelizmente, terá de ser tratada com força. Você está acompanhando Jornal Primeiras Notícias, aqui pela 90.7. Falso médico é preso em São Paulo por realizar procedimentos estéticos em clínica clandestina. Matheus Ricardo de Souza Santos atraía clientes pelas redes sociais e atuava sem formação médica. Mirassol, agora vamos para o futebol. Mirassol vence o Corinthians, que perde a primeira com Diniz e volta ao Z4. 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
0: E agora a previsão do tempo aqui para a cidade de Araras e região. 6 minutinhos faltando para 7. Sol com algumas nuvens, não chove. Temperatura marcando neste exato momento 17 graus.
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0: chegando agora a Rota das Estradas, vamos para as nossas rodovias, rodovia Anhanguera. Vamos ver aqui, rodovia Anhanguera. Vamos ver como anda. Olha, neste exato momento, tráfego normal na rodovia Anhanguera. Vamos agora para a rodovia dos Bandeirantes. Chegando então, em tempo real, rodovia dos Bandeirantes. Também tudo normal nesta manhã de segunda-feira. 5 minutinhos faltando para 7. Você conferiu aí? Rota das Estradas. Para você que vai pegar as estradas, uma ótima viagem. Um grande abraço aí para os nossos grandes amigos caminhoneiros.
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0: Quatro minutinhos faltando para 7 horas da manhã, chegando agora plantão de polícia. Olha, a Força Tática apreende grande quantidade de crack e cocaína no José Almeida 2. Grande quantidade de crack, cocaína, materiais para tráfico e celular de alto valor foram localizados em residência durante a ação policial. Uma operação da Força Tática da Polícia Militar realizada na noite de sábado durante a Operação Impacto resultou em uma grande apreensão de drogas no bairro Jardim José Almeida 2. A ação ocorreu por volta das 23 horas, após denúncia anônima indicando que uma residência estaria sendo utilizada como ponto de armazenamento de entorpecentes destinados ao abastecimento de áreas de tráfico na cidade. Durante o patrulhamento, a averiguação no endereço informado, os policiais obtiveram autorização da moradora para entrada no imóvel e realizaram buscas no local. Foram apreendidos 820 gramas de crack, 126 gramas de cocaína, 200 ependorfes vazios, diversas porções de cocaína já fracionadas, materiais para pesagem, preparo e embalagem de drogas, um aparelho iPhone 17 Pro Max. Segundo a ocorrência, os entorpecentes estavam escondidos em diferentes pontos da residência, incluindo guarda-roupa, caixas e submóveis. Além da quantidade expressiva de drogas, a presença de apetrechos para fracionamento e acondicionamento reforçou a suspeita de estrutura organizada para distribuição de entorpecentes. A apreensão representa um importante golpe contra o abastecimento de pontos de tráfico em Araras, especialmente em bairros estratégicos para atuação criminosa. 6:59. A hora voa! Olha, disparo contra estabelecimento comercial assustam moradores no Jardim Cândida, na cidade de Araras. Estabelecimento teve vidros danificados por diversos disparos. Perícia encontrou cápsula de munição no local. Esse foi o nosso plantão de polícia.
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0: Seis horas e 6:59, chegando agora, notas de falecimento. Faleceu no sábado o senhor José Aparecido Rodrigues Felício, aos 74 anos, era casado, residia no bairro Sobradinho. Faleceu também no sábado Ruth de Souza, aos 88 anos, era solteira, residia no bairro Jardim Bosque, Leme. Faleceu também no sábado Ivone da Silva, aos 51 anos, Amaziada, residia no Cândida. Esses três que eu já citei foram sepultados aqui no cemitério municipal de Araras. Faleceu ontem Maria Aparecida Carcirage Ferreira, aos 71 anos. Era casada, residia no bairro Jardim Alvorada. Dona Maria Aparecida será sepultada daqui a pouco às 8 horas da manhã no cemitério municipal de Araras. As famílias em luto, os nossos mais sinceros sentimentos.
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0: Agora 7:01. Encerramos assim o nosso Jornal Primeiras Notícias. Volta ele, Francisco Emílio, o seu companheiro de todas as manhãs com o sertanejo Classe A. Daqui a pouquinho, Sérgio Costa volta trazendo para você mais notícias no Jornal da Manhã. Desejo para você uma semana abençoadíssima de boas notícias. Então, até daqui a pouco.
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0: 7 e 2. 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

0: E vamos em frente com o sertanejo classe A de hoje. Depois de ouvirmos as primeiras notícias, continua a programação. Sertanejo classe A vai até as 7h30, tá? E o reloginho agora marcando 7h06.
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0: Gerson Rufino, demais pra mim. Demais pra mim. Felipe Colácio, olha só, Gauchinhos e Deus acima da tribulação. Jonas Vilar, quão grande és tu, herdeiros da promessa, ser ou não ser. É o meu ser. Reverendo Brucanelli, que segurança. A última preparadinha pra fecharmos com chave de ouro. E na sequência volta Sérgio Costa agora com o Jornal da Manhã. E se Deus permitir, daqui a pouco tem Bom Dia Gospel, tá?
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0: 7:35. Muito bom dia para você. Está começando agora Jornal da Manhã, aqui pela 90.7. Direção-geral Abner Brocanelli. Produção e trabalhos técnicos Marcel Paiva. Edição e apresentação comigo, Sérgio Costa, nesta segundona, gente. Hoje, dia 4 de maio, hein? Tá tudo bem com o Adriano? E vamos aqui para as notícias, né, do Brasil e do mundo. 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
0: Sete horas e 38 minutos, faltando 22 minutos para as 8 horas da manhã. Você está acompanhando o Jornal da Manhã aqui pela 90.7. Agora, notícias do Brasil e do mundo. São Paulo é eleita a cidade mais feliz da América Latina no Rap City Index 2026. O levantamento internacional avalia a qualidade de vida e bem-estar urbano e avaliou 251 cidades. E o Brasil sobe no ranking de liberdade de imprensa e chega à posição de número 52, à frente dos Estados Unidos, que apresenta a colocação de número 64, de acordo com a organização internacional Repórteres Sem Fronteiras. Banco do Brasil anuncia boleto com Pix automático. A ferramenta permite que contas de luz e mensalidades, por exemplo, sejam pagas automaticamente depois de uma única autorização do cliente da instituição. Chegando agora a notícia do futebol. São Paulo e Flamengo fecham hoje a nona rodada do Brasileirão Feminino às 21h. E nesta semana saem os finalistas da Liga dos Campeões da Europa. Na terça entram em campo Arsenal e Atlético de Madrid. E na quarta, Bayern de Munique e PSG. A final em jogo único está marcada para o dia 30 de maio na Puskás Arena, na Hungria, à 1h. Agora 20 minutos faltando para as 8. Daqui a pouco, Humberto Ferretti traz para você mais informação do futebol aqui pela 90.7. 101.7.
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0: Chegando agora notícias internacionais, aqui no Giro. O presidente dos Estados Unidos, Donald Trump, afirmou que os representantes americanos estão tendo discussões com o Irã que podem levar a algo muito positivo para todos. Em post na rede Truth Social, Trump realizou que países de todo mundo, quase todos, sem qualquer envolvimento no conflito no Oriente Médio, pediram aos Estados Unidos ajuda para liberar navios que estão retidos no Estreito de Hormuz. Como resposta, o presidente americano afirmou que, pelo bem do Irã, do Oriente Médio e dos Estados Unidos, a partir de hoje, segunda-feira, no horário do Oriente Médio, começará o chamado Projeto Liberdade, que engloba os melhores esforços para tirar do local os navios e as tripulações, que não fizeram nada de errado. Trata-se, segundo Trump, de um gesto humanitário, entre aspas. Ele alertou que qualquer interferência no processo de liberação das embarcações, infelizmente, terá de ser tratada com força. Daí então, Projeto Liberdade e retirada de navios e tripulações de Hormuz começa hoje, segunda, agora de manhã, diz Trump. Esse foi o Giro Notícias Internacionais, aqui pela Rádio Gospel 90.7. Você está acompanhando o Jornal da Manhã.
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0: Chegando agora, manchetes do esporte. 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Aí, manchetes do esporte. Olha, Estevão recorreu ao Palmeiras para tratar a lesão grave, grau 4, na coxa direita, na esperança de se recuperar a tempo para a Copa do Mundo com a seleção brasileira. O Alviverde está participando do processo de recuperação de Estevão, a pedido do staff do atleta e do clube inglês. Estevão vai passar por um tempo no Palmeiras, mas todas as etapas são determinadas pelo Chelsea. O clube inglês enviou um profissional ao Brasil para esse período de tratamento do jogador. O treino do Santos, ontem domingo, um dia após o empate com o Palmeiras pelo Campeonato Brasileiro, foi marcado por um momento de tensão envolvendo Neymar e Robinho Júnior. A situação ocorreu durante uma disputa de bola mais ríspida. Neymar entrou com mais força, o que gerou reclamação imediata de Robinho Júnior e deu início a uma discussão entre os dois ainda no gramado. Agora vamos ouvir ele, Humberto Ferretti, que destaca a rodada do fim de semana do Brasileirão.
2: Eu sou Humberto Ferretti. Dois brasileiros entram em campo hoje no fechamento da terceira rodada da Libertadores. 19h no horário de Brasília, um Fluminense pressionado, com apenas um ponto ganho de 6 disputados, visita o Bolívar. Já o Corinthians, que tem 100% de aproveitamento na Libertadores, recebe o Peñarol, às 9h. Pela Sul-Americana, também serão dois brasileiros em campo. 19h, o Vasco recebe o Olímpia. Enquanto às 9h30, o Red Bull Bragantino, em casa, faz um jogo histórico contra ninguém menos que o River Plate, da Argentina. Ontem, os dois últimos finalistas da Libertadores entraram em campo pela terceira rodada da competição. Ambos jogaram fora de casa e empataram por 1-1. O Flamengo com o Estudiantes e o Palmeiras com o Cerro Porteño. Já o Mirassol recebeu o Always Ready e venceu por 2-0. Pela Sul-Americana, o Grêmio ficou no 0-0 com o Palestino, enquanto o Atlético Mineiro perdeu por 1-0 para o Cienciano.
0: Tá aí, esse foi Humberto Ferretti, destacando aí a rodada do fim de semana do Brasileirão. Agora 13 minutos faltando para as 8. Esse é o Jornal da Manhã, aqui pela 90.7 Gospel FM, a rádio que todo mundo ouve, todo mundo sente.
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Agora 12 minutos faltando para as 8, chegando para você mais informações aqui pela 90.7. Olha, o presidente Luiz Inácio Lula da Silva assina nesta segunda-feira uma medida provisória para lançar uma nova fase do Desenrola Brasil, programa de renegociação de dívidas. A ideia é oferecer descontos entre 30% e 90% como incentivo para que devedores quitem débitos. O programa também prevê juros de até 1,99% ao mês para brasileiros endividados. A nova edição do programa ainda vai contar com a liberação de até 20% do FGTS, Fundo de Garantia do Tempo de Serviço, para ajudar os brasileiros endividados. Segundo Lula, nessa nova etapa do Desenrola, será possível renegociar dívidas com cartão de crédito, cheque especial, crédito pessoal e o FIES, Fundo de Financiamento Estudantil. Em outra frente, o Palácio do Planalto vai estabelecer uma regra para que os participantes do programa fiquem proibidos de utilizar plataformas de apostas esportivas, conhecida como bets, por pelo menos um ano. Tá, então, o governo lança novo Desenrola para dívidas com cartão, cheque especial, crédito pessoal e FIES. Agora 10 minutos faltando para as 8. É a 90.7, deixando você bem informado. Nesta manhã de segunda-feira,

0: Olha, o pré-candidato ao Palácio do Planalto, Flávio Bolsonaro, decidiu ampliar palanques nos estados brasileiros para as eleições deste ano. Hoje já são 22 palanques próprios do PL, ou seja, candidatos aos governos dos estados disputando pela sigla em todo o país. O número é mais do que o dobro dos 10 com que contava o ex-presidente Jair Bolsonaro em 2022, quando disputou a reeleição. A maioria, porém, não tem fôlego para avançar para um eventual segundo turno. Então, Flávio Bolsonaro aposta em pulverizar palanques para as eleições. Esse é o Jornal da Manhã, aqui pela 90.7.
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0: Agora 8 minutos, faltando para as 8, boletim econômico. Chegando agora os valores do dólar e do euro. Dólar R$4,95, baixa de 0,43%. E o euro R$5,81, baixa de 0,54%. Aí você conferiu o boletim econômico, só aqui no
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0: agora vamos ouvir o comentário de hoje de Alexandre Garcia, chegando em cima do fato. Bom dia, Garcia.
1: Bom dia. Talvez o maior assunto seja como vai ser a adaptação das penas aos condenados do 8 de janeiro, que foram presos por aquela ação de perfídia, né? Não dá para a gente esquecer dessas coisas, que estão respondendo por coisas que não fizeram, associação criminosa armada, não tinha ninguém armado, ação violenta para derrubar o Estado de Direito, foi uma bagunça, foi uma manifestação, aqueles que deterioraram, estragaram o patrimônio público têm que pagar e pronto, né? Pagar, indenizar e ao mesmo tempo receber a punição, mas o exagero foi tanto que, num passo para a anistia, fez-se essa lei da dosimetria, que foi aprovada pela maioria do Congresso Nacional. Lula vetou e o Congresso derrubou o veto por mais votos ainda. E agora, quem faz isso? Quem calcula isso? É o Alexandre de Moraes, o relator de tudo, do inquérito do fim do mundo? Ou seria cada juiz de comarca, cada juiz de execuções criminais das comarcas onde eles estão, né, os condenados? É uma questão a ser considerada. Infelizmente, tem alguns que foram condenados à morte, né, como é o caso do Clesão. Clesão precisava de tratamento, não teve tratamento, houve 6 ou 7 ou mais avisos de sua defesa, encaminhados à procuradoria, que encaminhou ao relator e foi a negativa, ele acabou morrendo sob a custódia do Estado. O Estado é responsável por essa morte. Né? E alguém que está no Estado tem que ser responsabilizado. Bom, então essa questão tem que ser resolvida como será feito. Porque senão vai demorar 10 anos esse cálculo. É muita gente. Vai demorar anos e aí isso vai estimular a pressa por uma lei de anistia. Simplesmente anular tudo que foi feito. E depois de anular o que foi feito, saber quem indeniza as pessoas que perderam a liberdade, perderam anos de vida, meses de vida, anos de vida, os prejuízos às famílias. É muita coisa a ser corrigida, muita coisa, muita injustiça a ser corrigida, porque isso foi feito com raiva. A justiça não tem que ter raiva nenhuma, a justiça tem que ter isenção. Tem que ouvir a acusação e a defesa, tomar uma decisão e aplicar a lei. Mas isso não foi feito porque entraram emoções. E emoções não é coisa de juiz. Emoção é coisa de pessoa que não amadureceu o suficiente para manter a cabeça fria no momento em que ela precisa manter-se fria. Bom, falar um pouquinho de 1º de maio, né, esvaziado, feriado, manifestações em que a gente vê a tentativa de não mostrar vazio e as fotos oficiais apenas das pessoas que estão fazendo o discurso ou daqueles que estão no primeiro plano, não abre a câmera, não mostra que há um vazio muito grande. É a falta de capacidade de mobilização já da esquerda e também dos sindicatos. Inclusive, tem a grande reivindicação que é trabalhar menos. Trabalhar menos, receber a mesma coisa e, obviamente, vai vender menos, produzir menos, fabricar menos e ter menos renda. Não tem como. Né? E está aqui o resultado. Uma, a dívida pública está em 10 trilhões 356 bilhões. A gente não sabe nem quanto é 1 bilhão. Agora imagina 10 trilhões. O que é a dívida pública? São os papéis que o Estado brasileiro emite para poder pagar suas dívidas, suas despesas, porque gasta demais. O déficit primário, agora o último, foi 80 bilhões 700 milhões. Bom, essa dívida pública é o motivo pelo qual você está pagando um juro muito alto. Agora, vejam outra coisa. A renda per capita do mundo é 26.188 dólares. A média do mundo, a do Brasil, é 23.380. Tem 111 países que crescem mais que o Brasil. E a renda per capita do Brasil é abaixo da média mundial. De 1980 até o ano passado, a renda cresceu 675% no mundo. No Brasil, cresceu 428%. Perdemos a oportunidade na globalização. A gente ficou com medo da globalização, a gente foi contra a globalização, perdemos a chance. Nós somos o país das oportunidades perdidas. Por quê? Despreparo de cérebros, ideologia misturada com os fatos, com o pragmatismo, tudo isso junto. De Lisboa, Alexandre Garcia.
0: Tá aí, em cima do fato, obrigado, Alexandre Garcia. É a 90.7 Gospel FM aqui da cidade de Araras, deixando você bem informado nesta manhã de segunda-feira, dia 4 de maio de 2026. E encerramos assim então o nosso Jornal da Manhã. Eu sou Sérgio Costa e desejo para você uma semana abençoadíssima de boas notícias, viu? Chegando agora, eles, o casal abençoado, para trazer alegria, informações para você também. E a gente se fala à 1 da tarde no Planeta Gospel. Tá chegando daqui a pouquinho, então. Bom dia, Gospel, com Jô Fiore e Francisco Emílio. Valeu, gente, um grande abraço para você e até 1 da tarde, se Deus quiser.
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0: Vamos lá! Posso pegar o mouse? Difícil trabalhar sem ferramenta aqui, viu? Ela chega, ela cata tudo. Segundona, gente! Dia 4 de maio, 2026. Que manhã maravilhosa, abençoada! É o anúncio que teremos uma semana fenomenal pela frente. Semana de bênçãos e vitórias. E esperamos que você esteja muito bem na presença de Deus. Vitórias, conquistas, realizações. E aí, como é que foi o fim de semana? Foi bom? Meu Deus, meu Deus! Pra nós aqui foi maravilhoso, né? Tem gente voltando no trabalho hoje, com aquela preguiçinha. Emendou tudo, né? Sexta, sábado, domingo. Um abraço pra você que pode. Ao meu lado, ela, que eu nunca vi. Uma mulher que trabalha igual essa. Difícil.
1: Já fui melhor, hein?
0: Difícil, não para. Meu
1: confesso,
0: Deus.
1: Confesso, eu já fui melhor. Já fui melhor, já fui mais ágil.
0: Ah, é? Então, precisa dar um pulinho no mercado?
1: Ah.
0: Preciso dar um pulinho, sei aonde? Como que pula? Como que pula? É uma verdadeira pipoca. Bom dia, Jofiola.
1: Bom dia, Francisco. Bom dia para todos os nossos ouvintes.
0: Não é verdade mesmo?
1: Ai, Francisco, só se eu preciso mesmo.
0: É, mas você precisa sempre, então.
1: Não, não fico arrumando coisa pra fazer, não. Eu só saio quando preciso. Vai fazer o quê? Ou você vai pra mim?
0: Olha lá. Ih, mas demorou,
1: mim,
0: né?
1: Olha lá. Se
0: nossa,
1: você for pra mim...
0: Nossa, como que demorou.
1: Se for pra mim, tá tudo certo.
0: Você que parou, Jofioro, que você faz isso direto?
1: É? Você já reparou que você faz isso direto comigo? Ou não?
0: Eu reparei. Mas quem que tem que ser submisso aqui? Eu ou você?
1: Ah,
0: eu
1: não.
0: Posso falar o que eu quero. Opa! A minha aí.
1: Cancela tudo, viu?
0: Não vem com o meu vô, não vem mordendo, não é.
1: Cancela tudo. Cancela.
0: Cancela, risca a palavra submissão aí. Para algumas pessoas isso não existe.
1: Meu Deus do céu. Meu Jesus amado.
0: Tô muito bom hoje, não.
1: Ai, meu Deus. Sem palavras.
0: Então vai.
1: Sem palavras. Deixa eu mandar um bom dia para todas as pessoas. Eu não vou falar o nome de uma pessoa para não fazer diferença, porque com certeza eu não vou lembrar de todo mundo, viu? Mas as pessoas que tão carinhosamente nos abraçaram ontem na ceia, na chegada, no meio do culto.
0: Não foram poucas, né?
1: No final do culto. Gente, fiquei assim... emocionada, viu? Com o carinho, aquelas irmãs fofinhas, ai, meu Deus do céu, sabe? Amorosas. É muita gente, a gente não lembra, assim, 100% do rosto de todo mundo, do nome de todo mundo, eu pelo menos, né? Não lembro com precisão, mas elas vêm assim, eles vêm com um carinho tão grande, todo mundo, a uma só voz fala do programa, do Bom Dia Gospel, do momento
0: fala que ajudou de você.
1: Fala que dão muita risada. Ontem ouvi depoimentos, né, de pessoas falando que às vezes não começam o dia bem, é só ligar o rádio que a coisa muda, que melhora. Gente, olha, isso não é
0: impagável.
1: Para engrandecimento, viu? De ninguém aqui. Nem meu, nem do Francisco, nem do Adriano, nem o Sérgio, nem qualquer outra pessoa que passe pelo microfone, os pastores, né, que passam pelo microfone aqui. É para engrandecimento, claro, sempre do nome do Senhor, porque sem Ele, nada disso acontece. nada, né? Alguém pode até falar bem, enfim, fazer algo aqui muito bem, mas se Deus não estiver agindo através da gente, não passa de uma coisa bonita, bem falada, mas não causa esse efeito que a gente tem ouvido ao longo do tempo. Esse efeito de cura emocional, cura de

0: Foi um culto muito abençoado.
1: Meu Deus.
0: Ai, um culto muito abençoado. Queria mandar um beijo pro grupo Miss, que estava dirigindo o louvor.
1: Uhum.
0: As meninas tocando. Tem várias delas ouvindo agora, né? É, então, quem estiver ouvindo, compartilha com as outras. É, vocês são uma graça, viu? Laurinha, maravilhosa. Meu Deus, sempre admirei essa menina, né? E cada dia admiro mais. Todas, viu? É que eu tenho, assim, um carinho pela Laura já faz um bom tempo. Sou fã mesmo, ela canta muito, essa menina. Tem uma voz maravilhosa, ela que estava dirigindo ontem. Carol, sempre tocando, né? Carolzinha linda. Enfim, todas.
1: É, que eu agora Valéria.
0: Valéria, a Valéria tá ouvindo, com certeza, sempre tocando, sempre sorrindo, né, Valéria? Coisa linda. Um beijo pra todas vocês do Grupo Miss, tá? Ah, e aquela moça que cantou, fez um solo, eu não sei o nome dela, a que tava no canto.
1: Eu também não sei.
0: No oposto da Laura, esqueci, se alguém souber o nome dela pra falar, que jeito gostoso de cantar daquela moça.
1: Você viu?
0: Eu não lembro o nome dela, sinceramente não lembro. Que jeito gostoso de cantar.
1: E recebemos uma palavra maravilhosa, sim, da pastora Odileia, né?
0: Foi uma benção. Abençoa sua família, né? Abençoa. Oh. Toda família tem problema, né? Não adianta. É. Toda família tem um desentendimentozinho. É, enfim, todas as famílias têm situações.
1: Foi forte para mim que Moisés, diante de toda aquela situação, não deixou a família para trás. Né? Não vamos sair daqui enquanto a Miriam não sair de lá. Limpa, restaurada.
0: Foi forte mesmo, que a pastora falou no final, né?
1: Uhum. É,
0: sobre não deixar a família para trás.
1: Verdade.
0: Nunca. Apesar de qualquer coisa, né? Família é família.
1: Verdade.
0: E outra coisa muito forte para mim foi o sentimento de Arão, vendo que a irmã acabou sofrendo aquela consequência.
1: Uhum.
0: Né? A dele foi ver, né?
1: Foi.
0: Teve aquela questão sacerdotal que eu não atentei. Tava para aquilo, aí a pastora Adelé falou que era para ele. Normalmente o sumo sacerdote que anunciava, né?
1: Uhum.
0: A lepra, o término, o anúncio do término do período, né? É, mas, assim, para mim o que pegou mesmo foi ele ver a irmã sofrendo.
1: Já foi uma punição, né?
0: As consequências, porque é duro, hein?
1: Meu Deus.
0: A pessoa sofrendo as consequências, ele tava junto, ele também participou do negócio e uhum. ver a irmã, né, sofrendo. Ai, eu não queria estar na pele de Arão.
1: Meu Deus. E você veja, Fiore, uma complexidade em uma família com três pessoas ali, né?
0: Uhum.
1: Quanta coisa aconteceu. Imagina, sim, que tem uma família grande, né? É por isso que a gente não pode largar a mão.
0: E também vamos pensar nos agregados, né? Porque segundo o texto lá que a pastora Odileia leu, de Números, tem a esposa do Moisés,
1: uhum.
0: a mulher cuxita. Já pensou que ela sofreu também?
1: Opa!
0: Né? Se havia uma situação ali entre os irmãos com relação a ela, os agregados da família sofrem também, né?
1: Verdade.
0: Uma série de coisas. Então, assim, as famílias têm problemas. E a gente não tem que... já pensou se Moisés falasse assim, vamos todo mundo embora, larga ela aí,
1: uhum.
0: né? Não é assim que as coisas funcionam, não é?
1: Verdade.
0: Se tiver que sofrer algum tipo de correção, que seja, mas a gente vai esperar.
1: Tudo no amor, né?
0: E vamos seguir todos juntos.
1: Mas se você não conseguiu ir, amanhã às 15 horas temos o quinto culto. E a quarta-feira, 19h30, o sexto e último culto, tá? Não vai perder. Pedi pro Marcel fazer uma vinhetinha pra nós. Você lembra desta, Jufiore?
0: Ah, legal.
1: Eu lembrei porque você e o Adriano tava falando esses dias, né?
0: Sim.
1: Não lançamos a enquete ainda?
0: Não.
1: Vai esperar um pedacinho da música?
0: Quer lançar? Quer... E agora?
1: Não sei, você que manda aqui, você que manda.

0: música que faz a gente refletir, né?
1: Tem jeito, né? Meu Deus, meu Deus!
0: Meu Deus do céu!
1: Ai, como que precisa dos Barnabés.
0: Um beijo pro nosso pastor querido, se ele estiver ouvindo, ele cantou junto, né?
1: Ah, com
0: certeza. Viu ontem a hora que tava faltando homem no vocal, né?
1: Ele entrou rasgando.
0: Ele entrou rasgando na última música. A voz dele deu um peso pra última canção. Um beijo, viu, pro nosso querido pastor, o reverendo Brocanelli.
1: Jofeu, ele lança a enquete, minha filha de Deus.
0: Lanço. A enquete, assim, como família... É muito pessoal, né? Então nós vamos falar para você hoje trazer uma palavra de bênção para a nossa nação.
1: Opa!
0: Porque é muito comum, né?
1: Estão detonando muito, né?
0: As pessoas brincarem, né? Desejando coisas boas para o país, mas falando coisas depreciativas de governo e coisa e tal,
1: detonando,
0: né? De pessoas. Então, assim, é quase que uma coisa anula a outra. Né?
1: Uhum.
0: Querendo ou não, uma coisa anula a outra. Então a gente queria propor para que cada ouvinte hoje traga uma palavra de bênção da sua parte. O que você tem a falar para abençoar a nossa nação? Como que é a nossa família global, assim, como que fala? De extensão maior, né? Global não, porque é o mundo inteiro, mas é de extensão maior, né? O nosso, vou falar assim, se você estiver em outro país, né, aí você que sabe. Você quer falar do outro país.
1: Estava em outro país, mas você é brasileiro, né?
0: Então a gente quer ouvir, assim, uma palavra de bênção. Abençoe o seu país. O tema da mensagem de hoje foi abençoe sua família.
1: Uhum.
0: Mas como aqui, né, vamos generalizar para que todo mundo possa falar da nossa casa mãe, né, que é o nosso país.
1: 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Vamos tocar uma música bonita enquanto a gente aguarda a sua participação. O povo não chegou ainda não, hein?
0: Mas vai chegar. Hoje você está convidado a transmitir uma palavra de bênção para a nossa nação.
1: Ai, como que fala, meu Deus? Fala, hein? Comeu chanchão hoje, hein?
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0: E vamos lá ver o que esse povo tá falando. A nossa enquete de hoje, para você que tá chegando agora, para você liberar uma palavra de bênção sobre nossa nação. O Brasil é do Senhor Jesus. Concorda com isso ou não? Sem detonar governo, viu? STF, Xandão, nada disso, só a palavra de bênção. Tem gente que não aguenta, né?
1: Aí não adianta nada profetizar.
0: Então... Você não vai falar?
1: Falou o quê?
0: O que que nós estamos fazendo aqui?
1: Ler a mensagem?
0: É.
1: Vou ler, hein?
0: Pastor, o que ele tá fazendo aqui na rádio, se não é para falar?
1: Pastor Rodolfo de Peúna. Bom dia, a paz. Deixa eu distrair, porque senão você vai levar hoje, hein? A paz. Eu tô falando sério, Francisco e Jô. Apareci. Deus abençoe a semana de todos.
0: Levar o quê? Tem medo de ser não, ô?
1: Medo não, precisamos até medo mesmo.
0: Quer falar mais sobre isso?
1: Já não é pra ter medo mesmo.
0: Eu jamais terei medo de você.
1: Não é pra ter mesmo, filho.
0: Você é pra ter medo de mim.
1: Mas posso você me respeitar, porque senão...
0: Vocês estão vendo, ouvintes? Depois sou eu, né?
1: Andréia de Araras, bom dia. Andréia, bom dia, meus queridos.
0: Outra Andréia?
1: Hoje quero deixar meus parabéns ao meu amado filho Matheus, que faz 15 anos. Ai, que lindo. Deus te abençoe, amamos a sua vida. E parabéns também para o querido amigo do Matheus, o Luca, que faz aniversário hoje. Parabéns, meus lindos adolescentes de Deus, que vocês permaneçam sempre na presença do nosso Salvador.
0: Que lindo. É o Luca da Priscila, né?
1: Deixa eu ver, é o Luca da Priscila?
0: É, do Marquinho.
1: São melhores amigos agora?
0: Não é?
1: É agora, não tô reconhecendo.
0: Você é.
1: Mas deve ser.
0: É o Luca da Priscila.
1: Deve ser.
0: Deixa eu ver aqui se eu aumento a foto. Olha lá. É ele sim. Daniel de Araras, bom dia, Francisco Jô. Estou aqui na vó, tomando café, Ava.
1: Delícia.
0: Estou de férias, vocês deveriam gravar essa música. Ficou muito bom na voz de vocês.
1: Um abraço, Dani. Beijo na Carol, viu? Tânia Barros, bom dia, queridos. Essa música de Barnabé me fez lembrar minha adolescência em acampamento. Tempo maravilhoso. Bateu uma saudade, né, Tânia?
0: Mas peraí, quantos anos a Tânia tem? Essa música da adolescência dela. Deixa eu pegar aqui uma calculadora. Ah, tem uns par. Rosimeire de Rio Claro, bom dia, casal. Desejo paz para a nação. E hoje é meu nível. Estou fazendo 53 aninhos.
1: Parabéns, Rosimeire. Pastora Ruth de Rio Claro, bom dia, casal abençoado. Hoje é meu aniversário, parabéns para mim. E sobre o assunto de hoje, que nosso Senhor Jesus continue abençoando a nossa nação, porque nosso Brasil é maravilhoso. É, tirando os governantes, nós somos abençoados por Deus.
0: Tiago mandou mais uma foto aqui. Quem é esse, Tiaguinho?
1: Ah, eu acho que é o inglês, né? Que veio junto com o Levi. Ele foi, acho que ele que foi pregar ontem lá, no Jardim Progresso. Ei, Tiaguinho, não perde a chance, né, querido? Flávio de Rio Claro, bom dia, Jô, Francisco. Isso não vai dar certo, mas que Deus continue com suas mãos de misericórdia sobre nossa nação. Amém? Por que, que isso não vai dar certo?
0: De falar uma palavra de bênção pra nação, eu acho que a turma vai detonar.
1: Ô, louco!
0: Não vai não, Flávio.
1: Mas se detonar o problema da pessoa, né?
0: A Andréia voltou, tá dizendo, é ele sim, o filho da Priscila, do Marquinho.
1: Tiago Castralho, de Rio Claro. Bom dia, casal maravilhoso. Gostaria de declarar sobre nossa nação o que está escrito em Joel 2, 24 a 26. Brasil, suas eiras se encherão de trigo. Seus lagares transbordarão de mosto e azeite. Restituí-vos-ei os anos consumidos pelo gafanhoto. Comereis abundantemente e vos falareis... Fartareis, e louvará o nome do Senhor teu Deus, que tem procedido contigo maravilhosamente. Nossa. E esse povo não será envergonhado. Olha que coisa linda.
0: É isso aí.
1: Olha que coisa, Joel 2, do 24 ao 26. Que texto maravilhoso, Tiago.
0: Ó, vamos para o intervalo, aguardando a sua participação, viu?
1: É, quer pegar uma passagem bíblica como o Tiago, né? Pode trazer pra gente, que olha que passagem bíblica maravilhosa. Meu Deus.
0: Então, pra você liberar uma palavra de bênção sobre nossa nação.

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Vamos lá para a segunda parte do Bom Dia de hoje. Em que estamos perguntando em nossa enquete, ou te incentivando, né? A você lançar uma palavra de bênção sobre a nossa nação. Abençoar, né?

0: leia um pra eu preparar uma música aqui.
1: Fátima Bento, bom dia, Francisco, Jô. Ótima semana para todos nós. Sobre a enquete, feliz é a nação cujo Deus é o Senhor e o povo que ele escolheu para a sua herança. Salmo 33, 12. Que Deus continue abençoando a nossa nação em nome de Jesus. Hoje quero cumprimentar o meu primogênito Fábio, que está completando mais um ano de vida. Que Deus cubra sua vida com as ricas bênçãos neste dia e em todos os outros que ainda virão. Que lindo! Quanto aniversariante hoje?
0: O Hélio de Rio Claro, é só um cartãozinho de bom dia. Pastor Aguinaldo de Limeira. Bom dia, graça e paz, Jô Francisco. Tenha uma semana abençoada. Palavra para nossa nação. Brasil, clame a mim e responder-lhe-ei. Contarei coisas misteriosas e maravilhosas. Jeremias 33, versículo 3.
1: Que lindo. Selminha de Rio Claro. Bom dia, Jô Francisco, com carinho. Sobre a enquete, palavra de Deus, Efésios 6. Se encha de Deus. Selminha, um beijo, viu, querida?
0: Júlio César de Rio Claro. Bom dia, Jô Francisco. Essa música também me lembrou minha infância. De acampamento, quando dançávamos essa música no King's Kids. E hoje é o meu aniversário também, 18 anos. 39. Manda presente.
1: Parabéns, Júlio César. Nossa, quanto aniversariante. Vanderlei de Americana. Bom dia, eu profetizo esta palavra sobre a nação brasileira em nome do Senhor Jesus. Está ligado na terra e no céu. Acho que é o versículo, né, de Jeremias. Porque sou eu que conheço os planos que tenho para vocês, diz o Senhor. Planos de fazê-los prosperar e não de causar dano. Planos de dar a vocês esperança e um futuro. Lindo demais, Vanderlei.
0: Erotildes de Limeira, bom dia. Tia Jô, Francisco Emílio, que bom canto, casal 20. Abraço, Salmo 46, sou de Limeira.
1: Ah lá, se vocês conseguirem copiar o texto para nós, viu, gente? Porque aí o texto vai falar mais ao coração das pessoas, né? O Dani do Cândida, bom dia, casal lindo. Que seja uma semana de boas notícias.
0: Ivanete de Santa Gertrudes, bom dia, que Deus abençoe a nossa nação.
1: Cida de Araras, bom dia, casal abençoado. Jô, muito feliz em te ver ontem na ceia. Ah, linda, eu também, viu, Cida? Sobre a enquete, que Deus derrame sua graça sobre a nossa nação, trazendo paz onde há conflito, esperança onde existe desânimo e união em meio às diferenças. Cida do Jardim Alvorada. Um beijo, linda.
0: Bom dia, casal lindo, louvor lindo. Quem tá falando é a Priscila Stense.
1: Jéssica de Piracicaba. Bom dia, bom início de semana. Que sua semana seja produtiva, repleta de coisas boas, mas principalmente cheia das bênçãos de Deus. Que Deus abençoe vocês sempre. Mais um?
0: Mais um.
1: Gilmar de Limeira, bom dia, Jô Francisco. Que nossa nação saiba ser guiada pelo Espírito Santo no dia das eleições e escolher os governantes certos, né? Para a honra e glória do Senhor.
0: Vou ter que tocar uma música, Gilfeiro, acabou o povo.
1: Tá vendo, gente? Ó, vocês estão com a oportunidade aí, né? Pra descer a lenha, chove de participações. Agora, pra abençoar...
0: Bem lembrado.
1: Estamos esperando vocês, viu? Estamos esperando vocês, porque de repente as coisas não mudam um pouco por causa disso, né? Vamos abençoar mais e descer menos a lenha, vamos lá.
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0: Dani, melhor amigo, o que seria de mim?
1: Sem tua direção.
0: Sem... 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

0: Glória a Deus.
1: Que linda.
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3: Vamos ver se a gente fecha aqui, Jufiori.
1: Vamos lá. Ana Amélia, pode ser? Eu leio? Ou você lê?
3: É. Gilmar de Limeira já foi.
1: Já, né? Falou, agora é Ana Amélia. Leu dela que é curtinho, eu leio outro.
3: Bom dia, casal abençoado. Uma semana repleta de bênçãos pra vocês e um abraço.
1: Um abraço, linda. Joaquim de Minas Gerais. Bom dia, casal. A paz do Senhor Jesus Cristo esteja com vocês. Sobre a enquete, Deus abençoe a nossa nação. Eu não vou ler porque a enquete é sobre palavra de bênção, Joaquim.
3: Senilde de Araras, bom dia, João e Francisco. Ótima semana para vocês, feliz segunda-feira.
1: Pastor Artêmia de Batovi, bom dia, paz, João Francisco. Jô, não deixa o Francisco fazer isso com você, não. Francisco, dá um beijinho na Jô e faz as pazes com ela.
3: Hoje não. Dene de Humaitá, Amazonas. Bom dia, Jô, Francisco, casal, alinhados e abençoados. A paz do Senhor Jesus, estou aqui ligadinho e ouvindo vocês. Um grande abraço.
1: Leila de Leme, eu declaro a bênção do Senhor em cada orfanato de nosso país. Que o Senhor alcance cada vida que ali está. Que o amor que lhes faltou transborde na presença do Senhor e Salvador Jesus Cristo. E que cada órfão seja um instrumento maravilhoso nas mãos de Deus para ganhar a nossa nação para o Senhor Jesus com seu testemunho. Que lindo, Leila.
3: Vilma de Rio Claro, bom dia, João Francisco. Ótimo dia para vocês. Amanhã eu retorno ao trabalho e acabou minhas férias. Sobre enquete, o Salmo 33:12 diz: assim feliz é a nação que tem o Senhor como seu Deus, pelo povo que Deus escolheu para ser dele.
1: João Viana, seu João, bom dia. Que é o João, feliz é a nação cujo Deus é o Senhor, por isso que nós somos felizes. Amém. Flávio de Rio Claro, desculpa. Peraí. Não é isso. É, pois é. Essa enquete é semelhante quando o pastor dá oportunidade para louvar a Deus e os irmãos só contam coisas do adversário. Não adianta nada, gente, abençoar a nação e maldizer os governantes.
3: Bom dia, João Francisco, sou Michele de Limeira, Brasil. Eu declaro um tempo de paz, restauração, prosperidade sobre esta nação. Que Deus abençoe cada família, traga justiça à terra, levante um povo cheio de fé e esperança. Brasil, receba vida, favor e novo começo.
1: Por que, Senilde?
3: Que eu chamo você de João.
1: Ah, de João, imagina. Erasmo de Paulínia, bom dia, casal abençoado. Ótima semana pra vocês. Pode me mandar o nome do louvor antigo que vocês tocaram no início do programa? É Barnabé, não é, Francisco? É só Barnabé?
3: Barnabé.
1: Barnabé.
3: Acabou, Jufiori. Vou deixar uma música, então.
1: Tá bom, gente. Ó, pensem aí, viu?
3: É, você viu como que é difícil, né?
1: É. Que a nossa boca se encha de palavras de bênção, né? Vamos esvaziar a boca das coisas ruins, pesadas, vamos encher de palavras de bênção. Vê que, como fica mais difícil de falar?
3: A gente valeu, hein, gente?
1: Nem sabe o que falar direito. Valeu, pessoal.
3: Tchau.
1: Tchau, tchau.
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2: Muito bom dia, 9:04, começando Palavra de Vida dessa segunda-feira, 4 de maio. Eu sou Jô Fiori, até às 11 com você aqui no Palavra de Vida. 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Já estamos ao vivo pelas redes sociais da Gospel FM para o momento devocional desta segunda-feira.
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leitura de hoje é de 1 Crônicas, capítulo 21, versículos 1 e 2. Diz assim: Satanás levantou-se contra Israel e incitou Davi a fazer um recenseamento do povo. Davi disse a Joabe e aos outros comandantes do exército: vão e contem os israelitas de Berseba até Dan e tragam-me um relatório para que eu saiba quantos são. Propícia, né, essa reflexão para a gente atentar mais um pouquinho a respeito das questões relacionadas ao mundo espiritual. Que às vezes a gente parece que pensa que não existe, que nada está acontecendo, né? E aqui temos uma história que mais uma vez mostra que sim, temos um adversário, o diabo, nosso adversário, que anda em derredor, bramando como um leão, buscando a quem possa tragar. O tempo todo, Satanás levantou-se contra Israel e incitou Davi a fazer um recenseamento do povo. Nós temos aqui uma atividade espiritual. Então, sim, existe um mundo espiritual em movimento, mas precisamos entender que a responsabilidade final é humana. Satanás não será responsabilizado pelas nossas quedas. Nós seremos responsabilizados, porque devemos vigiar, devemos orar, devemos tapar as brechas, devemos nos consagrar. Ele será responsabilizado pelo que lhe compete, por toda a maldade que lhe compete. Mas pelas nossas quedas, nós seremos responsabilizados, se não atentarmos para o que a palavra de Deus diz. Por isso que a palavra de Deus deve ser pregada, anunciada insistentemente, a tempo e fora de tempo, para que as pessoas ouçam, cada um de nós ouça, reflita, veja se a nossa vida tem a ver com aquilo, o que na nossa vida tem a ver com aquilo que está sendo pregado, ensinado, anunciado, a gente possa se arrepender, a gente possa mudar de comportamento, buscar mais a Deus para conseguir essas mudanças de comportamento que tanto precisamos, porque a responsabilidade final é nossa. Não vai adiantar querer jogar essa responsabilidade nas costas de ninguém. De ninguém, nem mesmo de Satanás. Então, sim, existe um movimento espiritual das trevas. E trazendo o contexto dessa história aqui de Davi, né, era um tempo de grande expansão, eles estavam conquistando muitos territórios, se fortalecendo cada vez mais no seu exército, né, no campo militar, no campo territorial, enfim, estavam prosperando. Estavam conquistando. Davi estava no auge do poder, e o povo, consequentemente, também. Então, eles vinham de um tempo assim prolongado de vitórias nas guerras. O reino estava consolidado, cada vez mais forte, cada vez mais respeitado. E talvez isso tenha causado assim um relaxamento espiritual. É aí que as brechas costumam aparecer, né? Costumam surgir, costumam se abrir. Quando a gente relaxa, porque está tudo bem. Isso é em várias áreas da nossa vida que acontece, né? Está tudo bem, passou a dor,

de Deus, um homem com o seu coração voltado para Deus. Mas ninguém está imune. Satanás levantou-se contra Israel e incitou Davi a fazer um recenseamento do povo. Existem casos que afetam muitas pessoas. E basta a influência de uma única pessoa. Para afetar muitos, basta que Satanás mexa com apenas um. Existem movimentos espirituais, né, por trás de um pensamento, de uma vontade. Satanás levantou-se contra Israel, incitando Davi a fazer um recenseamento do povo. Tinha um movimento espiritual por trás daquele pensamento de Davi, por trás daquela vontade dele. Por isso que o Senhor Jesus disse para os seus discípulos que dormiam, enquanto Jesus pediu que eles ficassem ali, vigiando e orando com ele. Jesus volta, encontra os discípulos dormindo e disse para eles: vigiem e orem, para que não caiam em tentação. O espírito está pronto, mas a carne é fraca. Davi é um exemplo perfeito disso. Um homem de Deus, um homem com seu coração voltado para o Senhor, mas não adianta. Nós precisamos vigiar e orar para que a gente não caia na tentação. Tentado o Senhor Jesus também foi, mas não caiu. Nós precisamos estar em alerta constante. Por isso que a gente tem que cuidar diariamente da nossa saúde espiritual. A gente tem que cuidar diariamente, lendo a palavra, orando. Porque Satanás observa as inclinações já presentes na nossa vida. Ele trabalha onde não há inclinação nenhuma. No caso de Jesus, não tinha inclinação nenhuma para o mal. Ele foi lá, tentou, se deu mal, porque Jesus ficou firme, firme na palavra, cheio do Espírito Santo. Satanás se deu mal com Jesus. Mas já aqui, Satanás se dá bem, influenciando, incitando Davi. Porque Satanás faz esse trabalho de ficar observando as nossas inclinações. Ele tenta qualquer um, mas quando ele percebe que a gente tem uma inclinação para um determinado mal, para fazer uma coisa que Deus não mandou fazer, Deus não autorizou, Deus não foi consultado, a pessoa está fazendo por conta, ele fica na espreita, esperando essas oportunidades para agir, porque normalmente nessas situações, nessas condições, ele leva vantagem. Por isso que na primeira carta de Pedro está escrito o seguinte: estejam alertas e vigiem. Basicamente o que o Senhor Jesus falou: estejam alertas e vigiem, porque o diabo, o adversário de vocês, ronda como um leão, ferozmente, desejoso de tragar, de nos levar, de nos induzir, de nos incitar ao erro. O diabo, o adversário de vocês, ronda como um leão, rugindo e procurando a quem devorar. Resistam-lhe, permanecendo firmes na fé. Não tem outra forma de resistir ao diabo se não for permanecendo firmes na fé. A fé vem pelo ouvir, e o ouvir pela palavra de Deus. Jesus estava firme na fé. O diabo tentou, se deu mal, teve que partir em retirada porque não encontrou oportunidade. Ele ficou procurando oportunidades contra o Senhor Jesus, não encontrou nenhuma. E nós devemos nos esforçar para evitar dar oportunidade, dar ocasião para que o diabo nos faça cair. Tentar ele vai. Agora, nos fazer cair depende da nossa

condição espiritual. O que aconteceu aqui com Davi? Satanás acendeu o fósforo, mas tinha um material inflamável ali dentro do coração de Davi. E Davi expressou isso quando verbaliza, né, para Joabe e os outros comandantes do exército: vão e contem os israelitas de Berseba até Dan e tragam-me um relatório para que eu saiba quantos são. Pronto. Pá. Satanás jogou o fósforo aceso. Só que já tinha. Davi já dava sinais, né, de um relaxamento. Ai, tá tudo bem, muitas vitórias, uma atrás da outra, exército numeroso, território cada vez se expandindo mais. É aquelas coisas, né? Quando a gente tá com um problema, a gente ora numa intensidade, busca Deus numa intensidade, faz propósito numa certa intensidade. Quando tá tudo tranquilo, já é totalmente diferente. É basicamente isso que aconteceu com Davi. Satanás não ataca só na fraqueza da gente. Quando está tudo bem, né? Quando estamos fortes, assim, em alguma área, ele ataca também, porque aí ele aproveita do sentimento de autossuficiência da gente. Ele percebe, né? Ah, antes orava mais, agora já não busca mais tanto a Deus. Antes chorava mais nos pés do Senhor, agora já nem tanto. São sinais, porque só Deus conhece o nosso interior. Mas Satanás observa as nossas atitudes. As atitudes externas, às vezes as palavras, né? Porque a nossa boca fala do que o nosso coração está cheio. Mas Satanás vai observando se tem material inflamável dentro de nós. Ninguém está imune de ser tentado. Ninguém, absolutamente ninguém. Todos podemos e certamente seremos tentados por Satanás. Só que não pode ter material inflamável em nós. Nós precisamos procurar nos encher de Deus, de verdade mesmo. Mesmo sem vontade. Mesmo sem vontade de buscar a Deus, a gente deve buscar. Mesmo sem vontade de ler a Bíblia, a gente deve ler. Mesmo sem vontade de ir ao culto, a gente deve ir. Mesmo sem vontade, a gente deve se exercitar espiritualmente, porque aí vamos ficar fortes. Da mesma forma como os músculos vêm quando a gente se exercita frequentemente, ininterruptamente, espiritualmente também vamos ficar fortes se nos esforçarmos, se nos dedicarmos. O recenseamento que Davi mandou fazer não seria um erro se Deus tivesse planejado, se Deus tivesse ordenado. Mas o texto não sugere que Davi orou como foi no caso da derrota dos filisteus. Davi não orou, Davi decidiu por conta fazer aquele recenseamento sem uma autorização de Deus. E parecia uma coisa muito simples, né? Como pra gente tem coisas que a gente acha tão simples, tão inofensivo. A Bíblia fala, né? Até fala, não faz sem consultar a Deus. Não faz nada sem consultar a Deus. Mas a gente acha assim, ah, isso aqui é uma coisa tão simples, tão boba, tão inofensiva. Mas nada é tão simples, nada é tão inofensivo. Tudo pode acabar, desde que Deus não tenha falado, Deus não tenha ordenado, Deus não tenha aprovado. Tudo pode se constituir material inflamável, que depois Satanás vai lá e só joga o fósforo aceso. Deus já tinha ordenado recenseamentos antes, mas nesse caso não. O que mostra que Davi queria saber o tamanho do seu exército. Confiança no poder humano.
Nós precisamos tomar cuidado com esse perigo da gente medir que estamos seguros porque temos recursos. Temos influência ou contato com pessoas de influência. Não preciso de Deus, eu preciso de pessoas influentes, e isso eu tenho. É um perigo medir segurança por recursos, por influência, por números, por resultados assim aparentes, resultados visíveis. Isso é uma verdadeira armadilha, porque pode nos levar a relaxar espiritualmente, só porque temos a tranquilidade dos recursos, a tranquilidade de, ah, se a coisa apertar, eu procuro fulano de tal. Números, né, na conta. Enfim, conquistas, como era o caso aqui de Davi, do povo, nesse momento, muitas conquistas. Conquista de muito território, exército forte, exuberante, acabou levando para um relaxamento espiritual. Então existe um mundo espiritual em movimento, e a responsabilidade final é nossa. Nós precisamos nos precaver, nós devemos fazer o que o Senhor Jesus ordenou: vigiem e orem, para que não caiam na tentação. Nós nunca devemos ficar confiantes nos números, né, que a gente pode contar. Mas nossa confiança deve estar, a nossa segurança deve estar naquele com quem sempre podemos contar. Nossa segurança não tem que estar nas pessoas de influência que a gente conhece, nos recursos que a gente tem, nas conquistas que a gente alcançou. Nossa segurança deve vir daquele com quem a gente sempre pode contar. E eis aqui, na história de Davi, uma das astutas ciladas do diabo, que Paulo se refere lá em Efésios 6, versículos 11 e 12. Revesti-vos de toda a armadura de Deus, para que possais estar firmes contra as astutas ciladas do diabo. Portanto, tomai toda a armadura de Deus. Eis aqui uma cilada, a bem astuta, que o diabo preparou para o povo de Israel, incitando o seu rei. Meu Deus, que coisa forte isso. Satanás levantou-se contra Israel e incitou Davi a fazer um recenseamento do povo. Precisamos tomar muito cuidado, porque existe uma batalha espiritual. Existe uma influência espiritual. E nós precisamos estar preparados para isso. Devemos estar devidamente armados com a armadura de Deus, com toda a armadura de Deus, para que possamos estar firmes contra as astutas ciladas do diabo.

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2: Muito bom dia para você que está com a gente. Palavra de vida começando. Vamos juntos até às 11 horas. É uma alegria, viu? Ter você de todos os lugares do Brasil e do mundo participando com a gente do Palavra de Vida de hoje. Jaqueline Kaufmann, nada melhor. Vamos prestar bem atenção naquilo que cantamos e vamos orar, pedir ao Espírito Santo que nos ajude. Que a palavra dessas canções na nossa boca, né, venha a se tornar verdade.

0: Giovana de Mogi Guaçu. Um abraço, Giovana. Rosimeire de Rio Claro. Muito bom dia e parabéns mais uma vez, viu, querida? Maria Lídia, não tem a cidade aqui. É, Ana Maria de Araras, bom dia. Pode deixar, Ana, mando sim. Obrigada, viu, pela audiência. Jorge Frasnelli de Rio Claro, bom dia. Sandra de Limeira, bom dia, Jô. Palavra maravilhosa, abençoada, para meditar e praticar. Sempre, né, Sandra? Aquele abraço, querida. É, bom dia. O nome da moça que estava cantando lindamente no culto das 13 é a Luciele. Amo ouvi-la. Canta muito. Ana Paula, muito obrigada, viu? Luciele, que linda. Canta que é uma graça, realmente. Obrigada, viu, princesa? É, bom dia, estamos no fim dos tempos, Jesus está voltando, essa é a última hora, últimos dias para aceitar Jesus e morar no lugar eterno com Ele, Ele nos ama. Priscila Estense, valeu Priscila. Andréa de Rio das Pedras, bom dia minha querida. Já já te mando, viu? Deixa eu marcar aqui, ó, vamos pro intervalo, em instantes voltamos com muito mais pra você. 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

0: 9h38 agora. Participação aqui pelo nosso WhatsApp 996559070 da Thaís de Rio Claro. Bom dia, maravilhosa. Tá pedindo canção aqui. Um beijo pro marido Oscar Felipe, todos da família, todos os ouvintes. Deus abençoe grandemente. É, palavra abençoada e fortificante. Que Deus continue te usando grandemente. Amém. José Fernando de Ouro Fino, bom dia. Helenias de Araras, bom dia. Palavra abençoada, amém. Salminha de Rio Claro, bom dia. Um abraço para a pastora Regina, para o pastor Walter, para o Danilo, do Panorama. Beijão para todos vocês aí, viu, meus queridos? Antônio Claudino de Araras, bom dia, Jô. Que palavra abençoada, com sua interpretação ficou ainda mais linda. Obrigada, Antônio. Jailson de Paulínia, bom dia, Jô, abençoada de Jesus. Você consegue me enviar a palavra de sábado, a de hoje também? Ouvi no finalzinho, falou muito comigo, agradeço muito, querida de Jesus. Ótima semana, claro, Jailson. Um abraço, viu, querido? Luiz Ribeiro de Leme, bom dia, Jô. Olha os irmãos pintando a igreja, manda um alô pra eles. Abração pra vocês, meus queridos. Aí, fazendo esse trabalho lindo na igreja em Leme. Antônia de Leme também, bom dia, Jô, mande a palavra, bom ouvir sua voz linda, muito obrigada, viu, querida? Joaquina Moreira de Rio Claro, bom dia, Jô, palavra de exortação, mando parabéns para a pastora Ruth, que está aniversariando hoje, parabéns para ela, com muito carinho, viu? João Cosas de Rio Claro, bom dia, Jô, linda palavra. Uma semana abençoada para você. Amém. Daqui a pouquinho eu volto e trago mais participações, tá bom, gente? De volta com Damares, sou eu.
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bem, uma hora já se foi, hein? Fechamos aí com Cleiton Viana e a música Ele É. Com André Felipe, a gente ouviu Celebre ao Rei com o artigo 832, Aos Teus Pés. A gente ouviu também Groove Soul com Muito Louvor e Damares, Sou Eu. Participações aqui pelo WhatsApp da Gospel, do Marcos de Porto Ferreira. Bom dia, Jô, palavra abençoada. Amém. Silvia de Estiva Gerbe, bom dia, palavra de alerta para nossa vida, bom início de semana. Deus te abençoe também, viu, Silvia? Sônia de Cosmópolis, bom dia, graças a Deus pela sua vida, Deus te abençoe sempre, palavra forte, verdade, temos que vigiar e orar por tudo. Tudo mesmo, né, Sônia? Genil de Santa Gertrudes, bom dia, Jô, parabéns pelo programa, essa palavra nos leva a buscar cada vez mais comunhão com Deus, amém, assim seja, viu, Genil? Judite de Leme, bom dia, Jô, palavra linda. Eliseu de Rio Claro, toda glória a Deus pela palavra, amém, Eliseu. Júnior de Rio Claro, de São Carlos, bom início de semana, que seja abençoada para todos, Deus abençoe a minha família também. Verdade, Jô, é muito bom ouvir sua voz. Muito obrigada, minha querida Priscila. Juliano de Rio Claro, amém. Que Deus abençoe seus dias. Precisava ouvir esta palavra. Deus abençoe, viu, meu querido? Antônia de Leme, manda a palavra. Abençoada de Deus, fica com ele. Amém. Obrigada, viu, Antônia? Alexandro de Limeira, bom dia, Jô. Hoje, nessa data tão especial, quero dizer para minha esposa Carol, obrigado por tudo. Hoje comemoramos um ano juntos. Não foi fácil, Deus sabe o quanto foi difícil um longe do outro, mas Deus estava aqui nos sustentando, nos fortalecendo. Graças a Ele, namoramos, noivamos, nos casamos recentemente e só tenho a agradecer a Ele e você que faz os meus dias cada vez melhor ao seu lado. Te amo muito. Que bonito, gente. Parabéns para vocês, viu? Bom dia, tudo bem? Aqui é Ana Cavalcante de Leme. Gostaria de pedir uma canção e dedicar ao meu marido Johnny, para nossa filha Isabela, que está vindo aí. Parabéns, sua foto de grávida tá linda, viu, querida? Parabéns, Deus abençoe. A Ana Cavalcante de Leme. Zilda de Iracemápolis, graça e paz, minha querida. Já mando para você. Liliane de Cachoeira Paulista, olha o caderno. Bom dia, paz, minha gracinha. Obrigada por nos instruir, deixar Deus te usar. Preciso vigiar mais. Obrigada, parte do meu milagre do Senhor virá a recompensa, viu? Amém. Amém. Sérgio de Leme, bom dia. Deus te abençoe também. Jaquelina, bom dia, paz. Mando áudio. Não deu para ouvir, tá bom. Marcadinho aqui. Segurem aí que já já chega para vocês, tá? Intervalo. Rapidamente voltamos com mais uma hora de palavras.

0: 10:06.
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0: 10 e 10 de volta com belíssimas canções e a participação. Deixe-me ver de quem? Da Maria de Rio Claro. Bom dia, Maria. Ah, que linda. Bebezinho aqui, coisinha mais linda. Ana Vicente de Araras, bom dia. Luziane Brito de Limeira. Desejando um dia abençoado para todos nós. Muito obrigada, viu, meu bem, pelo carinho. Agora 10 e 10.
1: 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E as nossas dores levou sobre si. E nós o reputávamos por aflito, ferido de Deus e oprimido. Mas Ele foi ferido pelas nossas transgressões e moído pelas nossas iniquidades. E o castigo que nos traz a paz estava sobre Ele. E pelas suas chagas

Flávia Soares com Gabriel Guedes, fechando o penúltimo bloco do Palavra de Vida, que teve também Get Worship, Bruna Oli e Disco Prezi. Agora intervalo, na sequência, as próximas participações.

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Participação aqui da Cláudia de Rio Claro. E agora? Essa acho que não temos como te mandar, menina. Eu vou confirmar aqui com os meninos, tá bom? Genil de Santa Gertrudes. Um abraço, Genil. Fátima de São Carlos, bom dia, abençoada semana. Para ela, o Antônio também, obrigada, viu, casal, pela audiência. Pastora Ruth de Rio Claro, aniversariante de hoje. Querida Jô, palavra abençoada, como sempre. Amo ouvir você pregar a palavra do nosso Deus. Amém. E parabéns mais uma vez, viu, Pastora Ruth?

0: Um minutinho faltando para as 11, momento saúde chegando com ele, doutor Agnaldo Bispo, bom dia.
1: Bom dia, João, bom dia para os ouvintes, prazer estar falando com todos.
0: Prazer também.
1: Semana, né, João, mês novo.
0: Verdade.
1: Já começa, e essa semana aqui tem surpresa, viu, João?
0: Que é, doutor?
1: Sexta-feira chega o Rafinha, chega o meu netinho.
0: Agora?
1: Olha que rápido, né?
0: Meu Deus, que delícia. Eu lembrava que é maio, mas já tá pertinho. Que delícia.
1: Tá bem rápido, né?
0: Que bênção.
1: Isso aí, uma bênção. Hoje a gente tá com essa transição aí de estações, né? Sempre a gente reforça para as pessoas aí tomarem cuidado com em relação às doenças respiratórias. A gente já começa a sentir isso, começa a ficar friozinho, começa a aumentar o número de pessoas em pronto-socorro. E aí começa o pessoal ficar gripado, pneumonia por vício infeccial, né? Tivemos um caso, infelizmente, morte aí em São Carlos, no meningite. E a gente sempre reforça a importância das vacinações e tudo mais. Então, o que a gente tem para falar? Aproveitem aí os dias que ainda você pode ser imunizado, vá até o posto, imunize e fique atento. Eu sempre deixo muito claro que quando você vacina, você reduz o risco de infarto e de AVC. E aí eu estou falando isso porque saiu um trabalho essa semana, olha que loucura, quem vacinou para herpes, vacinação contra o herpes, sabe aquela lesão que fica dolorida, que o pessoal conhece como cobreira, aquelas lesões bolhosas, que é o vírus, mesmo o vírus da varicela, quem vacinou reduziu por volta de 20% a incidência de infarto, de 27%, um pouco menos, de AVC, ou seja, importante, por volta de 25% de redução de infarto e AVC, quem vacinou contra o herpes. E quem deve vacinar contra o herpes? Qualquer pessoa que tem 60 anos. Então, não, infelizmente, não tem na rede pública, ela que compra a farmácia, nas clínicas de vacina, mas vale a pena sim. Tudo que inflama, tudo que leva a gente a um processo bacteriano ou viral inflamatório, aumenta a chance que a gente tem infarto ou AVC, que são as duas doenças mais frequentes no nosso meio. Então, a gente sempre, quando pode, reforça isso e vamos atentar para vacinar a população, porque é a melhor jeito, é prevenção mesmo, né, Jô?
0: Perfeito,
1: então, com
0: certeza.
1: Aí a gente precisa para as pessoas procurarem aí os agentes, os postos de saúde e tudo mais, para se proteger. É isso, Jô.
0: Maravilha. Obrigada, viu, doutor? Mais uma vez, um grande abraço e até amanhã, meu querido.
1: Até amanhã. Vamos conversando. Tchau, tchau.
0: Tchau, tchau.
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0: Curtinha a nossa última do Gabriel Guedes, mais rico do mundo.
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0: agora sim, fechamos o Palavra de Vida, abrindo espaço agora para o Gospel Interativo, para a gente trazer informações para você. Palavra de Vida volta, se Deus quiser, amanhã, tá bom, gente? Até já, então, no Gospel Interativo. 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
1: Segundo o Climatempo, hoje está bem parecido com foi ontem. Sol com algumas nuvens, sem previsão de chuva e a temperatura agora marcando 23 graus.
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11h10, muito bom dia para você que está acompanhando a programação da Gospel FM. Começando agora o Gospel Interativo desta segunda-feira, comigo Jô Fiore. O Adriano vai ficar ausente por alguns dias, mas logo ele tá de volta, tá bom? Conto com você.

0: jogar aqui uma enquete bem leve, bem levezinha mesmo, pra gente brincar um pouquinho, né? Enquanto a gente vai ouvindo também tantas informações importantes. Já vou lançar aqui pra você ir pensando, né? Se tem alguma coisa e você conta pra gente, tá? Algo que aconteceu assim na sua infância. Mas na infância, né? Infância, pré-adolescência, adolescência. Que você fez uma arte aí, que você fez. E que seus pais nunca ficaram sabendo que foi você. Alguma coisa que você lembra aí que aconteceu, uma arte que você aprontou e acabou, você ficou na miúda, ficou quietinha. E por fim, não descobriram ou demoraram pra descobrir que o dono da arte tinha sido você. Conta aí pra gente, participe do Gospel Interativo de hoje. E a gente começa trazendo informações da previsão do tempo. Acabei de falar no Climatempo, né? Que segundo o Climatempo está mais ou menos como ontem. Mas vamos ver pelo Brasil todo, isso aqui na nossa região. Pelo Brasil todo, qual é a previsão segundo as informações aqui da Maria Clara Sasaki? A previsão do tempo agora para você.
1: O fim de semana foi marcado por uma frente fria que acabou avançando pelo sudeste do Brasil, mudando o tempo entre o litoral de São Paulo, capital.

0: Janeiro também os termômetros já devem subir entre quarta e quinta, podendo aí chegar perto dos 30 graus lá para o final da semana. Tem alerta para uma frente fria que deve avançar no fim de semana das mães, entre sábado e domingo. E aí vai mudar o tempo novamente no estado de São Paulo, com potencial para pancadas de chuva no interior, na região da capital paulista, no litoral. E essa frente fria traz também uma condição para temperaturas mais baixas, um frio um pouco mais abrangente, que vai pegar áreas do interior de São Paulo, sul de Minas, Rio de Janeiro também. Então, o Dia das Mães, especialmente o Dia das Mães, deve ter temperaturas mais baixas nestas áreas do sudeste do Brasil. Belo Horizonte não deve sofrer tanta influência desta frente fria. Por enquanto, devemos ter algumas instabilidades pontuais, alguma chuva pontual, mas não traz uma grande mudança para a capital de Minas Gerais. Já em Vitória, no Espírito Santo, podemos ter chuvas recorrentes aí ao longo do final de semana do Dia das Mães e temperaturas na casa de 27, 28 graus. Maria Clara Sasaki, da Tempo Ok Meteorologia, em parceria com a agência Rádio Web.
1: Muito bem, notícias para você até pertinho do meio-dia aqui no nosso Gospel Interativo. Se ninguém tiver uma experiência para contar, não tem problema, mas eu quero que você mande um oi para cá para a gente saber, né? Quem está acompanhando o Gospel Interativo, quem está acompanhando as notícias aqui juntinho comigo, tá? Manda um oi, fala, ó, tô aqui. Tô na correria, tô fazendo almoço, tô na estrada, mas estou aqui juntinho com vocês. Olha só que notícia importante essa. O governo federal anuncia nesta segunda-feira o novo Desenrola, chamado Desenrola 2.0. Um programa de renegociação de dívidas de cartão de crédito, cheque especial, empréstimo pessoal e também do FIES, que é o Fundo de Financiamento Estudantil. O presidente Luiz Inácio Lula da Silva adiantou em pronunciamento na última quinta-feira, dia 30, que os juros serão limitados a até 1,99% ao mês para brasileiros endividados, além da liberação do uso de até 20% do FGTS, que é o Fundo de Garantia por Tempo de Serviço. Lula também adiantou que quem aderir ao novo Desenrola Brasil ficará bloqueado por um ano em plataformas de apostas online. Segundo ele, a medida busca evitar novo endividamento durante a renegociação. O que não pode é renegociar a dívida e continuar perdendo dinheiro apostando em bet, afirmou, aliás, o presidente. Olha aí, Desenrola 2.0.

0: agora uma reportagem do Breno Zonta. Massacre na Amazônia deixa 3 mortos e cobra a agilidade do governo.
1: 2 dias antes da Comissão Pastoral da Terra divulgar o registro de 2 massacres no campo brasileiro ao longo de 2025, uma nova ocorrência foi notificada. No sábado 25 de abril, testemunhas relataram que 3 pessoas atravessavam a ponte da Gleba Pauene, no sul do Amazonas, quando uma emboscada abateu a tiros Antônio Renato, de 32 anos, Josias Albuquerque, de 45, e seu sobrinho Arthur Saíde, de 14. Outras 2 pessoas pularam da caminhonete e escaparam com vida. Cosme Capistrano, que faz parte da coordenação regional da Pastoral no Acre, acompanhou o caso e diz que a tragédia era anunciada.
2: Segundo o relato da família, foi esse mesmo suspeito fazendeiro que, acho que foi em 2019, esses 2 irmãos, um desses que morreu, o outro escapou, eles já tinham feito um boletim de ocorrência, eles querendo tomar a terra deles lá, né? E eles fizeram um boletim de ocorrência, foram para a delegacia. Quando eles saíram da delegacia, os peão da fazenda já seguiram ele até a porta da casa dele e deram vários disparos. Passou muito tempo, foi para São Paulo, melhorou e continuaram na terra e eles continuaram ameaçando.
1: Massacre para a Comissão Pastoral da Terra é definido pelo assassinato de 3 ou mais pessoas na mesma situação. De acordo com o professor da Universidade de Brasília, Diego Diel, que pesquisa o histórico de massacres no campo desde a redemocratização do Brasil, atualmente a maioria dos casos acontece na Amazônia Legal, principalmente no sul e sudeste do Pará e na região conhecida como Amacro.
3: A macro ela abrange os estados do Amazonas, Acre e Rondônia. E o massacre da semana passada,

0: aconteceu em Boca do Acre, que fica numa área aí de expansão nesse momento do agronegócio, da pecuária extensiva, com muitos casos de grilagem de terra, inclusive denúncias de inserção de facções criminosas, milícias rurais, entre outras formas de banditismo rural, né?
1: Entre estas outras formas, ele cita empresas de segurança privada contratadas por fazendeiros para colocar homens bem armados para defender a terra. A questão é que, como no caso do último sábado, a terra é uma gleba pública que não pertence a ninguém. De acordo com Cosme, ela foi arrecadada pelo governo para criar assentamentos, mas não foi destinada. E nesta hesitação, valeu a lei do mais forte.
2: Por ser uma gleba federal, foi destinada, arrecadada, matriculada, mas não foi destinada. Qual era o projeto que ele ia seguir, se era um projeto de assentamento, que era. E aí os grandes fazendeiros entram e tiram a terra do tanto que querem e vão expulsar quem está lá dentro. De uma forma ou de outra, eles expulsam. Se a justiça não acatar a reintegração de bosta, eles acatam com a bala, né?
1: Diego avalia que o terceiro governo Lula até se movimenta para arrecadar as terras para assentamentos de agricultura familiar, mas, além de tudo, esbarra em contestações na justiça, que, segundo o pesquisador, tem terminado em decisões muitas vezes favoráveis a grileiros ou fazendeiros.
0: Muitas vezes são glebas que não estão discriminadas, diferenciadas, elas não têm sequer uma matrícula no cartório do registro de imóveis. E aí, então, é todo um trabalho prévio, demarcação, discriminação dessas áreas, que leva anos. E tudo isso leva a uma situação de manutenção dessa precariedade no domínio do território.
1: A Polícia Militar do Amazonas informou ter prendido dois suspeitos que seriam os responsáveis pelo crime da semana passada, mas ainda nada se sabe sobre possíveis mandantes. Agência Rádio Web, produção e reportagem, Breno Zonta.
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4: 11h20, muitas informações para você no nosso Gospel Interativo de hoje. A Selminha chegou aqui, ó. Bom dia, Jô, com carinho. Sobre a enquete, eu coloquei sal no arroz quando ela estava cozinhando. Ficou muito salgado. Teve que lavar o arroz para comer. Que linda, Selminha. Ah, legal. Pode compartilhar uma travessura sua de criança que não foi descoberta ou que foi. Se você tiver aí, conta pra gente. Ou se não, só diz pra mim aí de onde é que você está ouvindo o Gospel Interativo, tá? Bom dia, me chamo Kelly. Quando era pequena, minha irmã mais velha, que cuidava de mim e meus sobrinhos. Quando chegava o Natal, tomávamos café da manhã bem mais tarde. Tínhamos que aguentar para comer mesmo só na hora da ceia, porque ela não deixava a gente ficar entrando na cozinha. Eu estava morrendo de fome, mas de comida mesmo, né? Aí, sem ninguém ver, abri a geladeira, tinha uma maionese linda, toda enfeitada, e eu peguei uma azeitona que decorava a maionese e comi. Aí vi que ficou o buraco no local. Corri, peguei uma uva e coloquei no lugar. Na hora da ceia, quem pegou a maionese com a parte da uva foi uma visita. Aí ele falou, nossa, tá doce, né? Até hoje nunca falei que fui eu. Sou de São Paulo. Que legal, Kelly. Obrigada por participar, meu amor. Gostei, gostei. Neide de Araras, bom dia. Estou cuidando de minhas orquídeas, mas estou aqui ligadinha sempre. Neide Gomes da Silva. Priscila de Araras, bom dia. A Daniela que está falando. Uma vez, enchi o feijão de sal que ela tinha acabado de fazer. Mas olha, a Selminha foi o arroz e a Priscila o feijão. Mas veja só. Bom dia, tô aqui, me chamo Mariane Soares, tô na correria limpando a casa, ou pelo menos tentando e cuidando de minhas gêmeas de 8 meses. Moro no José Almeto 1, como elas são lindas. Meu Deus, parabéns, Mariane, que lindas. Aqui tem um bom dia, deixa eu ver de quem, da Nair Eugênio. E a Maria Caperucci de Rio Claro também tá desejando uma feliz segunda-feira pra gente. Lourdes de Rio Claro, bom dia, estou aqui fazendo faxina, mas ouvindo a programação. Clauzinha chegou agora. Bom dia, Jô. Coloquei sal no doce que minha irmã fez. Ela toda feliz foi dar pro meu pai. Chorei de rir de ver a cara dela quando meu pai falou: sal no doce? Clau, é a sua cara fazer uma coisa dessas, viu? A Selminha já não conheço. A outra ouvinte aqui que falou do feijão também não conheço. Mas a Clau é a cara dela. Daqui a pouquinho eu volto, hein, gente? Segura aí, mas vão participando. De onde é que vocês estão ouvindo? Para um segundinho só para mandar um oi aqui pra gente, tá? 11h23, e o advogado-geral da União, Jorge Messias, confirmou que voltará ao posto que assumia na AGU, a Advocacia-Geral da União, nesta segunda. Ele havia sido indicado para o STF, o Supremo Tribunal Federal, mas acabou rejeitado pelo plenário do Senado na quarta-feira passada, dia 29. Ele disse assim: volto para meu posto de servidor na AGU, do qual me orgulho muito. E esta semana terei uma conversa com o presidente Lula, afirmou Messias, que volta, portanto. A votação final ocorreu após 8 horas de sabatina na Comissão de Constituição de Justiça e Cidadania. No colegiado, o indicado teve 16 votos favoráveis e 11 contrários. Contudo, no plenário do Senado, o resultado ficou em 42 votos contra e 34 a favor de Messias, que volta, portanto, para a Advocacia Geral da União, volta para o seu antigo posto. 11h24, mais notícias chegando por aqui. E agora, olha, mulheres recebem 21,3% menos, apesar de alta no emprego feminino. É, infelizmente, ainda é uma realidade, né? Mulheres recebem 21,3% menos com relação aos homens, apesar de alta no emprego feminino. A reportagem é de Cassie Balog.
5: Mesmo com mais mulheres no mercado de trabalho, a desigualdade salarial no Brasil continua aumentando. Dados do 5º Relatório de Transparência Salarial e Critérios Remuneratórios, divulgado pelo Ministério do Trabalho e Emprego, mostram que elas recebem, em média, 21,3% a menos que os homens no setor privado. Desde 2023, o emprego feminino cresceu 11% com a entrada de cerca de 800 mil trabalhadoras. Ainda assim, a diferença de renda não diminuiu e segue presente em todos os setores da economia. Tânia Cristina Teixeira, presidenta do Conselho Federal de Economia, explica que a qualidade de inserção de mulheres no mercado vai além da quantidade de empregos.
6: Muitas mulheres continuam concentradas em setores historicamente menos valorizados economicamente, né, como setor serviços e cuidados. Soma-se isso à persistência da barreira da ascensão profissional, né, que é chamada de teto de vidro, que limita a ascensão das mulheres a cargos de gestão e decisão, cargos mais bem remunerados. Essas barreiras vão se manifestar em outros números e dados incômodos. Em cargos de dirigência, a remuneração média das mulheres é 73,1% que recebem os homens.
5: A economista destaca ainda que o problema vai muito além do acesso ao emprego e está ligado à forma como as mulheres avançam dentro das empresas.
6: Se refere à natureza estrutural e cultural mesmo, né? A desigualdade salarial não decorre apenas de práticas explícitas, mas também de muitos mecanismos mais sutis, como critérios de promoção, avaliação de desempenho e distribuição das funções. Então, nesse sentido, há de se registrar que essas mudanças organizacionais mais profundas ainda estão em curso e, às vezes, muito pouco significativas dentro das empresas.
5: A Lei de Igualdade Salarial, em vigor desde 2023, prevê transparência e medidas para combater a discriminação. Mesmo assim, os dados mostram que a diferença de renda aumentou ao longo dos últimos relatórios e a desigualdade é ainda maior quando observado o recorte racial.
6: As mulheres negras ainda recebem salários menores que em relação às mulheres não negras e também salários menores dos homens negros. E já com relação dos homens não negros, essa disparidade ainda é maior. Então, esses dados evidenciam que estamos diante de uma desigualdade interseccional, né, em que gênero e raça se combinam para produzir ainda barreiras mais intensas. É necessário ainda ampliar aí o acesso à oportunidade educacional e profissional nas áreas de maior dinamismo econômico e tecnológico, garantindo, inclusive, a maior permanência e progressão das mulheres negras.
5: Diante desse cenário, especialistas apontam que reduzir a desigualdade salarial exige mudanças estruturais no mercado de trabalho. Isso inclui ampliar a presença feminina em áreas mais valorizadas, revisar critérios de promoção e fortalecer políticas que garantem equidade dentro das empresas. 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Produção e reportagem em Cassie Balog.
4: Cassie Balog. Muito bem. E olha o povo lindo chegando aqui, que coisa bonita, gente. Muito obrigada, viu? Adriana Chagas, do Rio do Sul, em Santa Catarina. Bom dia, quando minha irmã mais velha engravidou a primeira vez, morou um tempo com a gente. Ela enjoava muito, limão, né? Eu achava que era mentira. Uma adolescente bem atentada, colocava limão em tudo que eu podia. Ah, eu já pedi perdão pra Deus. Não acredito, ela não podia com limão e você colocava limão. Mas que menina arteira. Rose de São Carlos, bom dia, Jô. Minha travessura foi que eu quebrei um refratário que minha mãe amava. Escondi tudo embaixo da cama. E quando ela perguntou quem foi, fiquei calada. Resultado, os quatro irmãos apanharam. Júnior de Rio Claro, bom dia. Uma vez minha mãe comprou um despertador, aquele de dar corda. Desmontei para ver o que tinha dentro, não consegui montar de volta. Minha mãe, para descobrir quem foi, falou: ficou bom o relógio, quem arrumou? E eu, muito esperto, disse: fui eu. Imagina o restante da história. Tá doendo até hoje as cintadas. Manda um beijo pra minha mamãe, pastora Aparecida Cardoso. Gente, que mulher sábia, hein? Hã? Esperta, Júnior. Te pegou bonito. Ah, olha ela. Adriana de Piracicaba, bom dia. Já estou aqui limpando a casa depois que o marido finalmente saiu, mas te ouvindo com certeza. Obrigada, Adriana. Ana Paula de Rio Claro, bom dia, Jô. Quando pequena, eu e meus primos tirávamos no palito quem ia sentar na cadeira principal para olhar para a TV. E eu sempre perdia. Oh, meu Deus! Alberto de Araras, bom dia, Jô. Boa semana para todos. Sobre a enquete, o Adriano ia adorar ler isso. Quando garoto, uns 12 anos de idade, não gostava de estudar. Pensava só em pipa e jogar bola. Nas férias de julho, meu pai pediu para minha professora, que era colega de trabalho dele, pois lecionavam na mesma escola, pediu para me lotar de lição de casa para as férias. Eram mais de 100 páginas de problemas de matemática, exercícios, textos, resumos. Eu coloquei tudo num saquinho e joguei no mato perto de casa. Daí as férias terminaram, eu não enrolei a professora. Eu disse que o cachorro tinha comido a lição toda e nem cachorro eu tinha. Ela contou pro meu pai e fui interrogado incansavelmente. Quase apanhei, mas não me entreguei. Um belo dia, uns 3 anos depois, eu já estava até em outra escola, umas crianças brincando acharam a sacolinha de arroz com minha lição dentro, que estava no mato. Viram meu nome e levaram para minha mãe. Ela jogou no lixo e nunca contou para o meu pai, mas ficou aquela coisa, né, que do nada ela falava: cuidado para o cachorro não comer. Ficou como uma piada interna, só nossa. Ei, mamãe, né? Alberto, um grande abraço. Alberto da La Costa Neto, de Araras, lembrando que já fui aluno e criança, não nasci professor, né? Um abraço, viu, meu querido? Obrigada por compartilhar. Bom dia, Joaquim, o Alexandre. Alexandre Daniel, do José Almeto. Obrigada, Alexandre, por participar, viu? E Débora Raquel, de Congonhal, São Paulo. Bom dia, Jô. Estou aqui em Mogi Guaçu, só ouvindo as travessuras das pessoas. Muito legal. Deus abençoe. Se vocês tiverem também uma travessurinha aí para contar pra gente, manda aí, que já a gente lê, tá? Intervalo, rapidinho, voltamos com mais Gospel Interativo.

0: 11h32.
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0: informação importante que o Décio Caramigo traz para a gente. Inscrições para a pós gratuita Enfermeiros do SUS vão até 15 de maio. Importante ou não? Vamos lá, vamos ouvir essa notícia aqui com Décio Caramigo. Inscrições para a pós gratuita a Enfermeiros do SUS vão até 15 de maio.
1: As inscrições para a pós-graduação gratuita em enfermagem oncológica para profissionais do SUS entram na reta final e vão até o dia 15 de maio. Ao todo, a faculdade do Hospital Alemão Oswaldo Cruz, em parceria com a Johnson & Johnson, oferta 200 vagas para interessados de todas as regiões do país que queiram se especializar na área com um curso à distância. A qualificação ganha ainda mais importância diante do avanço da doença no Brasil. A estimativa é de 781 mil novos casos de câncer por ano até 2028, segundo o estudo do Instituto Nacional do Câncer. A diretora executiva assistencial e de ensino do Hospital Alemão Oswaldo Cruz, Fátima Gerolim, destaca o impacto direto da formação no atendimento.
2: Na prática, o curso fortalece a atuação do enfermeiro no seu dia a dia, trazendo mais segurança clínica na tomada de decisão, melhor preparo para o cuidado ao paciente em tratamento oncológico, uma visão ampliada do processo de cuidado, desde o diagnóstico até durante todo o tratamento. E, além disso, ele permite aplicar imediatamente conhecimento na realidade do SUS, impactando diretamente a qualidade da assistência.
1: De acordo com Fátima Gerolim, enfermeiros preparados formam a base de todo o atendimento da rede hospitalar.
2: O participante ele pode esperar uma evolução concreta na sua prática e na sua trajetória profissional. Ele passa a atuar com mais autonomia, segurança e pensamento clínico estruturado, especialmente em um campo tão sensível como é o caso da oncologia. Mas o principal ganho, de fato, é o impacto que ele gera. Um profissional mais preparado transforma diretamente a qualidade do cuidado oferecido ao paciente. E isso reverbera em todo o sistema de saúde.
1: Os interessados devem se inscrever pela internet no site ensino.hospitaloswaldocruz.org.br. O prazo termina no dia 15 de maio, às 2 da tarde. Agência Rádio Web, produção e reportagem. Décio Caramigo.
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0: 11h38, muita informação para você aqui na Gospel FM, no Gospel Interativo, até pertinho do meio-dia. A Liliane de Cachoeira Paulista tá aqui, ó. Deixa eu começar do começo. Bom dia, minha gracinha. Acredita que tinha um lindo pinheiro no quintal, estava seco. Peguei o isqueiro e num segundo pegou fogo. Foi um piscar de olhos. Estava tendo jogo no campo. Imagina a confusão. Não teve nem como esconder. Deus abençoe, viu? Parte do meu milagre. Ah, já bati o carro e poucas pessoas sabem. Mas levei na concessionária, paguei caro, viu? Porque pra mim tinha que ficar perfeito. Em menos de 15 dias, fui passar na minha preferencial e o carro raspou. A pintura, ai, foi bem superficial. Mas pensa numa pessoa que ficou brava. Tanto trabalho pra nada. Ai, que triste, não, Liliane? Eliane de Araras, paz querida. Quando mocinha tinha um rapaz que queria me namorar e eu não gostava dele. Quando ele vinha em casa e queria café, um dia coloquei gelo no café dele. Nunca mais ele quis me ver. Eu não sei nem fazer café até hoje. Mas menina... Ah, pastora Magali de Piracicaba, bom dia, Jô. Tinha 5 anos na época da penteadeira. Lembro até hoje na casa da minha avó, peguei a faca e cortei um lado do cabelo. Imagina como não ficou. Além de apanhar, andei muito tempo de cabelo curtinho. Beijos a todos. Até que se apaixonou pelo cabelo curtinho, pastora Magali. E é linda demais. Liliane, por favor, coloque... Ah, nas orações, o congresso que vai ter lá no bairro da Liliane. Que o Senhor possa salvar almas, fortalecer os que estão fracos e desanimados. Amém, amém, viu, Lili? Amém. O Irã afirmou nesta segunda-feira que impediu navios de guerra dos Estados Unidos de entrar no Estreito de Hormuz. O governo Trump prometeu iniciar nesta manhã uma operação para escoltar embarcações retidas na via marítima por causa da guerra no Oriente Médio. No início da manhã, havia divergências sobre se um navio dos Estados Unidos teria ou não sido atingido por mísseis iranianos. Mas nas horas seguintes, os Estados Unidos negaram e o próprio Irã ajustou o discurso para esclarecer que se tratavam de disparos de advertência e não um ataque direto à embarcação. Meu Deus, essa situação por lá que nunca se resolve, não, gente? 11h41, mais informações chegando aqui para você. Muito importante lembrar, né, que o prazo para tirar ou regularizar o título está terminando, gente. Vamos acertar, olha, hoje dia 4, termina dia 6. Vamos às informações completas aqui com Yuri Hudson.
4: Atenção, eleitor, você tem até a próxima quarta-feira para regularizar o título ou tirar o seu título para votar nas eleições de 2026. O prazo é 6 de maio, quarta-feira, e vale para quem precisa tirar o primeiro título, transferir o domicílio eleitoral ou regularizar pendências na Justiça Eleitoral. Depois dessa data, o cadastro será fechado e quem não estiver em dia não poderá votar no primeiro turno marcado para outubro. Os serviços podem ser feitos pela internet, no site do Tribunal Superior Eleitoral ou presencialmente nos cartórios eleitorais. A campanha para mobilizar eleitores, especialmente os mais jovens, tem reforço de uma parceria entre o TSE e o Fundo das Nações Unidas, o Unicef. A oficial do Unicef Brasil, Gabriela Goulart, destaca a importância da participação dos jovens no processo eleitoral.
5: O Unicef se uniu ao TSE para lembrar a importância do voto aos 16 e 17 anos. É uma parcela da população que está passando por várias vulnerabilidades, se você pensar em termos de saúde mental, violência, né, essa dificuldade do acesso à escola, mobilidade urbana, questões climáticas. Então, essa parcela, votar, tirar o título, é dizer eu existo. E é isso que o Unicef, junto com o TSE, quer divulgar para convocar essa população.
4: Dados da Justiça Eleitoral mostram que no Brasil tem cerca de 5 milhões e 800 mil jovens entre 16 e 17 anos, mas apenas uma parcela já fez o cadastro para votar. Para tirar o título, é necessário apresentar documento com foto e comprovante de residência. Já quem vai fazer o processo online precisa comparecer depois a um posto para a coleta da biometria. Estar com o título regular também é essencial para outras situações, como assumir cargos públicos ou emitir documentos oficiais. Agência Rádio Web, de Brasília, Yuri Hudson.
0: 11h43, informação sempre muito importante, né, gente? Precisamos aí, se conhecemos alguém, motivar as pessoas para deixar tudo certinho. Os adolescentes, né, que podem, é facultativo, mas você pode, vamos incentivar aí uns aos outros, tá? Dia 6, o prazo máximo para regularizar tudo, tá bom? Thaisa de Mogi Guaçu, bom dia, Jô. Quando criança, eu coloquei uma jabuticaba no nariz. Deu trabalho para tirar, porque entrou bem apertadinho. Mas não acredito, menina, que perigo. Meu Deus. Elaine de Rio Claro tá digitando, depois eu volto aqui para ler a sua mensagem, tá bom, Elaine? E olha, né, doutor Agnaldo sempre comenta aqui que tem sua utilidade, mas não deixa de ser preocupante essa notícia aqui, ó. Quase 80% dos médicos brasileiros utilizam IA na prática clínica. Vamos ver, né, em que condições e que situações a Carolina Cassola traz essa notícia aí pra gente.
6: A inteligência artificial vem ganhando cada vez mais espaço na rotina médica. 78% dos médicos brasileiros utilizam a IA na prática clínica, seja para pesquisar medicamentos e interações medicamentosas, como assistentes para dúvidas clínicas ou para buscar evidências científicas. A constatação é da pesquisa Panorama do Uso de IA em Saúde, Perspectiva do Médico e do Paciente, realizada pela AFIA, Ecossistema de Educação e Soluções para a Prática Médica do Brasil, com a Conexa, Empresa de Tecnologia Digital de Saúde. Apesar do uso massivo das tecnologias, o estudo mostra que a supervisão humana continua sendo essencial, como explica a médica Dayana Quintanilha, gerente de pesquisa e inovação na AFIA.
7: O papel do médico ele vai além da tomada de decisão e das informações que a gente consegue com a IA. Se a gente não faz uma boa coleta de anamnese, né, das informações junto com o paciente, com uma boa conversa e com uma habilidade de saber escutar, de saber organizar as informações, se a gente não faz um bom exame clínico, um exame físico, né, que ali você dedica seu tempo a examinar seu paciente, você acaba perdendo muita informação que é essencial. Então, o contato humano ele vai continuar sendo a base de uma boa prática médica, né?
6: O levantamento foi feito entre novembro de 2025 e janeiro de 2026 e ouviu 551 médicos e 511 pacientes em todo o país. A pesquisa também apontou que mais de 60% dos médicos afirmam já terem corrigido um erro gerado por ferramenta de inteligência artificial antes de usar as informações no atendimento clínico.
7: Médicos aí com maior familiaridade com ferramentas digitais são justamente os que mais identificam e corrigem inconsistências geradas pelo IA. Ou seja, a gente tem que conhecer a ferramenta que a gente está usando, tem que entender como que essa informação ela é gerada, né? E fazer uso consciente, tratar a IA como recurso de apoio à decisão, nunca como uma fonte definitiva, assim, sempre validar as referências, pesquisar, entender se para o contexto que você está usando aquela referência ela é válida, isso é importante.
6: A principal expectativa dos médicos com o uso da IA está na redução do tempo gasto com tarefas administrativas e registros, com o intuito de ampliar o tempo disponível para atender o paciente. Agência Rádio Web, produção e reportagem, Carolina Cassola.
0: Muito bem, 11h47, muita notícia por aqui. Agora sim, a Elaine terminou. Minha irmã e eu éramos crianças. Minha mãe levava a gente no trabalho. Minha mãe encerou a casa e mandou minha irmã passar a enceradeira. Eu subi na enceradeira e quebrou. Minha irmã, muito esperta, correu para o banheiro. Conclusão, eu apanhei com fio de ferro. Até hoje, tenho uma marca na perna. Deus abençoe. Eita! Meu Deus! 11h48, tá acabando aqui o nosso tempo, a gente precisa falar a respeito, cadê a notícia aqui da Fórmula 1, cheguei, do William Sopa. Antonelli vence e se iguala a lendas, enquanto Bortoleto é 12º lugar. Vamos ouvir aqui as informações da Fórmula 1.
8: Três primeiras poles em sequência, repetindo Senna e Schumacher. Três primeiras vitórias da carreira em sequência, repetindo Damon Hill e Mika Hakkinen. O único piloto da história a converter suas três primeiras poles em vitória e o líder mais jovem da história da Fórmula 1 apenas em sua segunda temporada no grid. Andrea Kimiantonelli, aos 19 anos, mais uma vez mostrou todo o seu potencial ao mundo. A bandeira verde ao fundo do grid de Miami na tarde desse domingo representou o fim das férias forçadas após o cancelamento dos GPs do Bahrein e da Arábia Saudita e do risco de cancelamento do próprio GP de Miami por questões de segurança devido ao risco de temporais. A prova foi adiantada das 5 da tarde para as 2 da tarde no horário de Brasília para fugir da faixa horária com maior chance de chuvas no dia. E tivemos pista seca e uma corrida que fluiu com uma aparência muito mais natural após readequações de regulamento. As famosas ultrapassagens yo-yo, produzidas artificialmente pela gestão de energia dos carros, diminuíram bastante e as próprias equipes aproveitaram para atualizar seus veículos em busca dos décimos a menos no cronômetro. Resultado, uma Red Bull novamente muito competitiva e que tinha potencial para vencer não fosse o erro de Verstappen logo nas primeiras curvas. E a McLaren, que detém o título de construtores e de pilotos de 2025, colocando o atual campeão Lando Norris no P2 e Oscar Piastri no P3. Para o Brasil, 12º lugar para Gabriel Bortoleto da Audi, após largar em penúltimo em um fim de semana que deixou mais dúvidas do que certezas em relação à confiabilidade dos carros da Audi. Para efeito de registro, a sprint de sábado teve dobradinha da McLaren, com Lando Norris seguido por Oscar Piastri e o ferrarista Leclerc no P3. O campeonato é puxado por Kimiantonelli, da Mercedes, com 100 pontos, seguido por seu companheiro George Russell, com 80, e por Charles Leclerc, com 63 pontos. No fim de semana, onde se lembra da trágica morte de Senna em 1º de maio de 1994, quiseram os deuses do automobilismo que vencesse um jovem piloto declaradamente fã do brasileiro. Um jovem italiano, compatriota de Alessandro Zanardi, ex-piloto de Fórmula 1 e bicampeão da Fórmula Indy, que morreu aos 54 anos de idade nesta sexta-feira, dia 1º de maio de 2026. Agência Rádio Web, produção e reportagem, William Sopa.
0: E para completar aqui a notícia sobre o esporte, as notícias, né, sobre o esporte, o Jean Costa traz para a gente notícias do Brasileirão. Flamengo cede empate em clássico bem no fim e o Corinthians entra no Z4.
9: A 14ª rodada do Brasileirão 2026 terminou com 5 jogos no domingo e com mudanças na zona de rebaixamento. Com gols sofridos nos instantes finais das partidas, Flamengo e São Paulo viram os 3 pontos escaparem pelas mãos. O rubro-negro carioca empatou com o Vasco no Clássico dos Milhões por 2-2 e chegou a 27 pontos, mantendo a distância de 6 para o líder Palmeiras. O Mengão, que ainda tem um jogo a menos, contou com gols de Pedro e Jorginho, enquanto Robert Renan e Hugo Moura marcaram para o Gigante da Colina. O técnico do Flamengo, Leonardo Jardim, lamentou o gol sofrido no último lance da partida.
10: Nós tivemos talvez 70 minutos, 75 minutos aceitáveis, fizemos 2 golos, tivemos mais 1 ou 2 situações. Pois a partir desse momento entregámos o jogo ao adversário. Entregámos, deixámos de ganhar duelos, deixámos de pressionar principalmente nos corredores, onde a gente, eles cruzaram com muita facilidade e eles acabam por fazer 2 golos de cruzamento, um de cruzamento e outro de bola parada. E isso prejudicou-nos muito. O Flamengo tem que jogar. E foi essa a mensagem que deixei aos jogadores.
9: Com o mando de campo em Bragança Paulista, o São Paulo empatou em 2-2 com o Bahia, treinado pelo ídolo e ex-goleiro são paulino Rogério Ceni. Arthur e Ferreirinha marcaram para os paulistas, enquanto o lateral esquerdo Luciano Juba e Eric, no último lance do jogo, fizeram os gols do tricolor baiano. O tricolor paulista jogou ainda parte do segundo tempo com 1 a menos, devido à lesão de Lucas Moura. No Beira-Rio, o Internacional recebeu o Fluminense e voltou a vencer após 4 jogos. Com gols de Bernabé e Alejandro, o Inter bateu o Flu por 2-0 e saiu da zona de rebaixamento. Foi apenas a 2ª vitória colorada em 8 jogos no Beira-Rio durante a competição. O Inter só não é o pior mandante devido ao desempenho da Chapecoense, que perdeu para o Bragantino na Arena Condá por 2-1 de virada. O técnico do Inter, Paulo Pezzolano, destacou a evolução tática do time com as mudanças feitas para o jogo.
11: Eu acho que foi um jogo muito bom, taticamente muito bom. Sim. O rival surpreendeu, porque fiz algo diferente que vinha fazendo com os 3 zagueiros, com a linha de 5. Estavam bem fechados a princípio eles, nós também. Fizemos um trabalho tático defensivo muito bom. E quando pudemos procurar os espaços, com um pequeno movimento que fez o Bernabé um pouco mais para fora, porque estava por dentro. A partir daí, fizemos algo diferente no primeiro tempo. Depois, segundo tempo, controlado também o jogo perfeitamente. E por sorte ganhamos o jogo. Os jogadores, a torcida hoje estão felizes. Assim que este é o caminho. Estou muito feliz por o jogo que fizemos taticamente, defensiva e ofensivamente.
9: Já no fechamento da rodada, o Mirassol recebeu o Corinthians e venceu por 2-1 no Maião. A equipe auriverde segue na zona de rebaixamento, mas agora em 18º, com 12 pontos. Já o Corinthians entrou no Z4 com a derrota devido aos critérios. O Santos é o primeiro time fora do Z4. Agência Rádio Web, com informações do futebol, Jean Costa.
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0: Muito bem, só tenho tempo aqui de me despedir de vocês e agradecer, hein? Muito obrigada, viu, por vocês terem vindo, participado, contado um pouquinho das travessuras de vocês, alguns, né? Outros deram aquela paradinha, pelo menos pra falar, tô aqui, oiê! Isso é sempre muito gostoso, viu? Agora na sequência tem um momento de oração e bênção e coladinho. Coladinho com o momento de oração e bênção vem o programa da KR Saúde, do Kleber, tá bom? Valeu, gente. Obrigada pelo carinho da sua audiência. Amanhã tem mais, se Deus quiser.
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1: Provérbios, capítulo de número 4, versículo de número 23, está escrito assim: De tudo que se deve guardar, guarda bem o seu coração, porque dele procedem as fontes da vida. Que instrução maravilhosa esta, dada pelo rei Salomão, homem sábio, homem este que Deus lhe concedeu um coração tão entendido que ele sobressaiu os demais. E ele instruiu seus súditos, dizendo: sobretudo, o que se deve guardar, guarda bem o seu coração, porque dele procedem as fontes da vida. E a pergunta que não quer calar é esta: como você tem guardado o teu coração? Como você tem levado a tua vida? Como está a tua alma? Se você tem protegido o teu coração com a palavra de Deus, é claro que a qualquer momento as coisas se esclarecerão para você. Porque quando nós alimentamos o nosso coração, a nossa alma com a palavra de Deus, esta nos conduz a veredas da justiça, traz luz para a nossa vida, é lâmpada para os nossos pés. Quando nós alimentamos o nosso coração com a palavra de Deus, esta nos protege, nos livra das ciladas, das armadilhas e também nos dá segurança. Quando nos encontramos em perigo, quando passamos por momentos difíceis, se nós alimentamos o nosso coração com a palavra de Deus, nós temos a certeza que em Deus nós estamos protegidos. Querido ouvinte, como está o teu coração? Como você tem protegido a tua alma? Se a resposta for com a palavra de Deus, aquiete o teu coração, porque logo, logo o Senhor te ajudará. Vamos orar? Grande Deus e Pai Celestial, Deus Todo-Poderoso, neste momento, Senhor, apresento a Ti este ouvinte, que o Senhor dê a bênção que ele tem buscado, que o Senhor o proteja, que o Senhor o livre dos males, dos perigos, meu Pai, e que o Senhor abençoe a sua vida e a sua família também. Este é meu pedido no nome de Jesus, amém e amém.
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0: 11:59.
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0: pessoal, uma boa tarde. Hoje, 4 de maio, segunda-feira, mais uma vez aqui na Rádio Gospel FM. Hoje um programa diferente que eu vou falar aqui com vocês. Uma ótima segunda a todos. Meu nome é Kleber Rodrigo e hoje estamos... Desculpa, com mais uma edição no nosso programa aqui na Gospel 90,7. Gostaria de agradecer ao diretor Abner e toda a equipe aqui da rádio pelo apoio recebido, aos ouvintes que cada dia mais participam aqui com nós, hein, Marcial? Toda vez aí, o pessoal cada vez mais interagindo no nosso encontro, que acontece de segunda a sexta-feira, da meio-dia, meio-dia e meia, trazendo muito conteúdo, saúde de qualidade, novidades da KR, entrevista com grandes convidados especiais. 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Vai ser gratuitamente, vamos ter lá teste de glicemia, verificação de pressão, acuidade visual, brinquedo, pipoca para as crianças e muito mais. 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E você também, ouvinte, que queira participar aqui com a gente, vou deixar o WhatsApp aqui do nosso programa aqui, que interage aqui com nós aqui, que é o próprio WhatsApp aqui da rádio, que é o 996559070. Convidado do dia, hoje um programa diferente, que eu vou ler aqui um texto aqui sobre aqui o programa de hoje. Hoje o programa Kleber Rodrigo começa de um jeito diferente, mais próximo, mais verdadeiro e acima de tudo mais humano. A partir de agora abrimos um espaço especial na Gospel para dar voz quem realmente vive, comprova na prática aquilo que a gente fala todos os dias. Os benefícios do KR Saúde serão uma história reais, experiências verdadeiras de pessoas que fazem parte da nossa família KR. Gente que utiliza, que acredita e pode dizer com propriedade como que funciona. E para dar início nesse novo momento, eu tenho a alegria de receber uma convidada muito especial, alguém que praticamente é da casa. Eu convidei a senhora Narcisa Cristina Carboneiro. A Narcisa é cliente da KR Saúde, é uma presença constante no nosso dia a dia. Volta e meia ela encontra com ela lá, seja na central ou passando pela clínica. E tem uma coisa que chama muita atenção. Ela sempre tem uma palavra de apoio, sempre tem um elogio sincero, mas também, quando precisa, ela fala, ela critica. É isso muito importante também, porque mostra a verdade e mostra a confiança. E quando a gente faz uma pesquisa interna dentro da KR, pergunta quem deveria ser a primeira pessoa a participar desse nosso espaço. Foi praticamente uma unanimidade. A pessoa da recepção falou o nome dela. Ou seja, hoje a gente recebe aqui alguém que realmente representa cliente KR Saúde. Nossa, Narcisa, seja muito bem-vinda. É um prazer enorme ter você aqui com a gente para compartilhar um pouco da sua experiência como cliente da KR. Uma boa tarde, Narcisa, seja bem-vinda. Vou fazer a primeira pergunta e você já se apresenta também. Deixa uma boa tarde para os nossos ouvintes. Narcisa, conta pra gente como foram esses 33 anos de trabalho no Saema e o que mais marcou essa trajetória.
1: Boa tarde para todos os ouvintes, boa tarde Kleber, boa tarde a equipe. Foram 33 anos, né, de Saema, só agradecimento, né. O que mais me impactou, assim, foi a forma como meus companheiros de trabalho me trataram. Quando mais precisei, foram dois fatos. Quando minha irmã teve câncer de mama, que o chão abriu, né? Eu não sabia lidar com isso. E quando meu pai teve o primeiro AVC dele também. Então eu tive muito apoio de chefe, de diretor, de presidente, dos companheiros de trabalho. E todo dia, chegando lá, pessoas do operacional, as meninas da limpeza vinham perguntar como que estava a situação, né? Que primeiro foi com a minha irmã, né? E depois passou com o meu pai. Então vinham me perguntar, e eu nunca esqueço, eu passando, descendo do carro, indo até o. Para subir as escadas, para entrar lá no Saema, o pessoal lá do operacional vinha me barrar assim, perguntando do meu pai e como ele estava e como eu também estava passando por essa situação. Então esses dois momentos foram assim muito marcantes, porque eu acho que foi, eu tive um tratamento muito humanizado dentro do Saema. Saema foi minha família.
0: Que legal, que bom ouvir isso. Depois de tantos anos dessa dedicação, desse convívio, dessa família que você falou, como que tá a nova fase pós saída do Saema? Vamos falar assim, essa melhor fase aí da aposentadoria na sua vida, como que tá?
1: Então, eu me aposentei em 2023, fazem 3 anos. Então ainda eu não senti muito ainda, pelo fato do meu pai ter falecido faz 10 meses. Eu cuidei dele durante 8 anos. E até me perguntava, meu Deus, como que eu consegui conciliar trabalho com ele? E à noite ele acordava, né? Tinha surtos, né? Mas como eu falei, eu tenho um apoio muito grande, né? Dos meus amigos, né? Do Saema, familiares, né? E então agora, eu falei assim que a gente tá no processo ainda de correr atrás das documentações, né? Tô correndo atrás das coisas. Então parece que a minha ficha ainda não caiu. Então, mas assim, agora cuidar da minha mãe também, né? Que ela vai completar agora dia 16, né? De maio, 90 anos. Quero deixar um beijão pra ela. Então tá uma fase boa, porque agora eu consigo me dedicar mais à minha mãe também.
0: Muito bom. Em que momento você sentiu que precisava olhar mais para a sua saúde e qualidade de vida?
1: Ai, acho que foi quando... Agora, acho que foi quando meu pai faleceu, há 10 meses atrás, porque eu vivia no automático, então não tinha, assim, tempo quase pra mim. Era tudo cronometrado, mesmo a gente tendo apoio de enfermeiro, do meu... de pessoas, né? Do meu lado lá. Mas acho que de 10 meses pra cá, parece que foi, ufa, agora tem que cuidar um pouco de mim, sabe?
0: Muito bom. Ô, Narcisa, mudando um pouco, falar um pouco do AKR, como que você conheceu a AKR? E o que mais te chamou atenção?
1: A AKR eu acabei conhecendo foi pela rede social. Foi pela rede social que eu conheci. E foi na... depois eu precisei da AKR, porque meu pai ficou no hospital e eu não tinha AKR ainda. E meu pai ficou no hospital e aí eu liguei, né? E eu liguei, já era bem tarde da noite. Eu liguei no plantão, aí eles foram, eles deram todo o suporte, levaram meu pai pra minha casa, tudo, né?
0: Muito bom. Então a gente socorreu você aí no momento que você mais precisava. Tava lá à disposição lá pra te ajudar num momento difícil, né, Narcisa?
1: Foi sim.
0: Que legal. E o que você confia em dar o primeiro passo para iniciar com a AKR Saúde?
1: Então, foi devido ao atendimento que eu tive na ambulância, porque eu não tinha o plano ainda AKR, né? Aí eu liguei e acabei ligando e... Aí depois a moça da ambulância me passou um cartãozinho. Aí eu falei, depois eu peguei, fui até o centro da cidade, passei reto. Aí eu voltei para trás, falei, não, eu vou fazer esse plano pro meu pai. Aí voltei, aí eu fiz o plano. E também o atendimento, né, das meninas lá, muito, muito bom, né? Um atendimento muito humanizado. Da recepção, né? Ah, e sobre a ambulância, eu queria até deixar assim, frisar que quando eu precisei, não foi uma vez, foi uma vez fora do plano e depois algumas vezes com o plano. Eles fizeram um tratamento assim com meu pai muito bom, um tratamento humanizado, que depois eles chegaram com o meu pai, né, com a maca, eles colocaram meu pai na cama pra mim, viraram meu pai, sabe? Uhum. Então isso aí contou muito.
0: Que bom ouvir isso. 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Uma ducha legal, com bastante água ali, que vai trazer esse alívio aí. 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

0: que já está lá na KR lá. E o que fez você confiar e dar o primeiro passo para iniciar com a KR Saúde, Narcisa?
1: É, como eu disse, foi devido à ambulância, né, que a gente chamou e não tinha um plano. E foi um tratamento muito humanizado. E eu queria deixar também aqui meus agradecimentos às meninas da recepção, porque toda vez que eu precisei ir lá, elas sempre, assim, me ajudaram, né? E eu já cheguei a presenciar pessoas idosas indo lá e precisar marcar consultas no consultório e elas pegarem o telefone e elas mesmas marcarem. Isso faz a diferença para as pessoas.
0: Tá bom. 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Então vamos para o nosso break e logo logo estaremos de volta.
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0: 7 horas. 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
1: Sou doutora Rita Píscopo, médica, ginecologista e obstetra, especialista em reprodução humana. Maio é o mês das mães, mas eu tô aqui para falar com vocês, para quem ainda não é mãe e está tentando engravidar e ainda não conseguiu. Eu sei que esse caminho pode ser difícil, silencioso e muitas vezes até solitário, mas saiba, você não está sozinha. A medicina reprodutiva, os tratamentos para reprodução evoluíram muito nos últimos anos. E eu queria deixar aqui o recado que existem muitos caminhos, investigações e tratamentos que podem te ajudar. E sempre respeitando o seu tempo e a sua história. Mas o recado que eu quero deixar aqui hoje é que se você já está há algum tempo nessa jornada, não deixe o tempo passar. Quanto mais tarde nós procurarmos a ajuda adequada, mais difícil vai ser a realização do tratamento e piores vão ser os resultados. Ou seja, se você tem menos que 35 anos e já está tentando há mais de um ano a gravidez e ela ainda não chegou, ou se você tem mais que 35 e está tentando há mais que 6 meses e essa gravidez não chegou, já é hora de buscar ajuda de um especialista em reprodução humana. Não deixe para depois, não deixe o seu sonho para trás. E se esse é o seu sonho, procure orientação. Saiba que há cuidado, acolhimento e possibilidades para todos vocês. Estaremos aqui sempre para ajudar. Eu sou doutora Rita Píscopo, médica, ginecologista, obstetra e especialista em reprodução humana.

0: pessoal, estamos de volta aqui, mais uma, continuando nesse programa especial com a dona Narcisa com S.
1: Com
0: isso,
1: S,
0: dona Narcisa, isso, mais chique. Então, Narcisa com S, pessoal. Narcisa, como foi sua primeira experiência com a equipe? Teve algo que te surpreendeu?
1: É. Como eu disse, né? Foi o atendimento, né, humanizado que eu tive com o pessoal da ambulância, com o meu pai. E também o atendimento da recepção, né, que precisei ir lá várias vezes, fui muito bem orientada. Então, é só agradecimento.
0: Muito bom. 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Muitas pessoas, Narcisa, têm um receio de começar algo novo. No caso, dar uma atenção especial à saúde. Você também teve esse medo? E como superou?
1: Não, eu não tive esse medo, pelo fato de eu ter tido já, né, experiência com o atendimento, né, como eu disse para você, da ambulância. Então, foi muito bom, só agradecer.
0: Então você indicaria de olhos fechados, Caia?
1: Indicaria sim. E eu falo, quem não tem o convênio, vai até a KR, conversa com as meninas lá na recepção, a Duda, a Laís, a Ju, Carol, e elas vão dar toda a informação para vocês. Inclusive, quando eu fui, elas me deram até a lista dos médicos credenciados.
0: Isso comprova que é uma cliente ativa, né? Já falou o nome de todas as recepcionistas, né, Narcisa? Muito bom. Hoje, o que você diria para outras pessoas aposentadas que ainda não cuidam da saúde? Como deveriam?
1: Eu acho assim que tem que começar a cuidar sim da saúde, fazer uma atividade física e procurar um convênio, porque tem que se cuidar, tem que ir no médico fazer um check-up, porque hoje em dia a gente come muita coisa industrializada, então depois a conta chega, né? Aí a gente tem que, porque às vezes a gente tem algum probleminha e a gente nem sabe, com o exame a gente acaba descobrindo. Eu não sabia que eu tinha, que o meu colesterol estava alto, aí eu fui fazer o exame e descobri que tá um pouquinho alterado.
0: O meu também.
1: Tem que se cuidar.
0: Verdade. 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Estamos chegando na reta final, Narcisa, e para finalizar, como que você resume a importância do KR Saúde na sua vida hoje?
1: Agradecimento, né? Como eu falei, porque fui muito bem acolhida e fiz, né, o KR devido ao meu pai, né? O tratamento, né, humanizado que ele teve. E também o KR hoje. Tem muitos médicos que são particulares e não tem convênios. E tem na KR, então isso faz muita diferença também. Eu acho que para as pessoas. Então, pessoal, fazem KR, vale a pena, tá? Vale a pena e eu indico.
0: Muito bom. Esse é um grande diferencial nosso, Narcisa, que é os médicos que já conhece, que confia, é os médicos que estão lá, consulta é agendada rápida, com o preço que cabe no bolso, preço justo. Então, modesta parte, realmente é muito bom.
1: Até aquele que vocês têm lá, aquele que fica ali no, na Júlio Mesquita, né? Aquele
0: nossa consultório,
1: a nossa clínica, né? Eu não precisei, mas pessoas da minha família que tem também precisou e gostou muito.
0: É, o nosso plantão lá de segunda a segunda-feira, temos médico de segunda a segunda, inclusive final de semana, onde você já passa pelo clínico geral ali, você consegue ser medicado na hora, fazer um raio-x rápido, coletar de sangue, já sai com resultado rápido também, parceria com a Medicine, e muitas novidades lá. Para encerrar, Narcisa, deixa o espaço em aberto, e se quiser mandar um abraço, um beijo para o pessoal, fica à vontade.
1: Eu quero deixar um forte abraço, um beijão para a equipe do Saema, né? Em geral, pessoal em geral, lá do pessoal da ETA também, ETE, escritório, todo operacional, né? As meninas lá do e também lá para as meninas da KR, né? E para minha família também, né? E eu queria deixar aqui uma reflexão. Se você tiver a oportunidade de cuidar da pessoa que você ama, cuide, porque isso faz um bem danado.
0: Muito bom.
1: E quando você estiver vivendo um momento difícil, lembre-se, o deserto não é moradia, é só uma travessia.
0: Que legal. É isso daí. E quando a gente cuida, que nem você cuidou do seu pai, que você falou, né, Narcisa? E é bíblico, né?
1: É.
0: Quando a gente honra pai e mãe,
1: isso,
0: a gente terá os dias prolongados na vida, na
1: com
0: terra.
1: Com certeza,
0: né?
1: E meu coração tá em paz. E agradecimento a Deus também, né? Porque se não fosse ele, não estaria aqui hoje. Gratidão também a Deus.
0: Muito bom. Pessoal, foi um prazer receber aqui a Narcisa, uma cliente nossa, falar que a gente vai começar a trazer os clientes da KR Saúde para começar a participar aqui do nosso programa. Pessoas que realmente é cliente da KR, que vai falar com propriedade sobre a KR Saúde. Quero agradecer muito a sua presença aqui no programa. Foi um prazer recebê-la. Meu muito obrigado pela audiência. Até o próximo programa e que Deus abençoe a todos nós.

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1: 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Agora, 1:02, boa tarde.
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gente! Muito boa tarde pra você, ouvinte da 90.7 Gospel FM, a rádio que todo mundo ouve, todo mundo sente, a rádio que mais cresce em audiência, crescendo sempre com você! Está começando o nosso Planeta Gospel nessa tarde de segunda-feira. Segundona chegou, gente! É, o final de semana chega, mas a segundona também chega! Hoje, dia 4 de maio de 2026, muito prazer, eu sou o Sérgio Costa e te faço companhia até às 18 horas aqui na Melhor. Temperatura marcando neste exato momento aqui na cidade de Araras, 28 graus, 0 operadora 19, 996559070. Esse é o nosso WhatsApp para você fazer o seu pedido musical, porque logo mais, às 4 horas, você já sabe, tem o nosso Dowplay, é você que manda. Tudo bem com você? Como passou aí o final de semana? Glória a Deus, né? Deus é bom o tempo todo, Deus é bom. Prazer em ter a sua companhia nessa tarde. Tá chegando aqui a nossa primeira canção. Chegando ela, Marine Friesen. Alegria do Senhor. Boa tarde, Brasil. Boa tarde, planeta.

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Israel Salazar, és bem-vindo. Agora tem intervalo e na sequência tem muito mais pra você. Planeta só está começando.

0: agora 1:30. Boa tarde.
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0: Segunda-feira de sol com muitas nuvens aqui na cidade de Araras. Temperatura marcando neste exato momento 28 graus. 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

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Agora faltando 26 minutos para as duas, de volta aqui com o nosso planeta. Chegando agora, Giovannini e Isa Ribeiro. Novo dia. Para você, boa tarde.

0: A Isadora Pompeu, Bênçãos que não tem fim. Você ouviu também Betel Music, Ever Be e Giovannini e Izzy Ribeiro, Novo Dia.
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0: Agora faltando 13 minutos para as duas, você confere informação aqui em 90.7. O presidente Luiz Inácio Lula da Silva assinou nesta segunda-feira uma medida provisória que lança o programa de negociação de dívidas Desenrola 2.0, com quatro categorias de público. A iniciativa oferece descontos entre 30% e 90% como incentivo para que devedores quitem débitos, além de contar com a liberação de até 20% do FGTS. Em regra geral, terão direito ao programa brasileiros com renda de até 5 salários mínimos e com dívidas de até 15 mil. Os interessados podem procurar os canais oficiais das instituições financeiras a partir desta terça-feira para tratar a negociação. Para garantir o pagamento das dívidas renegociadas, o governo vai usar o FGO, Fundo Garantidor de Operações, que serve para cobrir o risco dos bancos em caso de nova inadimplência. Tá aí, então, novo desenrola, Lula assina medida provisória que lança programa para negociação de dívidas. 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
1: Você.

Agora 12 minutinhos faltando para as duas. Você conferiu aí o boletim informativo? É a 90.7 Gospel FM aqui da cidade de Araras, deixando você bem informado nessa tarde de segunda-feira. Agora tem Preto no Branco, a canção Fé na Vida. Boa tarde.

0: Você chegou.
1: Você está na melhor, tá aí, Trilo. Lugar secreto. E qual é o pensamento?
0: Minha vida.
1: E assim fechamos a nossa primeira hora do Planeta Gospel nessa tarde de segunda-feira. Agora tem intervalo e na sequência tem mais uma hora pra você e também os alôs.

0: 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Agora 2:01, boa tarde. 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

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E agora 2:05, já estamos de volta aqui pela 90.7. Deixa eu mandar uns alôzinhos nesta tarde de segunda-feira. Hoje, dia 4 de maio de 2026. Muito prazer, eu sou o Sérgio Costa e vamos juntinhos aqui na Melhor até as 18 horas. E o meu boa tarde vai para Márcia de Casa Branca. Oi, Márcia, boa tarde para você, querida. Boa tarde também para o meu irmão em Cristo, Fernando. Ô, Fernando. Fernando é palmeirense. A minha amiga Rosália de Rio Claro tá ligadinha com a gente também. A Selma de Rio Claro mandando o seu boa tarde. O Magno Carvalho aqui da cidade de Araras. Boa tarde, meu amigo Sérgio Costa. Fé em Deus e pé na tábua. É isso aí. Um abraço para você, Magno. Uma ótima semana, meu irmão. A Zilda de Iracemápolis mandando o seu boa tarde e desejando uma ótima e abençoada tarde para todos nós. Para você também, viu, Zilda? A Maria Silva de Rio Claro tá na sintonia também com a gente. Sou ouvinte há uns 4 anos. Sou Maria Silva de Rio Claro. Um abraço para você, Maria. Um abraço também para Maria, que tá sempre ligadinha com a gente aqui. A Maria de Rio Claro e a Dona Maria Lúcia também. Oi, Dona Maria Lúcia. Boa tarde, querida. Uma ótima semana, viu? A Simone Rubim também é da cidade de Rio Claro. Audiência maciça da Gospel FM. A Helena de Itapetininga. Oi, Helena. Boa tarde pra você, minha amiga. Ele... Tuna! Boa tarde pra você, Tuna. Deus abençoe, viu? Tamo junto, meu irmão. Olha lá. Já vou ler aqui, viu, Tuna? O Serjão da cidade de Leme tá ligadinho com a gente também. Olha a Silvia de Estiva Gerbe. Oi, Silvia. Deus abençoe, minha amiga. Boa tarde, Sérgio Costa, Silvia de Estiva Gerbe, ligada na Melhor. Bom início de semana para você e sua família. Deus te abençoe sempre. Você também, viu, minha amiga? Você e toda a sua família. Boa tarde, meu amigo diferenciado e abençoado Sérgio. Você tá bem? Obrigado aí, viu? Pelo diferenciado e abençoado. Estou no pega com essa lua toda e você no conforto do ar-condicionado. Me falaram que beleza não se põe à mesa. E eu com essa beleza toda, onde chego tudo fica mais lindo. Parabéns, viu, Marcos? A sua beleza, meu Deus. Rapaz. Manda um alô pro Tuna. Oh, eu já acabei de mandar aqui, ó, um alô pro Tuna. Um alô para o evangelista Francelino, o meu amigo Ganso e todos os meus fãs. E toca a canção, tá nascendo coisa nova. Tô pedindo pra Deus tocar em seu coração. Pra você tocar, Sérgio. Amém. Continua pedindo aí. E ele vai atender, tá? O Rafa Martins de Mauá também. Um abraço pra você, Rafa. Deus abençoe sempre, viu, meu irmão? Tudo de bom. O Paulo Tavares, da Rodagem, da cidade de Rio Claro. Um abraço pra você também. Uma ótima semana. O Michel de Americana. Bora pra cima, que Deus está cuidando de tudo. É isso aí, Michel. Deus abençoe você, meu irmão, toda a família também, viu? Uma ótima semana. E meu boa tarde também, eu não posso esquecer, né? Para todos os profissionais nas obras trabalhando nesta segundona. Um abraço pra você, viu? Uma ótima semana pra todos nós. Meu boa tarde também para você que está em outro país, é, e ouvindo sempre a Gospel FM, né? Essa rádio que todo mundo ouve, todo mundo sente, estas lindas canções.
canções que abençoam, que edificam. Porque é a palavra de Deus, né? Através dos cânticos, esses cânticos abençoados aqui. Boa tarde também para você na sua empresa aí, viu? Trabalhando, conectado aqui na Melhor. E você que está aí no seu automóvel, nesta tarde de segunda-feira, ouvindo a gospel. E você, meu amigo caminhoneiro, nas rodovias e também aqui na cidade. Oh, obrigado, Michel. Deus abençoe, viu, querido? Muito obrigado, viu? Você é bênção, meu irmão. Gente, vamos de música? Um pagodinho agora, ó. Pagode restaura. Agradecer, né? Obrigado, Deus. Já na sequência eu vou tocar, Marcão. Você orou aí, né? Então, tá ligado. Pra você, boa tarde.

Daí, Capital Kings, Get Lifted. Você ouviu também Jefferson e Suelen, Labareda, Mauro Henrique, Aonde Está Deus, Marcelo Dias e Fabiana, Tá Nascendo Coisa Nova, e Pagode Restaura, Obrigado Deus. Agora tem intervalo, na sequência tem muito mais.

0: agora 12h31.
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0: Já estamos de volta com o melhor do gospel nacional e internacional. Você está na a rádio que todo mundo ouve, todo mundo sente. E agora faltando 25 minutos para as 3. Chegando Israel Salazar, és bem-vindo. Que bom saber que você está na melhor. 90.7, essa é a frequência certa. Boa tarde.

0: você estar melhor, tá aí Get Worship, Juliane Souza, Assim Seja Deus. 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
0: Agora 15 minutos faltando para as 3, você confere informação aqui em 90.7. A informação é com a agência Rádio Web. Vamos conferir?
2: O fim de semana foi marcado por uma frente fria que acabou avançando pelo sudeste do Brasil, mudando o tempo entre o litoral de São Paulo, capital paulista, Rio de Janeiro, e agora, neste início de semana, ainda provoca chuvas pelo estado do Espírito Santo. Tivemos também uma diminuição das temperaturas na região da capital paulista, sul do estado de São Paulo, até algumas áreas do Rio de Janeiro, mas este friozinho é momentâneo. Na capital paulista, já devemos ter as temperaturas em elevação a partir da terça-feira, já com máximas alcançando 27 graus no período da tarde. No Rio de Janeiro também os termômetros já devem subir entre quarta e quinta, podendo aí chegar perto dos 30 graus lá para o final da semana. Tem alerta para uma frente fria que deve avançar no fim de semana das mães, entre sábado e domingo. E aí vai mudar o tempo novamente no estado de São Paulo, com potencial para pancadas de chuva no interior, na região da capital paulista, no litoral. E essa frente fria traz também uma condição para temperaturas mais baixas, um frio um pouco mais abrangente, que vai pegar áreas do interior de São Paulo, sul de Minas, Rio de Janeiro também. Então, o Dia das Mães, especialmente o Dia das Mães, deve ter temperaturas mais baixas nestas áreas do sudeste do Brasil. Belo Horizonte não deve sofrer tanta influência desta frente fria. Por enquanto, devemos ter algumas instabilidades pontuais, alguma chuva pontual, mas não traz uma grande mudança para a capital de Minas Gerais. Já em Vitória, no Espírito Santo, podemos ter chuvas recorrentes aí ao longo do final de semana do Dia das Mães e temperaturas na casa de 27, 28 graus. Maria Clara Sasaki, da Tempo Ok Meteorologia, em parceria com a agência Rádio Web.
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0: Tá aí, você conferiu o boletim informativo, é a 90.7 Gospel FM aqui da cidade de Araras, deixando você bem informado. Agora 12 minutos faltando para as 3, chegando Atos 2 Music. Deus é...

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Felipe Rodrigues e Carol Braga. Tudo é perda, eu só quero tua presença. E assim fechamos a nossa segunda hora do Planeta Gospel nessa tarde de segunda-feira. Agora tem intervalo na sequência, tem mais uma hora pra você.

0: Agora 3:03.
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1: Vamos pra cima, São Paulo.
0: Agora 3:06. Pra você na sintonia, boa tarde. Chegando marcados, pagode gospel. Vai ser

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Eli Soares, Não Há Barreiras. Você ouviu também Coral Resgate, O Mundo Não Entende. E Marcados, Pagode Gospel, Vai Ser Sempre Assim. Chegando agora Diante do Trono.

0: Agora 3h31.
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0: Segunda-feira de sol aqui na cidade de Araras, temperatura marcando neste exato momento 28 graus. 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

já estamos de volta com o nosso Planeta Gospel. Lembrando que tá chegando, hein? Já, às 4 horas, temos o nosso Dow Play. Você está na... A rádio que todo mundo ouve, todo mundo sente. 25 minutinhos faltando para as 4. DJ PV, Marcelo Marques, Isadora Pompeu. Eu tenho você.

0: Agora vamos ouvir o comentário de hoje de Alexandre Garcia. Está no ar o Em Cima do Fato.
1: Talvez o maior assunto seja como vai ser a adaptação das penas aos condenados do 8 de janeiro, que foram presos por aquela ação de perfídia. Não dá para a gente esquecer dessas coisas, que estão respondendo por coisas que não fizeram, associação criminosa armada, não tinha ninguém armado, ação violenta para derrubar o Estado de Direito, foi uma bagunça, foi uma manifestação, aqueles que deterioraram, estragaram o patrimônio público têm que pagar e pronto, pagar, indenizar e ao mesmo tempo receber a punição. Mas o exagero foi tanto que num passo para a anistia fez-se essa lei da dosimetria, que foi aprovada pela maioria do Congresso Nacional. Lula vetou e o Congresso derrubou o veto por mais votos ainda. E agora, quem faz isso? Quem calcula isso? É o Alexandre de Moraes, o relator de tudo, do inquérito do fim do mundo? Ou seria cada juiz de comarca, cada juiz de execuções criminais das comarcas onde eles estão, né, os condenados? É uma questão a ser considerada. Infelizmente, tem alguns que foram condenados à morte, né, como é o caso do Clesão. Clesão precisava de tratamento, não teve tratamento, houve 6 ou 7 ou mais avisos de sua defesa, encaminhados à procuradoria, que encaminhou ao relator e foi a negativa, ele acabou morrendo sob a custódia do Estado. O Estado é responsável por essa morte, né? E alguém que está no Estado tem que ser responsabilizado. Bom, então essa questão tem que ser resolvida, como será feito, porque senão vai demorar 10 anos esse cálculo, é muita gente. Vai demorar anos e aí isso vai estimular a pressa por uma lei de anistia, simplesmente anular tudo que foi feito. E depois de anular o que foi feito, saber quem indeniza as pessoas que perderam a liberdade, perderam anos de vida, meses de vida, anos de vida, os prejuízos às famílias. É muita coisa a ser corrigida, muita coisa, muita injustiça a ser corrigida, porque isso foi feito com raiva. A justiça não tem que ter raiva nenhuma, a justiça tem que ter isenção. Tem que ouvir a acusação e a defesa, tomar uma decisão e aplicar a lei. Mas isso não foi feito porque entraram emoções. E emoções não é coisa de juiz. Emoção é coisa de pessoa que não amadureceu o suficiente para manter a cabeça fria no momento em que ela precisa manter-se fria. Bom, falar um pouquinho de 1º de maio, né, esvaziado, feriado, manifestações em que a gente vê a tentativa de não mostrar vazio e as fotos oficiais apenas das pessoas que estão fazendo o discurso ou daqueles que estão no primeiro plano, não abre a câmera, não mostra que há um vazio muito grande. É a falta de, talvez, de capacidade de mobilização já da esquerda e também dos sindicatos. Inclusive tem a grande reivindicação que é trabalhar menos. Trabalhar menos, receber a mesma coisa e, obviamente, vai vender menos, produzir menos, fabricar menos e ter menos renda. Não tem como. Não? E está aqui o resultado. Uma, a dívida pública está em 10 trilhões 356 bilhões. A gente não sabe nem quanto é 1 bilhão. Agora imagina 10 trilhões. O que é a dívida pública? São os papéis que o Estado brasileiro emite para poder pagar suas dívidas, suas despesas, porque gasta demais. O déficit primário, agora o último, foi 80 bilhões 700 milhões. Bom, essa dívida pública é o motivo pelo qual você está pagando um juro muito alto. Agora, vejam outra coisa. A renda per capita do mundo é 26.188 dólares. A média do mundo, a do Brasil, é 23.380. Tem 111 países que crescem mais que o Brasil. E a renda per capita do Brasil é abaixo da média mundial. De 1980 até o ano passado, a renda cresceu 675% no mundo. No Brasil, cresceu 428%. Perdemos a oportunidade na globalização. A gente ficou com medo da globalização, a gente foi contra a globalização. Perdemos a chance. Nós somos o país das oportunidades perdidas. Por quê? Despreparo de cérebros, ideologia misturada com os fatos, com o pragmatismo, tudo isso junto. De Lisboa, Alexandre Garcia.
2: Você ouviu?

Tá aí, você conferiu Em Cima do Fato com ele, Alexandre Garcia. Agora faltando 10 minutos para as 4, de volta com o nosso Planeta Gospel, GBT Santos e Eli Soares. A canção é essa: Como Será o Amanhã?

0: Tá aí, Perpétua Aliança, Reencontro. Você está na melhor, você está na Gospel FM. E assim finalizamos o nosso Planeta Gospel nessa tarde de segunda-feira. Agora tem intervalo e na sequência tem Dow Play, é você que manda. Amanhã tem muito mais Planeta.
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0: 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Agora 4:02, boa tarde.
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0: Agora 4h05, está começando o nosso Dow Play nesta tarde de segunda-feira, dia 4 de maio de 2026. Muito prazer, eu sou o Sérgio Costa, para quem está ligando o rádio agora, e vamos juntinhos aqui na Melhor até as 18 horas. Mas a partir de agora é você que manda na programação. Você escolheu a sua canção preferida, gravou um áudio, enviou aqui no nosso WhatsApp, que é 0 operadora 19 996 55 90 70, e chegou o momento de você curtir a sua canção preferida. E o Sérgio dá o play pra você. Tá chegando aqui a nossa primeira. Vamos para a cidade de Casa Branca.
1: Boa tarde, Sérgio Costa. Tudo bom?
0: Tudo bem.
1: Sérgio Costa, gostaria de ouvir um louvor, Escape. Márcia de Casa Branca, dá o play, Sérgio.
0: Com certeza, Márcia. Deus abençoe você, toda a sua família. Uma ótima semana e dá o play.
2: Dá o play.
3: Okay.

0: Temos aí Atos 2, Worship Escape. Agora vamos para a cidade de Rio Claro. Vamos ouvir?
1: Boa tarde, Sérgio Costa.
0: Boa tarde.
1: Sou a Rosária de Rio Claro.
0: Sérgio, ô, minha amiga. Oi.
1: Gostaria de ouvir com o Fernandinho, Além do Sangue de Jesus. Ofereço para todos os ouvintes, para todos da gospel, para a Dona Antônia, para o Tiago de Rio Claro, para a Márcia de Leme, para o senhor e sua família.
0: Obrigado.
1: Para a pastora Nadir, para todos. A paz, Sérgio. Dá o play, Sérgio.
0: Com certeza, Rosário. Deus abençoe você, Deus abençoe toda a sua família. Uma ótima semana e dá o play. Uhul!
2: Dá o play.

quantos foram alcançados pelo sangue de Jesus Cristo. Ele tomou sobre si as nossas enfermidades e as nossas dores levou sobre si. E nós o reputávamos por aflito, ferido de Deus e oprimido. Mas ele foi transpassado pelas nossas transgressões e moído pelas nossas iniquidades. O castigo que nos traz a paz estava sobre ele, e pelas suas

0: Bênção, hoje teremos o programa Famílias Transformadas. Todas as segundas-feiras você acompanha o programa Famílias Transformadas aqui pela 90.7. Chegando mais uma participação, vamos ouvir muitos áudios aqui, viu gente? Deixa eu mandar aqui um boa tarde pro Tuna, da cidade de Limeira. Vamos aqui ouvir a nossa próxima participação.
1: Boa tarde, Sérgio Costa, meu amigo. Tudo bem por aí nessa rádio abençoada?
0: Tudo jóia.
1: É o Fernando da Capela do São Luís.
0: Ô, oh, querido irmão Fernando.
1: O hino com Vanilda Barbieri, Viverei Milagre. Queria oferecer para toda a Capela do São Luís, para vocês aí da rádio, essa rádio abençoada, para você e toda a sua linda e abençoada família.
0: Glória a Deus.
1: Especialmente também para minha esposa Sandra, com muito amor e carinho.
0: Um abraço para Sandra.
1: Uma semana abençoada para vocês aí, Sérgio Costa. Dá um play aí, meu amigo.
0: Para você também, Fernando. Deus abençoe sempre, meu irmão. Você é bênção, a esposa Sandra também, toda a família. E uma ótima semana. Dá um play, uhul!
2: Dá um play.
3: Okay.

0: Agora 4h28, vamos aqui, mais uma participação. Vamos para a cidade de Americana. Vamos ouvir.
1: Graça e paz, aqui é o Wendel de Americana. Eu queria ouvir qualquer música do grupo Projeto Samba de Crente. Tá bom? Um abraço para vocês. Dá um play.
0: Beleza, Wendel. Valeu pela participação. Deus abençoe. Uma ótima semana. Eu tenho aqui Tua Presença Vale Mais. Dá um play. Uhul!
2: Dá um play. Ok.

0: Agora 4:32.
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0: Agora 23 minutos faltando para 5, chegando mais uma participação. Vamos ouvir.
2: Boa tarde, Sérgio.
0: Tudo Boa tarde.
2: Bem? Tudo? A paz do Senhor.
0: Amém.
2: Quem tá falando é Simone de Rio Claro.
0: Oi, Simone.
2: Toquei pra minha canção de Stephanie, Eu Escolho Crer. Ofereço pro meu esposo Gerson, para todos os ouvintes e para todos vocês aí da rádio. Dá um play aí, Sérgio. Uhul!
0: Com certeza. Um abraço para você, Simone. Deus abençoe. Deus abençoe também o esposo, toda a família. Uma ótima semana. E dá o play. Uhul!
1: Dá o play.
3: Ok.
0: E essa eu ofereço também para ela, para irmã Cida do Parque Tiradentes, que gosta muito desta canção.

0: Agora faltando 17 minutos para 5. Chegando mais uma participação.
1: Boa tarde, Sérgio.
0: Boa tarde.
1: Não pare para mim, por não favor. Pare. Obrigada.
0: Opa.
1: Dá o play aí.
0: Ô, minha amiga Valéria, Deus abençoe, viu? Uma ótima semana e dá o play. Uhul!
2: Dá o play.
3: Okay.

0: Rafa e Midian Lima, Não Pare.
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0: Agora faltando 13 minutos para 5. Você confere informação aqui em 90.7 e a informação é com a agência Rádio Web e nós vamos conferir.
2: A 14ª rodada do Brasileirão 2026 terminou com 5 jogos no domingo e com mudanças na zona de rebaixamento. Com gols sofridos nos instantes finais das partidas, Flamengo e São Paulo viram os 3 pontos escaparem pelas mãos. O rubro-negro carioca empatou com o Vasco no Clássico dos Milhões por 2-2 e chegou a 27 pontos, mantendo a distância de 6 para o líder Palmeiras. O Mengão, que ainda tem um jogo a menos, contou com gols de Pedro e Jorginho, enquanto Robert Renan e Hugo Moura marcaram para o Gigante da Colina. O técnico do Flamengo, Leonardo Jardim, lamentou o gol sofrido no último lance da partida.
3: Nós tivemos talvez 70 minutos, 75 minutos aceitáveis, fizemos 2 golos, tivemos mais uma ou duas situações. Pois a partir desse momento entregámos o jogo ao adversário. Entregámos, deixamos de ganhar duelos, deixamos de pressionar principalmente nos corredores, onde eles cruzaram com muita facilidade e eles acabam por fazer 2 golos de cruzamento, um de cruzamento e outro de bola parada. E isso prejudicou-nos muito. O Flamengo tem que jogar. E foi essa a mensagem que deixei aos jogadores.
2: Com o mando de campo em Bragança Paulista, o São Paulo empatou em 2-2 com o Bahia, treinado pelo ídolo e ex-goleiro são paulino Rogério Ceni. Arthur e Ferreirinha marcaram para os paulistas, enquanto o lateral esquerdo Luciano Juba e Eric, no último lance do jogo, fizeram os gols do tricolor baiano. O tricolor paulista jogou ainda parte do segundo tempo com 1 a menos, devido à lesão de Lucas Moura. No Beira-Rio, o Internacional recebeu o Fluminense e voltou a vencer após 4 jogos. Com gols de Bernabé e Alejandro, o Inter bateu o Flu por 2-0 e saiu da zona de rebaixamento. Foi apenas a 2ª vitória colorada em 8 jogos no Beira-Rio durante a competição. O Inter só não é o pior mandante devido ao desempenho da Chapecoense, que perdeu para o Bragantino na Arena Condá por 2-1 de virada. O técnico do Inter, Paulo Pezzolano, destacou a evolução tática do time com as mudanças feitas para o jogo.
4: Eu acho que foi um jogo muito bom, taticamente muito bom. Sim. O rival surpreendeu, porque fiz algo diferente que vinha fazendo com os 3 zagueiros, com a linha de 5. Estavam bem fechados a princípio eles, nós também. Fizemos um trabalho tático defensivo muito bom. E quando pudimos procurar os espaços com pequeño movimiento que hizo Bernabé un poco más para afuera porque estaba por dentro. A partir de ahí hicimos algo diferente en el primer tiempo. Después segundo tiempo controlado también yo perfectamente y por suerte ganamos yo. Los jugadores, la torcida hoy están felices, así que este es el camino. Estoy muy feliz por el juego que hicimos tácticamente, defensiva y ofensivamente.
2: Já no fechamento da rodada, o Mirassol recebeu o Corinthians e venceu por 2-1 no Maião. A equipe auriverde segue na zona de rebaixamento, mas agora em 18º com 12 pontos. Já o Corinthians entrou no Z4 com a derrota devido aos critérios. O Santos é o primeiro time fora do Z4. Agência Rádio Web, com informações do futebol, Jean Costa.

0: você conferir o boletim informativo, é 90.7 Gospel FM aqui da cidade de Araras, deixando você bem informado nesta tarde de segunda-feira, hoje dia 4 de maio 2026. Muito prazer, eu sou o Sérgio Costa, para quem está ligando o rádio agora, vamos juntinhos aqui na melhor até às 18 horas. Mas é você que manda na programação. E prazer, viu? Prazer ter a sua companhia nessa tarde. Deus abençoe a nossa semana. Uma semana abençoadíssima de boas notícias, viu? Vitórias para todos nós, em nome de Jesus. Tá chegando aqui mais uma participação. Vamos agora para Mauá, São Paulo.
1: Boa tarde, Sérgio.
0: Boa tarde.
1: Senhor, tudo bom?
0: Tudo jóia.
1: Toca pra gente, por favor, o hino da Isla, Até Tocar o Céu. Dá o play, Sérgio. Uhul.
0: Com certeza, esse é o grande Rafa. Deus abençoe, Rafa. Deus abençoe toda a sua família também, tá? E uma ótima semana. E claro que eu dou o play agora. Dá o play, uhul.
2: Dá o play.
3: Okay.

céu. Tá aí esta linda canção, Eixila, Até Tocar o Céu. E assim fechamos a nossa primeira hora do Dalplay nessa tarde de segunda-feira. Agora tem intervalo e na sequência tem mais uma hora pra você. É rapidinho.

0: 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Agora 5 em ponto, boa tarde.
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0: E já estamos de volta aqui com o nosso Dow Play nesta tarde de segunda-feira. Prazer ter a sua companhia, a sua participação. 0 operadora 19 99655 9070, 0 operadora 19 99655 9070. Esse é o nosso WhatsApp. A rádio que todo mundo ouve, todo mundo sente.

0: Agora vamos para a cidade de Espírito Santo do Pinhal. Vamos ouvir.
1: Oi, Sérgio. Boa tarde. Tudo bem?
0: Cara, tudo bem.
1: Espírito Santo do Pinhal.
0: Ô, minha amiga.
1: Queria tocar pra mim Damares Sabor de Mel. Devo ter sido aí da rádio e meu marido leva. Bem, te amo muito, viu? Solta o play, Sérgio.
0: Com certeza, minha amiga cara. Deus abençoe você, Deus abençoe também o esposo, toda a família. Uma ótima semana e dá o play! Uhul!
2: Dá o play!
3: Ok!

0: Agora 5:09, vamos lá, chegando mais uma participação. Vamos para a cidade de Leme.
1: Boa tarde, Sérgio, tudo bem?
0: Tudo bem.
1: Senhor, que Deus continue abençoando você e toda a família. Aqui é a Sueli de Leme. Eu peço que o Sérgio toque, Parece Que Foi Ontem, de Bruna Carla. Eu ofereço para meu esposo, Dailton. Quer dizer, vida, te amo, viu, amor? Parabéns para o nosso dia hoje.
0: Olha.
1: Que continuemos assim sempre. E dá um play aí, Sérgio. Uhul!
0: Com certeza, minha amiga Sueli. Deus abençoe. Eu vou tocar para você aqui uma da Bruna Carla, que chama Bate Forte o Coração. Deus abençoe, Sueli. Deus abençoe também o esposo da Ailton, toda a família. E dá o play. Uhul!
2: Dá o play.
3: Okay.

Eu acho que eu não acertei na música, não. Mas o Dia das Mães tá chegando, né? Então parabéns, né, Sueli? Você com certeza é mamãe, né? Então, Deus abençoe, viu? É que eu não tinha canção aqui que você pediu, tá? Deus abençoe também o esposo da Hilton e uma ótima semana.

0: agora 5h19, vamos lá.
1: Boa tarde, Sérgio.
0: Boa tarde, tudo?
1: Tudo assim, graças a Deus, que é o Thiago, que é o Ricurário. Que essa música é da Vissas. Eu queria felicitar também o Rodrigo também, pai Janaína Louvor, Sarrada Pessoada e graças ao Senhor Jesus Cristo, Senhor. Salto presságio. Uhul!
0: Esse é o grande Tiago da cidade de Rio Claro. Um abraço pra você, Tiago. Deus abençoe os amigos, tá? Toda a sua família também. E claro que eu dou o play agora. Uhul!
2: Dá o play.
3: Okay.

0: vamos lá, chegando mais uma participação nessa tarde. É daqui da cidade de Araras. Vamos ouvir.
1: Boa tarde, Sérgio.
0: Boa tarde.
1: Eu quero oferecer uma música, aquela Escudo.
0: Escudo.
1: Só você sabe cantar ela.
0: Olha.
1: E Deus abençoe e ofereço para Maria, para todos que estão ouvindo. Tá bom? Tchau. Deus abençoe.
0: Deus abençoe a irmã também, viu, Sebastiana? Deus abençoe toda a família e uma ótima semana. Dá o play, uhul!
2: Dá o play.
3: Okay.

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0: Tá aí, Lucas Agostinho, escuta e som milagre. Agora tem intervalo, na sequência tem muito mais pra você. 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Agora, 5h32, boa tarde.
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0: Agora 25 minutinhos faltando para 6, muitos áudios aqui, tá? Não vou conseguir atender a todos. Então você que não vai participar hoje, você participa amanhã, tá? E você me cobra. Olha, Sérgio Costa, ontem eu não participei, tá certo? Eu vou colocar o áudio aqui da Delza de Campinas, que eu toquei a canção aqui do Jota Neto, Não Tente Sozinho. Foi a canção que o João Lar pediu, então eu vou passar o áudio dela aqui.
2: Oi, senhor Sérgio Costa, tudo bem com vocês aí da rádio?
0: Tudo jóia.
2: Quero ouvir um Jota Neto, Não Tente Sozinho, quero oferecer pro meu esposo, Reinaldo Lima dos Santos. Beijo, amor, te amo, tá bom? Beijo.
0: Maravilha.
2: Beijo pro culto.
0: É isso daí. Deus abençoe também o esposo, uma ótima semana. Vamos lá aqui, dando sequência.
3: Boa tarde, Sérgio Costa.
0: Boa tarde.
3: Eu quero pedir um louvor aos olhos do Pai, para mim, porque eu tô fazendo aniversário.
0: Olha!
3: Ofereço para você e sua família.
0: Obrigado.
3: E todos os ouvintes. Dá o play, Sérgio Costa.
0: Antes de dar o play, Rosemeire. Parabéns pra você, muita saúde, muitos anos de vida, tá? Sucesso na sua vida, Deus abençoe sempre e dá o play, uhul!
1: Dá o play.
4: Okay.

0: Vamos lá, chegando mais uma participação nessa tarde. Vamos para Águas de Lindóia.
1: Ô, Sérgio, boa tarde, meu amigo.
0: Boa tarde.
1: É o Ronaldo aqui da cidade de Lindóia.
0: Tudo bem, Ronaldo?
1: Ô, Sérgio, toca aí pra nós Alfa Ômega aí com Gabriela Rocha aí, meu amigo. Oferecer pra Daiane aí e o pessoal aí. Beleza?
0: Beleza.
1: Dá o play aí, meu amigo. Um abraço.
0: Um abraço pra você também, Ronaldo. Deus abençoe você, Deus abençoe toda a família. E dá o play. Uhul!
2: Dá o play. Ah!

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1: Agora faltando 12 minutos para a gente finalizar aqui o nosso Dow Play, você confere informação aqui 90.7. Um avião de pequeno porte caiu no início desta tarde, da tarde desta segunda-feira, no bairro Silveira, na região nordeste de Belo Horizonte, e deixou dois mortos. O piloto Wellington de Oliveira Pereira e o filho do prefeito da cidade de Jequitinhonha, Minas Gerais, Fernando Moreira Souto. Outras três vítimas foram socorridas em estado grave. O acidente aconteceu na rua Ilacir Pereira Lima, na altura do número 667, e mobilizou equipes de resgate. Na aeronave havia cinco ocupantes que estavam a caminho de São Paulo para uma reunião de trabalho. Não houve vítimas dentro do prédio e todos os moradores foram evacuados do local. Os socorridos de dentro da aeronave foram levados para o Hospital João 23, no centro da capital mineira. Ainda não há atualizações sobre o estado de saúde deles. Tá, então, avião cai, bate em prédio e mata duas pessoas em Belo Horizonte. Outras três têm ferimentos graves. 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

0: Tá aí, gente, chegamos ao final do nosso Dá o Play. Amanhã tem muito mais, tá certo? Vamos ouvir aqui a nossa última participação.
1: Boa tarde, Sérgio Costa. Boa tarde a todos da Quadrangular, ouvintes de longe e de perto da Rádio Gospel. Aqui é o Silvano Brito de Ferraz Vasconcelos. Mando aquele abraço a todos os ouvintes, minha família, minha mãezinha. E Sérgio Costa, poderia tocar aí na programação a música do irmão Lázaro. Saudoso e memória póstuma, irmão Lázaro. Dá o play, Sérgio Costa.
0: Com certeza, meu amigo Silvano Brito. Deus abençoe você, a mamãe. E uma ótima semana. Gente, amanhã tem muito mais. Dá o play e também Planeta Gospel. Na sequência, você fica com o momento de oração e bênção e depois Famílias Transformadas. Valeu, tchau, tchau, dá o play, uhul!
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3: Ok.

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1: Filipenses capítulo de número 3, versículos 13 e 14. Irmãos, quanto a mim, não julgo havê-lo alcançado, mas uma coisa faço, esquecendo-me das coisas que ficam para trás e avançando para as que estão diante de mim, prossigo para o alvo, para o prêmio da soberana vocação de Deus em Cristo Jesus. Palavras estas encorajadoras, proferidas pelo apóstolo Paulo aos filipenses, encorajando-os a não desistirem e dando a sua vida como exemplo, dizendo: uma coisa eu faço, esquecendo para as coisas que ficam para trás e avançando para as que estão diante de mim, eu prossigo para o alvo, pelo prêmio da soberana vocação de Deus em Cristo Jesus. Querido ouvinte, você tem definido um alvo para a sua vida? Ou qual é o objetivo que você tem determinado alcançar? A verdade é que quando nós estabelecemos uma meta, determinamos um alvo a ser alcançado, isso vai exigir de nós esforço, dedicação, pois aquele que estabelece uma meta em sua vida deseja alcançá-la para ser recompensado. E Paulo encoraja os filipenses a estabelecerem uma meta, a não desistirem. Por isso, querido ouvinte, eu quero te encorajar com esta reflexão. Estabeleça um alvo na tua vida. Determine um objetivo e se movimente em busca da realização dos teus sonhos, para ser recompensado, lembrando sempre que Cristo Jesus pode te fortalecer e te capacitar para realizar, ou melhor dizendo, alcançar o teu objetivo. Eu quero orar por você. Senhor Deus e Pai, em nome de Jesus, eu apresento a ti, ó Deus, este ouvinte, pedindo que o Senhor derrame sobre a sua vida graça, sabedoria, que o Senhor lhe dê capacidade para alcançar as metas estabelecidas, para atingir o objetivo estipulado. Meu Senhor, que o Senhor o abençoe rica e poderosamente. Este é meu pedido no nome de Jesus. Amém e amém.
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0: 6 e 5.
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0: Olá, boa noite, querido ouvinte. Estamos começando aqui pela 90,7, mais um programa Famílias Transformadas. E nós fazemos já esse convite para você estar mandando mensagem aqui para nós. O WhatsApp do ouvinte já está liberado, é o 996559070, o DDD é o 19, então mande mensagem para nós. 18 horas e 9 minutos dessa noite, né? Olha que noite abençoada, noite gostosa, né? Depois de um dia quente, né? O sol estava até um pouco forte, eu acho que 28 graus a temperatura. Agora um ventinho aqui agradável nesse começo de noite. E para apresentar comigo mais uma vez, ela, minha querida esposa, Ana, tudo bem com você? Pregadora da Palavra de Deus, professora da Escola Bíblica Quadrangular. Tudo bem? Você pregou bastante essa semana?
1: Boa noite a todos os ouvintes, aqueles que nos acompanham pela Gospel FM ou pela internet. Uma noite incrível de segunda-feira para você, debaixo da bênção de Deus. Não, esse final de semana foi mais tranquilo, né? Foi bem gostoso, foi bem divertido, graças a Deus. Feriadinho na sexta-feira. Então tivemos aí um final de semana muito gostoso. E assim como esse início de semana também, né? Como você disse, uma segunda-feira quente durante o dia, mas agora o clima já está melhorando. Sabe por que o clima está melhorando? Porque nós estamos aqui juntos com você, querido ouvinte. Nos acompanhe, então, até às 19 horas. Mande aqui pra gente a sua mensagem, seu pedido de oração, de qual cidade, de qual bairro você está falando. Manda um alôzinho aqui pra gente que nós vamos interagir até às 19 horas.
0: É isso mesmo, mande mensagem para nós, 996559070. Você deixa o seu nome, porque no término desse programa nós estaremos orando por você, pela sua família, pela causa impossível, né? Nós temos certeza. Deus vai agir grandemente na sua vida, fazendo milagres. Você vai ver, você vai contemplar com seus olhos, né? O que Deus vai fazer na sua vida. Então mande mensagem para nós. 18 horas e 11 minutos desse comecinho de noite, segunda-feira, dia 4. É dia 4 de maio, maio chegou aí, o mês de maio. Vamos viver um dia de milagres cada dia desse mês de maio. Olha, falando abril foi maravilhoso e agora o mês de maio também vai ser tremendo. Vamos escutar um pouquinho dessa canção e daqui a pouco nós voltaremos. Boa noite para você.

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1: Já estamos de volta, 18 horas e 15 minutos dessa segunda-feira abençoada, dessa noite abençoadíssima. Vamos ver quem mandou mensagem para nós. Vamos ver, nós temos a Raquel Valim lá de Mindurim, lá em Minas Gerais, né? Olha, Raquel sempre participando aqui conosco, né?
2: Isso, toda semana aqui participando, pedindo oração. Querida, já está aqui anotadinho.
1: É isso aí, nós temos a nossa querida irmã Horaci, diaconisa da Igreja do Evangelho Quadrangular aqui na cidade de Araras, também sempre mandando mensagens,

0: saúde, pela família. É muito bom ter um coração agradecido, né?
1: Muito bonito. Agradecer faz parte do testemunho do milagre.
0: E quanto mais nós agradecemos, mais nós somos abençoados, né? Olha, isso eu aprendi, né? Desde lá atrás, quando eu me converti, que as bênçãos chegavam e eu começava a agradecer e ali começava a receber mais bênçãos. Então, um coração agradecido, né, é um coração que recebe de Deus e transfere toda a honra, toda a glória ao nosso Deus. É isso mesmo, né? O que mais nós temos?
1: Olha só, nós temos o Ronaldo aqui de Araras mandando pra gente boa noite. Também a Cida, né? É nossa cunhada, né?
0: É nossa cunhada, nossa querida cunhada.
1: Cida, Deus abençoe, boa noite. Né? Deus abençoe a sua casa, a sua família. Também a Helena, de Rio Claro, pedindo oração pela saúde, pela família. Nós sempre colocamos a nossa família em primeiro lugar, não é? Que bênção.
0: É isso aí, temos o José Cláudio lá da cidade de Leme, da linda cidade de Leme. Jovair, da cidade de Limeira, também, né, comparecendo. Eu vou deixar agora esse outro ouvinte para você falar aqui o nome dela.
1: A Elisângela de
0: Elisângela. Isso.
1: Elisângela de Pirassununga, deixa eu ver aqui. Ela também sempre participa, né? Toda semana participando conosco aqui, né? Sempre curtindo a programação e pedindo pelo pai, pelo primo da Fonseca. Um abraço, Deus abençoe, sempre orando e abençoando a sua vida, querida.
0: Temos Joel da cidade de Rio Claro também, né? Eu vou deixar esse outro para você falar também, né? Ali eu acho que você conhece ele, conhece?
1: Sim, nosso querido irmão Jonas, lá da capela do Luísa Maria, o Jonas e a Lurdinha, casal abençoado, que tem nos ajudado muito, grandemente lá na capela, no trabalho. É uma bênção, Jonas é o nosso braço direito, Lurdinha é o nosso braço esquerdo.
0: É, os dois são uma bênção, mas são viajantes também, né?
1: São.
0: Gosta de uma viagem, da praia, né?
1: Gosta bastante, mas são bênçãos.
0: A Gisélia de Araras, o Argel de Limeira, a Isabel de Cordeirópolis também, né?
1: Olha quanta gente da região participando, né? Você que nos ouve aqui de qualquer cidade da região, manda pra gente. Olha, eu tô ouvindo aqui de tal cidade. Se for de mais longe, então, manda o estado também, a cidade. Mande seus pedidos de oração. Você que é daqui de Araras, manda pra gente. Você foi no culto de ceia ontem? Foi participar da ceia? Manda pra gente aqui, ó. Qual culto você foi? Como a palavra falou com você? Vamos interagir aqui.
0: Meu Deus, como foi forte, né?
1: Foi bênção.
0: Quero convocar agora os mineiros para mandar mensagem aqui para nós.
1: Olha, né? Que bonitinha. Tem a irmã Alice lá do Alto do São João. Que linda. Olha, é uma senhorinha, acho que eu conheço ela.
0: Do Alto do São João? É isso mesmo. Olha, seja bem-vindo aqui conosco. Né, nesse comecinho de noite.
1: Olha que bênção, lembro dela. Deus abençoe muito sua vida, vamos orar pela sua família, sim. Linda capela do Alto São João.
0: Com a pastora Nadir, né?
1: Da pastora Nadir. Olha quem chega aqui também.
0: Quem chegou?
1: Mandando mensagem, mandando boa noite pra gente. A nossa querida Nalva, a Nalva Virtu, lá da capela linda do Dalla Costa. Uma bênção, capela abençoada. Mandando aqui, pedindo oração para a família, um abraço para a Clarinha, para o Alexandre, pedindo oração, vai fazer um exame amanhã, Deus já está com você,
0: amém.
1: Tudo certo, Nalva. Ela falando que foi no culto das 15 horas, a gente sempre se encontra às 15, né? Esse mês a gente foi no culto das 18 horas, estava uma bênção também.
0: É isso aí, temos José Fernando, sabe de onde que ele é?
1: Da onde?
0: De Ouro Fino, Minas Gerais, olha os mineiros chegando aí, né, nesse comecinho de
1: acho
0: noite.
1: Acho que você pulou a Rosinete de Leme.
0: Cadê?
1: Acho que ela... da Nalva, tá? Ah. A Rosinete de Leme também, mandando boa noite pra gente, pedindo oração pra família. Acho tão bonito isso, que as pessoas colocam em primeiro lugar a sua casa, a sua família, né?
0: Rosinete, me desculpa, hein? Me perdoe. Aí... Isso, ela é de Leme mesmo, né? Temos a Solange de Leme também, né? Comparecendo. Ela disse...
1: Olha, tá com saudade.
0: Nós também estávamos com saudade uma semana,
1: saudade,
0: né?
1: Saudade uma semana.

0: É muito tempo, é, né? Verdade. Também ficamos com saudade. É muito gostoso estar aqui com vocês.
1: A Selma de Rio Claro também chegando, né? Chegando aqui, deixando a sua mensagem.
0: Oração, pedindo oração pelo filho. Ó, querida, já está aqui. Deus já está fazendo uma obra na sua família.
1: O Albert de Araras também, deixando aqui o nome para a oração. No final, né? Do programa... Famílias Transformadas, estou falando e procurando o nome. Achei o Marcos Aurélio aqui também, mandou mensagem, né? Sim. Ele não fala a cidade, mas Deus abençoe poderosamente a sua vida. O Ricardo lá de Espírito Santo do Pinhal também chegando, né?
0: Deixou a listinha aqui de oração, já está anotadinho aqui.
1: É isso aí. A Regina, deixa eu ver aqui, vamos procurar. É 014 de Bauru.
0: Bauru
1: é bom, né?
0: Ela quer agradecer pelas orações, pelas bênçãos recebidas também. Oh, que bonitinho. Duas já agradecendo. Glória a Deus. Tenha sempre um coração agradecido. Como o pastor Barba falou aqui no começo, a gratidão, ela abre as portas dos céus, né? Quando a gente tem um coração agradecido, a gente dá glória a Deus por aquilo que Ele está fazendo na nossa vida. Ah, meu irmão, você não tem noção de como os céus se abrem.
1: É isso aí, Nalva. Deus abençoe vocês aí, né? Toda a família. Ó, o Júnior Berlato que chegando,
0: Nosso,
1: né?
0: Irmão também lá da Capela Luísa Maria.
1: Luísa Maria, linda família, né? Olha, nós amamos vocês aí.
0: O Júnior, a esposa dele é a Jane, as meninas lindas. O Júnior vende queijo. Uma bênção.
1: Não sei se podia falei. É gente boa.
0: Uma bênção.
1: Queijo bom. É, toda a família aí, a família abençoada. Aline Couto, lá de Anguera, Bahia, aos queridos baianos chegando. Aí, né, uma grande alegria, né, de receber aqui a sua mensagem. O Vanderlei de Americana. Nós temos Joaquim, marcou ali que é de Minas Gerais.
0: Nossa, é a cidade, Joaquim? Você colocou Joaquim de Baependi, Minas Gerais. Nossa, esse é o nome da cidade? É. Ele foi no culto de ceia lá também, às 19h30. É. Amém, glória a Deus. Colocamos o nome de sua família aqui. Eu só queria saber se esse Baependi é a cidade ou é o seu sobrenome.
1: Não, aqui em
0: desculpe
1: cima...
0: Desculpe a minha ignorância.
1: Ele esteve conversando com a Jo na sexta-feira.
0: Ah, é a cidade.
1: É a cidade de Minas Gerais, 260 quilômetros aqui de nós.
0: Olha só, né? Que interessante, que bacana.
1: Vamos conhecer essa cidade? Vamos fazer um tour?
0: É longe, você vai de moto, dá uma passadinha por lá. De moto é facinho. Então, olha, mais uma cidade que eu não conhecia, não sabia. Baependi, olha que diferente.
1: Já vou colocar no meu roteiro aqui, né?
0: Dá uma passadinha por lá.
1: Tem queijo?
0: Deve.
1: Tem doce de leite?
0: Se é
1: tem
0: de
1: pão
0: Minas.
1: De queijo?
0: A comida deve ser boa, né?
1: A comida com certeza é muito boa, né?
0: Temos a Cristiane de Conchal. Ó, as lindas cidades de Conchal também. Minha família veio de lá. Família por pai de pai veio de lá. Pedindo oração, principalmente pela filha. Natália, estaremos orando. Deus já está fazendo a obra, querida.
1: Amém, amém. Receba em nome do Senhor Jesus. Nós recebemos pela fé, né?
0: Pela fé, em nome de Jesus.
1: Então receba aí. Temos ela, a querida Silvana Moraes. Chegou.
0: Silvana é uma festa, é uma alegria. Querida, um abraço para você. Você também é uma pessoa muito amada por nós, muito querida. Deixou aqui os seus... É aniversário?
1: É, do amorzinho dela. Escreveu ali, ó.
0: Ademilson, amorzinho da Silvana. Um abraço.
1: Ah, eu vou ler.
0: Leia. amamos declaração de amor.
1: Hoje é aniversário do meu amorzinho, Ademilson, Adão, amorzinho.
0: Ela recomendou.
1: Da Silvana,
0: é amorzinho,
1: né?
0: Da Silvana.
1: Da Silvana e grande amigo nosso,
0: sim,
1: né? Que nós gostamos também.
0: Nossa, uma bênção.
1: Né?
0: E você viu a recomendação aqui, ó. Não esqueça de falar do aniversário do Ademilson, coraçãozinho. Está aqui, ó, falamos.
1: Parabéns. Muitas felicidades, querido. Que Deus venha te abençoar a cada dia mais, com muitos anos de vida, paz, alegria e a presença de Deus. São os nossos né?
0: Nossos desejos, olha, a bênção de Deus sobre a sua vida, querido.
1: É isso aí, é isso aí.
0: Tem olha. A Val de Canto do Buriti, no Piauí. Olha que longe.
1: Olha, lá no Piauí.
0: Ela já acorda ouvindo a gospel, desde as 5 horas da manhã.
1: Desde as 5 horas da manhã, Deus abençoe. Aí.
0: Precisa acordar cedo, sim, irmã? Glória a Deus, hein? Deus te dê saúde.
1: Temos Adriana de Piracicaba, né? Que é perto de nós, né? Olha que bênção, que bênção. Joaquim falou que tem lindas cachoeiras. É,
0: e o delicioso pão de queijo.
1: Ô, irmão, opa, ganhou nós aí.
0: Opa, opa. O pão de queijo ganhou a gente aí, hein? Vamos ter que passar.
1: Sabe uma coisa que ficou na minha mente aqui? Se é aniversário geralmente tem bolo.
0: Então, salgadinho.
1: Né? Salgadinho. De adulto, costuma ter churrasco.
0: Então, hein?
1: Ó. Será que tem?
0: Será?
1: Será que tem?
0: Olha, aniversário é... Eu também faço aniversário em maio.
1: É verdade, né?
0: Vai ter no meu, então? O que, que vai ter no meu aniversário?
1: É surpresa, né?
0: Ah, entendi.
1: É surpresa.
0: Uhum. O Silvano, o meu é... Ele faz hoje, então o meu é dia 20, ó, daqui a pouquinho.
1: É isso aí, olha. Que é um mês gostoso. Abençoado, né? De pessoas lindas e abençoadas, né?
0: Sim.
1: A Raquel Valim... que também é mineira, é lá de Mindurim, Minas Gerais, ela escreveu ali, essa cidade aí, Baipendi, é Baipendi ou Baipendi?
0: Né? Agora...
1: Fica próximo da cidade dela. Nós já fazemos um tour, né?
0: Passa,
1: nós dois vamos de moto.
0: É, passa nas duas cidades. Como assim nós dois vamos de moto? Não.
1: Eu coloco você ali na garupa ali e vamos, de mochilinha. Nós vamos viajar.
0: Você vai de carro, você vai de moto, eu vou de carro atrás com a bagagem, porque aí dá pra trazer mais queijo, mais coisas, né? É interessante. Olha, que mulher não gosta muito de moto, por causa do cabelo, né? Então fazemos assim, você vai de moto,
1: mas
0: eu vou
1: conheço
0: de carro.
1: Uma pessoa que tem o cabelo comprido também e gosta de moto. Ah. Ele tá aqui à minha direita, ele, grande Cauã, grande cabelo também. Ó, parabéns pelo seu cabelo, bem tratado, bem cuidado.
0: É que homem qualquer coisa corta, né? Agora mulher, a gente tem um apego emocional no cabelo, não é verdade? Ó, a Silvana tá falando pra gente mandar um abraço também pro Lucas Gabriel, que está ouvindo também lá no Parque Ecológico. Então um abraço, pessoal, Deus abençoe.
1: Lucas, um abraço pra você, Deus abençoe a sua vida. É, fizemos ITQ juntos, hein?
0: Quem? É o Lucas?
1: É o Lucas.
0: Ah, é verdade.
1: Lucas Gabriel. Olha quem também mandou mensagem pra nós.
0: Ivani de Rio Claro, um abraço, querido, Deus abençoe. A gente não consegue ouvir áudio aqui, mas um abraço pra você.
1: A Denise e o Luca lá do é a Izzy Maria? Ou
0: A Izzy Maria. É isso. É esse bairro aí.
1: Um abraço pra você, Denise. O filhão, né? Tá grande também aí.
0: Tá muito grande. É,
1: nós amamos vocês também.
0: Poderosamente. Não, a Denise não tem mais criança, né? Já tem um pré-adolescente.
1: É verdade. A gente fala criança, né? Parece que pra gente nunca cresce, não é verdade, Denise? Mas Deus abençoe poderosamente vocês aí. 18 horas e 30 minutos, tá na hora.
0: Já? Olha como passa rápido.
1: Passa muito rápido, né? E eu quero dizer que é muito bom estar aqui com você, querido ouvinte, né?
0: É muito gostosa essa interação, né? Essa alegria com os ouvintes. Porque esse momento de pedir oração, às vezes as pessoas vêm meio deprimidas, meio tristes, com problema na família, com doença, com uma série de problemas. E se depara aqui com a gente e a gente recebe isso de uma forma mais leve. Então... Sabe que o Espírito de Deus, ele te dá alegria, ele te dá uma paz que o mundo não tem. Continue mandando pra gente aqui, agora vai ter um momentinho do intervalo, continue mandando seus pedidos de oração, os nomes, e creia que você marcou aqui, Deus já está trabalhando.
1: Amém, amém. 18 horas e 31 minutos, vamos pro comercial, daqui a pouco nós voltaremos. Música.

0: 6:31.
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0: 18h38, retornamos aqui para 90,7, né? Quer dizer que é muito bom estar aqui com você, querido ouvinte, na segunda-feira, 18 horas, né? É momento de milagres também, né? Então receba em nome do Senhor Jesus seu milagre, a sua bênção. O Jorge de Rio Claro mandou mensagem, a Leonice de Peúna, também a Neiva de Araras, Damares de Araras também, a Margarida lá de Saltinho. Olha que bênção, que bênção, que bênção, e bênção, falando em bênção, ontem foi bênção 4 vezes, né? Nós tivemos o culto com a celebração da Ceia do Senhor, 4 grandes cultos com a celebração da Ceia do Senhor. Foi às 7h, uma super lotação na Catedral da Paz. Às 10h, também uma super lotação na Catedral da Paz. Às 15h, também, né, o terceiro culto, né? E às 18 horas, o culto que nós participamos,
1: sim,
0: né?
1: Estava também uma lotação.
0: Estava maravilhoso. Que palavra, que palavra. Querido ouvinte, se você não participou ontem do culto, né? Da Ceia do Senhor, você tem oportunidade amanhã, terça-feira, às 15 horas, na Catedral da Paz, de participar ali da mesa, né? Olha que benção, que privilégio, né? Os filhos de Deus têm de participar da mesa da Ceia do Senhor, tendo comunhão, né, com Cristo, com a igreja. É maravilhoso. E se amanhã, por algum motivo, uma força maior, você não conseguir estar ali participando, você tem na quarta-feira. Isso mesmo. E na quarta-feira nós temos às 15 horas.
1: Isso, na quarta-feira, 15 horas, nós temos a tradicional Tarde da Bênção aqui em Araras, na Catedral da Paz, lá no Belvedere. E à noite, às 19h30, o último culto de ceia desse mês. Então esteja participando, se você ainda não foi, não perca a oportunidade de estar à mesa com o Senhor. Então venha conosco amanhã às 15, Ceia do Senhor, quarta-feira às 15, Tarde da Bênção, e quarta-feira às 19h30, o último culto de ceia. Esteja ligadinho aí para não perder, em nome de Jesus.
0: É isso mesmo, é isso mesmo. O Guto aqui de Arara, o Guto, olha.
1: Gutão, que lindo. Ai, querido, Deus abençoe a sua vida. Ele, a esposa, aí mandando um abraço.
0: É isso aí, agora o momento da palavra. Então receba a palavra de Jesus aí no seu coração. Milagres vão acontecer.
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1: Vamos agora à meditação na palavra de Deus. Você pode continuar aqui mandando seus pedidos de oração, os nomes. Você pode continuar aí interagindo conosco no WhatsApp. E se essa palavra fizer sentido para você, falar ao seu coração, mande aí um amém, eu creio, eu recebo em nome de Jesus. E o que Deus falou comigo hoje, estava à tarde meditando, e Deus me falou o seguinte: quando apenas uma pessoa da família crê, Deus começa a mudar a situação de toda aquela família. Eu estava lendo Atos no capítulo 16 e o versículo 31, ele diz isso: crê no Senhor Jesus Cristo e será salvo tu e a tua casa. E essa cena de Atos 16 é maravilhosa. Paulo e Silas, eles estavam presos injustamente, porque eles estavam pregando a respeito de Jesus. Ali eles foram presos pelas autoridades, foram açoitados, foram humilhados, acorrentados, mas de repente, à meia-noite, em vez de reclamar, eles estavam adorando a Deus, e acontece ali um terremoto, as cadeias se quebram, as portas se abrem, todo mundo que estava ali com eles naquela prisão poderia fugir, mas ninguém fugiu. O carcereiro, vendo toda aquela cena, ele pensa que perdeu seus prisioneiros, aqueles que estavam debaixo da sua guarda, e ele pensa em se matar. Mas Paulo, lá do fundo, grita: não te faças nenhum mal, porque todos nós estamos aqui. Naquela noite, aquele homem pergunta: senhores, o que eu devo fazer para ser salvo? E a resposta de Paulo é essa, esse versículo que eu li para vocês: crê no Senhor Jesus Cristo e serás salvo tu e a tua casa. Essa palavra revela uma verdade espiritual poderosa. Quando o evangelho de Jesus entra no coração, na vida de uma pessoa, Deus começa a trabalhar na família daquela pessoa. Quando Jesus entra na sua vida, você se torna ponte para a sua casa. Paulo não disse que a família daquele carcereiro seria salva automaticamente. Ele estava mostrando que a fé daquele homem abriria a porta da salvação para que Deus agisse na casa dele. Querido, o carcereiro creu. Ele levou Paulo e Silas para dentro da sua casa. A família daquele carcereiro ouviu a pregação, ouviu a palavra de Deus. Toda a sua casa foi alcançada. Muitas vezes Deus começa a transformação de uma família por meio de uma única pessoa. Às vezes só a esposa crê, ou só o marido crê, só um dos filhos crê, ou apenas a mãe está indo à igreja, ou apenas um jovem serve a Deus dentro de uma casa. Mas Deus usa apenas um para alcançar a todos. Você pode ser a porta que Deus está abrindo para entrar na sua casa, no meio da sua família. Deus sempre começa uma obra em alguém para depois alcançar a vida de muitos. Talvez você seja o primeiro salvo da sua casa, porque Deus quer usar você para mudar a história da sua família. Dentro de casa, às vezes o nosso testemunho fala mais alto do que as nossas palavras. O carcereiro viu algo diferente em Paulo e Silas. Ele não apenas ouviu a pregação deles, ele viu a vida transformada deles, ele viu o testemunho daqueles homens. Pense nisso. Eles foram feridos, mas não revidaram. Eles foram presos injustamente, mas estavam adorando a Deus. E quando as cadeias foram quebradas e eles se viram libertos, eles não fugiram, porque eles pensaram na vida do carcereiro. Poderiam abandonar o carcereiro, mas eles resolveram ficar para salvar a vida dele. Antes de ouvirem a mensagem, aquele homem viu o testemunho de Paulo e Silas. Dentro de casa, muitas vezes a sua família não vai ouvir os seus sermões, as suas palavras, mas eles verão a sua paciência na hora da irritação, a sua mudança de vida, a mudança do seu caráter. Eles verão o seu perdão, a sua mansidão e a sua fidelidade a Deus. Há pessoas que não vão ouvir você lendo a sua Bíblia aberta, mas pessoas vão ler a sua vida todos os dias. O seu testemunho é a pregação mais alta dentro da sua casa. O seu testemunho fala muito mais alto do que qualquer coisa. Às vezes o seu filho não escuta o seu conselho, mãe, mas ele observa a sua atitude, o seu amor. Às vezes, minha irmã, o seu cônjuge, o seu marido ignora o que você fala, mas ele percebe a mudança na sua conduta. Jovem, às vezes os seus pais rejeitam e criticam a sua fé, mas pode ter certeza que eles estão observando a sua mudança de caráter. O que você faz, o seu testemunho, grita muito mais alto do que qualquer palavra dentro da sua casa. E, querido, tenha certeza que o evangelho de Jesus quebra qualquer ciclo de maldição, de desgraça dentro da sua família. O evangelho de Jesus transforma as nossas casas. Aquela casa daquele carcereiro foi marcada naquela noite. O homem que estava ali para cuidar de uma prisão, ele estava agora cuidando dos feridos de Deus. Paulo e Silas foram levados à casa dele, e a Bíblia diz que ele cuidava das feridas, cuidava dos machucados dele. E no versículo 33, esse capítulo 16 do livro de Atos, diz assim: logo ele foi batizado, ele e todos os seus. O evangelho entrou naquela casa e tudo mudou, porque quando Jesus entra numa família, ele quebra o ciclo da violência, ele quebra o ciclo dos vícios, ele quebra o ciclo da traição, ele quebra o ciclo da amargura, ele quebra o ciclo da divisão, ele quebra heranças emocionais e espirituais destrutivas. Talvez a sua família tenha uma história de casamentos destruídos, talvez os seus pais tenham uma história de abandono, de alcoolismo, talvez dentro da sua casa tenha uma história de brigas constantes, uma geração traumatizando outra geração. Mas em Cristo, a história pode mudar. O que começou quebrado em gerações passadas não precisa continuar quebrado na sua geração. Você pode ser o início de uma nova história na sua família. Aquela noite, para aquele carcereiro, naquela prisão, começou de uma forma triste, mas terminou com a sua casa sendo salva e transformada. Tudo porque um homem decidiu crer. Hoje Deus quer usar você como ponte para a sua família. Talvez você diga, minha casa está destruída. Talvez alguém que está ouvindo está dizendo, meu marido não quer nem saber de Deus. Os meus filhos estão longe da presença de Deus. Dentro da minha casa só tem dor, só tem rejeição. Então receba essa palavra que eu estou trazendo para você nessa noite. Continue crendo, continue testemunhando, continue orando, continue vivendo o evangelho de Jesus Cristo dentro da sua casa, porque quem crê em Jesus se torna instrumento de Deus para alcançar a sua família. Talvez hoje você seja a única luz dentro da escuridão em que a sua casa está, a única voz de oração que intercede pela sua família, a única Bíblia que a sua família consegue ler é a sua vida. Não desista da sua casa, não desista da sua família. Querida irmã que está ouvindo agora, não desista dos seus filhos, porque Deus tem um propósito na vida deles em nome de Jesus. A sua fé não é em vão. Não desista do seu casamento. Deus é poderoso para restaurar os casamentos. O mesmo Deus que entrou na casa daquele carcereiro pode entrar também na sua casa. Creia no Senhor Jesus Cristo. Viva o evangelho de Jesus Cristo e será salvo tu e a tua casa. Deus começará uma obra poderosa na sua família, na sua casa, através da sua vida que está me ouvindo agora, através do seu coração transformado. Se essa palavra tem falado com você, se essa palavra tem tocado seu coração, se é isso que você precisava ouvir hoje, Deus me trouxe aqui para dizer: você não está sozinha nessa guerra. Você não está lutando sozinho. Deus está com você. Os anjos do Senhor estão com você. Quando você se levanta de madrugada e vai para o banheiro para chorar sozinha, Deus está recolhendo as tuas lágrimas e as suas orações pelos teus filhos, pelo teu marido, pela tua casa, para que vocês saiam dessa situação, para que Deus quebre essa maldição na sua família. Está sendo ouvida. Deus está ouvindo o teu clamor e a resposta é: continue crendo, porque eu estou trabalhando. Talvez você diga: o Senhor está em silêncio, os céus não estão me dizendo nada. Nessa noite, nessa segunda-feira, 4 de maio, o Senhor colocou você para ouvir esse programa, porque Ele quer dizer para você: continue crendo, mesmo no meio de uma enfermidade que o médico disse que não há mais solução. Ele está dizendo: eu sou a solução para todas as coisas. Você que mandou o nome aqui para oração, talvez você esteja passando por alguma necessidade que nós não podemos humanamente fazer nada, mas o pastor Barba vai estar orando daqui a pouco, e é o Deus que ele vai clamar, o Deus que ele, com quem ele vai falar, é o Deus criador dos céus e da terra, é o Deus que pode ressuscitar os mortos, é o Deus que pode transformar a sua casa, mudar a sua história, é o Deus que pode curar essa enfermidade. Continue crendo. Se essa palavra faz sentido para você, manda pra gente aqui no WhatsApp. Amém, pastor, eu creio, eu recebo em nome de Jesus. Fique agora com esta oração.
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0: Amém e amém. Eu estendo as mãos agora aqui para o monitor e apresento cada pessoa, cada ouvinte, no nome do Senhor Jesus, e peça agora, Pai, visita agora, Senhor Deus, esse homem, essa mulher que está chorando, que está precisando de um socorro, precisando de um milagre que vem da parte do Senhor, Pai. Nesse momento, Senhor Deus, pegue essa lágrima agora, Senhor, e transforma num grande milagre, Senhor Deus. Pai, do alto da cabeça, toda a enfermidade desse homem, dessa mulher, dessa criança agora vai saindo no poder do nome do Senhor Jesus. Enfermidade nos olhos, nos ouvidos, na boca, na garganta, agora no coração, nos pulmões, nos rins, agora pedras vão desaparecendo no nome do Senhor Jesus. Na vesícula também, Senhor Deus, que essa pedra vai desaparecendo, meu Pai. Ó, Senhor Deus, vai tocando agora. Se quem tiver agora um tumor pelo corpo, agora também que esse tumor vai desaparecendo no nome do Senhor Jesus. Nódulos agora também, Senhor Deus, para honra e glória do teu santo nome, Senhor. Toda a enfermidade do alto da cabeça, a planta dos pés agora, Senhor, eu determino no nome do Senhor Jesus, sai agora, Senhor Deus. Pai, nesse momento eu peço também para essa pessoa que está angustiada agora, está com medo, está em depressão, Pai querido, síndrome do pânico agora. Toca com teu poder no nome do Senhor Jesus. Nós apresentamos pessoas que estão aqui na nossa cidade de Araras, da região, de outro estado, de outro país também, Senhor Deus. Pai, no nome poderoso do Senhor Jesus, eu creio em milagres. E os ouvintes vão viver milagres no nome do Senhor Jesus. Amém e amém.

0: Amados, vamos agora nos despedindo já desse programa.
1: Chegamos ao final, né?
0: Chegamos ao finalzinho. E muito obrigado pela companhia, muito obrigado por cada um de vocês que esteve conosco, que participou. Se essa palavra fala com você, continue aqui meditando nessa palavra, continue crendo e Deus fará obras maravilhosas na sua casa e na sua família. Eu desejo para você uma semana abençoada, em nome de Jesus, debaixo das bênçãos de Deus. Mês de maio será extraordinário, em nome de Jesus. E se o Senhor Jesus não voltar, na próxima segunda-feira estaremos com vocês novamente, se o Senhor nos permitir. Agradeço ao Reverendo Brocanelli, ao Abner, diretor dessa rádio, pela confiança e pela oportunidade. Fiquem com Deus e fiquem em paz.
1: É isso aí, eu agradeço o nosso bom Deus pela oportunidade, também ao nosso Reverendo Brocanelli. E você, querido ouvinte aqui da 90,7, Deus abençoe a sua vida e até semana que vem.

0: 6h58. 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